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1: Nós saudamos a todos com a paz do Senhor Jesus. É um prazer estar compartilhando com os irmãos um texto das Escrituras Sagradas, a Bíblia, a Palavra de Deus. O texto para a nossa meditação nessa noite se encontra no Evangelho de João, no capítulo 4, no verso 4. Este texto também ele vai ser projetado. Esse texto nos diz assim: e era-lhe necessário passar por Samaria. Vamos trazer aqui para os irmãos um pouco sobre o contexto, sobre o que estava acontecendo. E por que era necessário Jesus passar por Samaria, já que historicamente os samaritanos e os judeus eles não se entendiam, havia uma certa rincha entre eles, né? Jesus ele estava na Judéia e ele estava subindo então para a Galiléia. E o caminho mais fácil seria ele descer em direção a Jericó e tomar a estrada real, que era uma estrada que ia em direção ao norte, ao mar da Galiléia. Mas ele preferiu tomar um outro caminho, um caminho mais difícil, um caminho com altos e baixos, muito difícil mesmo de se deslocar. Tanto é que quando ele chega numa determinada localidade, onde estava o poço de Jacó, a palavra diz que Jesus estava cansado do caminho. Os discípulos deixaram o Senhor Jesus junto ao poço e foram à cidade comprar alimento. Aqui nós vemos alguns detalhes que são maravilhosos e especiais de como o Senhor ele mostra o que ele iria fazer naquele lugar e o que ele queria fazer ali. O Senhor Jesus ele já havia marcado desde a eternidade um encontro com uma mulher naquele local. Não era um horário comum para as mulheres saírem para retirar água, era em torno de meio-dia, hora sexta. E Jesus ali assentado, os discípulos tinham ido à cidade, e chega então uma das mulheres de Samaria com um cântaro. Ela trazia, na realidade, dois tipos de sede. A primeira, facilmente identificada, que era a sede de água, porque ela tinha ido ao poço para retirar água. Mas ela trazia dentro dela uma outra sede, que era a sede da alma. Quando nós lemos o texto, nós vemos que esta mulher, ela tentou muitas vezes ser feliz e não conseguiu, não alcançou.

Mas a partir desse momento em que ela tem um encontro com o Senhor, tudo passa a ser diferente, tudo muda na vida dela. Assim também foi com as nossas vidas. Nós tínhamos os nossos caminhos, nós estávamos em determinados lugares e horários que nós jamais pensaríamos que nós seríamos um dia alcançados pelo Senhor, mas quando nós chegamos na nossa sede, na nossa ansiedade, na sede da nossa alma, nós também tivemos um encontro com o Senhor Jesus que mudou a nossa vida e estava ali naquele momento para mudar a vida daquela mulher. Jesus toma a iniciativa de iniciar o diálogo, ela rebate, ela insiste em dizer que ela, sendo mulher samaritana, ele judeu, ele não tinha o direito de conversar com ela. Muitas pessoas, elas rejeitam a aproximação do Senhor Jesus. Eu rejeitei a primeira aproximação. Muitos, talvez, que estejam agora nos ouvindo também tenham rejeitado a aproximação do Senhor Jesus. Mas o Senhor, ele foi ali desmontando de uma forma bem suave, bem espiritual, toda a resistência que aquela mulher ela demonstrava sobre essa aproximação do Senhor, porque o Senhor era necessário passar por ali e a pessoa que ele queria alcançar naquele momento era aquela mulher. E a operação do Senhor, ela vai se concretizar quando o Senhor Jesus deu a ela uma revelação, um dom do Espírito Santo. Hoje, nas nossas igrejas, nós temos visto a operação do Espírito Santo. Quantas pessoas têm chegado sedentas também, necessitando de uma resposta, e o Espírito Santo fala a esses corações e eles se abrem. O coração dela só se abriu quando o Senhor entregou a ela uma revelação, porque o Senhor mandou que ela chamasse o seu marido. Ela foi sincera na sua resposta e o Senhor disse para ela que ela não tinha marido. E que através desta operação o Senhor iria operar na vida dela, mas não somente na vida dela. Eu vejo um detalhe bastante interessante aqui. Pela situação dela, ela talvez fosse a pessoa mais improvável em toda a região da Samaria de ser alcançada pelo Senhor, porque ela era rejeitada pelos homens. Com certeza, o horário que ela estava chegando ali era um horário em que muitas pessoas não estariam ali, na realidade não tinha ninguém, e que se ela fosse no horário comum, ela seria rejeitada pela condição de vida dela. Ainda que os homens nos rejeitem, o Senhor não os rejeita. Ele marcou um encontro em que estaria somente ela e ele, porque também o Senhor, ele não expõe aquilo que são as nossas intimidades, não expõe aos homens. Os discípulos não estavam ali, só estava somente o Senhor Jesus e ela. E quando o Senhor falou com ela e mostrou que ele conhecia qual era a verdadeira sede dela, aquela mulher que havia levado um cântaro para retirar água, ela deixou o cântaro ali e ela partiu para a cidade para anunciar a Jesus. Hoje, o Senhor, ele quer alcançar vidas como eu, como você, para que nós saibamos que Ele conhece o nosso interior, mas Ele quer nos transformar. Ele quer que eu e você possamos ser evangelistas. Esta mulher, que não traz nenhum nome, porque pode ser relacionado a mim e a você, neste encontro que ela teve com o Senhor, quando a revelação encheu o coração dela, que estava vazio, ela correu para a cidade para anunciar Jesus. Hoje nós queremos que você receba o Senhor Jesus. Não crie resistências como aquela mulher criou, mas receba de bom grado o Senhor, porque o Senhor, ele vai encher o seu coração. O Senhor vai transformar o seu coração vazio. Ele retira a dor, ele retira a tristeza, ele cura as enfermidades do corpo, ele cura as enfermidades da alma. E essa mulher ficou tão feliz porque ela não foi rejeitada, mas porque o Senhor falou ao coração dela. Ela correu para a cidade para anunciar que ela tinha encontrado um homem que, na primeira visão dela, era um profeta. Vejam só que interessante, né? Quem daria crédito a essa mulher naquela cidade? Assim também foi com a minha vida, pode ter sido com a vida de muitos que estão aqui, que não tínhamos uma vida que, aos olhos dos outros, era uma vida boa, regular, uma vida levada dentro dos padrões normais de seriedades, como daquela mulher também não era, mas a partir do Senhor Jesus, a vida

Ela mudou. A partir do Senhor Jesus, a nossa vida mudou. E quando ela chega lá e ela anuncia o Senhor Jesus, ela se torna uma grande evangelista. Uma mulher, ela evangelizou uma cidade inteira, porque a palavra diz que os moradores da cidade, ao ouvirem falar de Jesus, que Jesus conhecia as necessidades da alma dela, da sede dela, todos saíram para ver quem era Jesus. Vejam só como o Senhor ele quer fazer hoje na minha e na sua vida. Talvez você se sinta, como eu também me sentia, a pessoa mais incapaz, mais improvável de ser usada pelas mãos do Senhor. Mas quando o Senhor, pelo seu Espírito Santo, ele opera no nosso coração, ele opera no nosso espírito, ele nos enche da sua graça e da sua palavra, nós já estamos aptos a sairmos para evangelizar. E esta mulher, como já disse, a mais improvável de todas foi aquela que o Senhor quis usar. Por que estamos falando isso? Porque você é um evangelista em potencial. Talvez você ache que você nunca será usado pelas mãos do Senhor, mas o Senhor te escolheu. Era necessário que o Senhor escolhesse aquela mulher. É necessário que o Senhor escolhesse a mim e hoje escolhesse a você, para que você possa ir e anunciar que você teve um encontro com o Senhor e que a sua vida mudou. Então, quando ela volta com aquela grande multidão da cidade, porque ela se tornou uma evangelista, o Senhor atendeu a todos. O Senhor não ligou, podemos assim dizer, se eles eram samaritanos, se eles eram adversários, inimigos, mas o Senhor ele veio para trazer a salvação a todos. Como ele atendeu aos samaritanos e os samaritanos no final desta passagem, eles declaram que eles, na realidade, agora eles criam no Senhor Jesus, não porque aquela mulher havia falado, aquela mulher foi um veículo, como eu sou, como você é, mas eles creram naquilo em que eles tiveram ali a oportunidade de ter com o Senhor Jesus, o pouco tempo que ali tiveram, o Senhor operou no coração deles. Vejam só que bênção. Uma cidade foi alcançada. E hoje é necessário que eu e você tomemos uma postura diferenciada. Jesus está aqui conosco. Ele está aí com você. O Senhor, ele também conhece as suas necessidades. Não vai te expor, mas ele vai falar da sua necessidade para que você saiba que ele é onisciente, que ele conhece todas as coisas. E quando você entender que o Senhor conhece a sua vida e através da sua vida ele quer alcançar outros, você vai ser usado. Mas como eu serei usado? Você pode ser usado num leito de hospital, na escola, na fila de um banco. O Senhor, ele vai usar no momento em que ele quiser, porque onde ele entender que é necessário que ali ele esteja, ele vai usar a sua vida. Concluindo, talvez o Senhor Jesus ele não fosse aceito naquela cidade, mas através daquela mulher ele foi. Talvez no local onde você trabalhe, você reside, na sua família, talvez eles não aceitem de imediatamente, assim, de imediato ao Senhor Jesus. Mas através da sua vida, se o Senhor operar no seu coração uma grande transformação, se ele saciar realmente a sede da sua alma, se você deixar ele encher o seu coração, que era o seu cântaro que estava vazio, através de você, o Senhor irá alcançar a muitos outros. É necessário que eu e você possamos nos render ao Senhor, porque o Senhor ele quer alcançar ainda muitos outros. Uma cidade foi evangelizada por uma mulher, e o Senhor ele quer usar a minha e a sua vida. Então, concluindo, não se esqueça, é necessário. Jesus está presente. Ele marcou um encontro, como marcou naquele dia com aquela mulher, hoje ele marca comigo e contigo. Então, receba esta palavra, que é a palavra do Senhor para o seu coração, porque o Senhor ele quer te usar para a salvação de almas, para a salvação de vidas. Por mais difíceis que elas sejam, como nós éramos, o Senhor tem poder para transformá-las, porque o Senhor transformou as nossas vidas. Amém a todos, a paz, Senhor Jesus, que o Senhor possa abençoar a sua vida e esperamos vocês num próximo culto, num próximo encontro. A todos, a paz, Senhor Jesus.

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1: O Departamento de Estradas de Rodagens de Minas Gerais será o primeiro órgão rodoviário do Brasil a utilizar um equipamento que identifica a resistência das várias camadas que compõem a estrada, permitindo prever o seu desgaste e definir se são necessários reparos ou reforços para garantir a segurança e durabilidade. A inovação é mais um incremento na modernização da gestão da infraestrutura viária mineira. Com o novo sistema, Minas Gerais fará o levantamento estrutural de 100% da malha rodoviária estadual, ampliando a precisão dos diagnósticos técnicos, reduzindo prazos e otimizando os custos na elaboração de futuros projetos. Com a nova tecnologia, o DR de Minas passará de uma média de 15 quilômetros avaliados por dia no modelo anterior para aproximadamente 200 quilômetros diários de levantamento, representando um ganho expressivo de produtividade de cerca de mais de 1000%. O sistema opera em velocidade compatível com o fluxo das rodovias em torno de 80 quilômetros por hora. E além de tornar o processo mais ágil e dinâmico, o TSD também oferece um nível superior de detalhamento das informações coletadas. Nesse processo, os dados coletados são processados para gerar indicadores técnicos que permitem identificar trechos com fragilidade antes mesmo do surgimento de efeitos visíveis, como trincas, deformações ou afundamentos. Com isso, será possível atuar de forma preventiva e estratégica, direcionando investimentos para os trechos realmente prioritários da malha rodoviária estadual, principalmente para a manutenção e recuperação das vias.
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1: Você já entrou em um cômodo da casa e esqueceu o que foi fazer ali? Ou demorou alguns segundos para lembrar o nome de alguém conhecido? Se a resposta for sim, isso é absolutamente normal. Na prática, a maior parte das falhas de memória do dia a dia não está relacionada a uma doença neurológica, mas à forma como estamos vivendo. Excesso de estímulos, múltiplas tarefas ao mesmo tempo, noites mal dormidas, estresse constante. Tudo isso interfere diretamente na atenção. Aquilo que não foi bem registrado dificilmente será lembrado depois. É por isso que esquecer onde colocou um objeto ou precisar de mais tempo para lembrar algo não significa por si só que existe um problema. Não é o esquecimento isolado, é o padrão. Quando a pessoa começa a repetir perguntas sem perceber, esquece compromissos importantes com frequência, se perde em tarefas que antes eram automáticas ou passa a ter dificuldade para organizar uma sequência simples de ações. Já não estamos falando da mesma coisa. Alguns sinais merecem atenção mais direta e não devem ser ignorados. Por exemplo, repetição frequente das mesmas perguntas ou histórias, dificuldade para realizar tarefas habituais como lidar com contas ou organizar compromissos, desorientação em lugares conhecidos, troca de palavras simples ou dificuldade para se expressar, além de mudanças no comportamento como apatia, irritabilidade ou isolamento.
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Nós saudamos a todos com a paz do Senhor Jesus. É um prazer estar compartilhando com os irmãos um texto das Escrituras Sagradas, a Bíblia, a Palavra de Deus. O texto para a nossa meditação nesta noite se encontra no Evangelho de João, no capítulo 4, no verso 4. Este texto também ele vai ser projetado. Esse texto nos diz assim: "E era-lhe necessário passar por Samaria." Vamos trazer aqui para os irmãos um pouco sobre o contexto, sobre o que estava acontecendo. E por que que era necessário Jesus passar por Samaria, já que historicamente os samaritanos e os judeus, eles não se entendiam, havia uma certa rincha entre eles, né? Jesus ele estava na Judéia e ele estava subindo então para a Galiléia. E o caminho mais fácil seria ele descer em direção a Jericó e tomar a estrada real, que era uma estrada que ia em direção ao norte, ao Mar da Galiléia. Mas ele preferiu tomar um outro caminho, um caminho mais difícil, um caminho com altos e baixos, muito difícil mesmo de se deslocar. Tanto é que quando ele chega numa determinada localidade, onde estava o poço de Jacó, a palavra diz que Jesus estava cansado do caminho. Os discípulos deixaram o Senhor Jesus junto ao poço e foram à cidade comprar, né, alimento. Aqui nós vemos alguns detalhes que são maravilhosos e especiais de como o Senhor ele mostra o que ele iria fazer naquele lugar e o que ele queria fazer ali. O Senhor Jesus ele já havia marcado desde a eternidade um encontro com uma mulher naquele local. Não era um horário comum para as mulheres saírem para retirar água, era em torno de meio-dia, hora sexta. E Jesus ali assentado, os discípulos tinham ido à cidade, e chega então uma das mulheres de Samaria com um cântaro. Ela trazia, na realidade, dois tipos de sede. A primeira, facilmente identificado, que era a sede de água, porque ela tinha ido ao poço para retirar água. Mas ela trazia dentro dela uma outra sede, que era a sede da alma. Quando nós lemos o texto, nós vemos que esta mulher, ela tentou muitas vezes ser feliz e não conseguiu, não alcançou. Mas a partir desse momento em que ela tem um encontro com o Senhor,

tudo passa a ser diferente, tudo muda na vida dela. Assim também foi com as nossas vidas. Nós tínhamos os nossos caminhos, nós estávamos em determinados lugares e horários que nós jamais pensaríamos que nós seríamos um dia alcançados pelo Senhor, mas quando nós chegamos na nossa sede, na nossa ansiedade, na sede da nossa alma, nós também tivemos um encontro com o Senhor Jesus que mudou a nossa vida e estava ali naquele momento para mudar a vida daquela mulher. Jesus toma a iniciativa de iniciar o diálogo, ela rebate, ela insiste em dizer que ela, sendo mulher samaritana, ele judeu, ele não tinha o direito de conversar com ela. Muitas pessoas, elas rejeitam a aproximação do Senhor Jesus. Eu rejeitei a primeira aproximação. Muitos, talvez, que estejam agora nos ouvindo também tenham rejeitado a aproximação do Senhor Jesus. Mas o Senhor, ele foi ali desmontando de uma forma bem suave, bem espiritual, toda a resistência que aquela mulher ela demonstrava sobre essa aproximação do Senhor, porque o Senhor era necessário passar por ali e a pessoa que ele queria alcançar naquele momento era aquela mulher. E a operação do Senhor, ela vai se concretizar quando o Senhor Jesus deu a ela uma revelação, um dom do Espírito Santo. Hoje, nas nossas igrejas, nós temos visto a operação do Espírito Santo. Quantas pessoas têm chegado sedentas também, necessitando de uma resposta, e o Espírito Santo fala a esses corações e eles se abrem. O coração dela só se abriu quando o Senhor entregou a ela uma revelação, porque o Senhor mandou que ela chamasse o seu marido. Ela foi sincera na sua resposta e o Senhor disse para ela que ela não tinha marido. E que através desta operação o Senhor iria operar na vida dela, mas não somente na vida dela. Eu vejo um detalhe bastante interessante aqui. Pela situação dela, ela talvez fosse a pessoa mais improvável em toda a região da Samaria de ser alcançada pelo Senhor, porque ela era rejeitada pelos homens. Com certeza, o horário que ela estava chegando ali era um horário em que muitas pessoas não estariam ali, na realidade não tinha ninguém, e que se ela fosse no horário comum, ela seria rejeitada pela condição de vida dela. Ainda que os homens nos rejeitem, o Senhor não os rejeita. Ele marcou um encontro em que estaria somente ela e ele, porque também o Senhor, ele não expõe aquilo que são as nossas intimidades, não expõe aos homens. Os discípulos não estavam ali, só estava somente o Senhor Jesus e ela. E quando o Senhor falou com ela e mostrou que ele conhecia qual era a verdadeira sede dela, aquela mulher que havia levado um cântaro para retirar água, ela deixou o cântaro ali e ela partiu para a cidade para anunciar a Jesus. Hoje o Senhor, ele quer alcançar vidas como eu, como você, para que nós saibamos que Ele conhece o nosso interior, mas Ele quer nos transformar. Ele quer que eu e você possamos ser evangelistas. Esta mulher, que não traz nenhum nome, porque pode ser relacionado a mim e a você, neste encontro que ela teve com o Senhor, quando a revelação encheu o coração dela, que estava vazio, ela correu para a cidade para anunciar Jesus. Hoje nós queremos que você receba o Senhor Jesus. Não crie resistências como aquela mulher criou, mas receba de bom grado o Senhor, porque o Senhor, ele vai encher o seu coração. O Senhor vai transformar o seu coração vazio. Ele retira a dor, ele retira a tristeza, ele cura as enfermidades do corpo, ele cura as enfermidades da alma. E essa mulher ficou tão feliz porque ela não foi rejeitada, mas porque o Senhor falou ao coração dela. Ela correu para a cidade para anunciar que ela tinha encontrado um homem que, na primeira visão dela, era um profeta. Vejam só que interessante, né? Quem daria crédito a essa mulher naquela cidade? Assim também foi com a minha vida, pode ter sido com a vida de muitos que estão aqui, que não tínhamos uma vida que, aos olhos dos outros, era uma vida boa, regular, uma vida levada dentro dos padrões normais de seriedades, como daquela mulher também não era, mas a partir do Senhor Jesus a vida dela mudou. A partir do Senhor Jesus a nossa vida mudou. E quando ela chega lá e ela anuncia

A mulher, como já disse, a mais improvável de todas foi aquela que o Senhor quis usar. Por que estamos falando isso? Porque você é um evangelista em potencial. Talvez você ache que você nunca será usado pelas mãos do Senhor, mas o Senhor te escolheu. Era necessário que o Senhor escolhesse aquela mulher. É necessário que o Senhor escolhesse a mim e hoje escolhesse a você, para que você possa ir e anunciar que você teve um encontro com o Senhor e que a sua vida mudou. Então, quando ela volta com aquela grande multidão da cidade, porque ela se tornou uma evangelista, o Senhor atendeu a todos. O Senhor não ligou, podemos assim dizer, se eles eram samaritanos, se eles eram adversários, inimigos, mas o Senhor, ele veio para trazer a salvação a todos. Como ele atendeu aos samaritanos e, os samaritanos, no final desta passagem, eles declaram que eles, na realidade, agora eles criam no Senhor Jesus, não porque aquela mulher havia falado, aquela mulher foi um veículo, como eu sou, como você é. Mas eles creram naquilo em que eles tiveram ali a oportunidade de ter com o Senhor Jesus. O pouco tempo que ali tiveram, o Senhor operou no coração deles. Vejam só que bênção. Uma cidade foi alcançada. E hoje é necessário que eu e você tomemos uma postura diferenciada. Jesus está aqui conosco. Ele está aí com você. O Senhor, ele também conhece as suas necessidades. Não vai te expor. Mas ele vai falar da sua necessidade para que você saiba que ele é onisciente, que ele conhece todas as coisas. E quando você entender que o Senhor conhece a sua vida e através da sua vida ele quer alcançar outros, você vai ser usado. Mas como eu serei usado? Você pode ser usado num leito de hospital, na escola, na fila de um banco. O Senhor, ele vai usar no momento em que ele quiser, porque onde ele entender que é necessário que ali ele esteja, ele vai usar a sua vida. Concluindo, talvez o Senhor Jesus, ele não fosse aceito naquela cidade, mas através daquela mulher ele foi. Talvez no local onde você trabalhe, você reside, na sua família, talvez eles não aceitem de imediatamente, assim, de imediato ao Senhor Jesus, mas através da sua vida, se o Senhor operar no seu coração uma grande transformação, se ele saciar realmente a sede da sua alma, se você deixar ele encher o seu coração, que era o seu cântaro que estava vazio, através de você, o Senhor irá alcançar a muitos outros. É necessário que eu e você possamos nos render ao Senhor, porque o Senhor, ele quer alcançar ainda muitos outros. Uma cidade foi evangelizada por uma mulher, e o Senhor, ele quer usar a minha e a sua vida. Então, concluindo, não se esqueça, é necessário. Jesus está presente. Ele marcou um encontro, como marcou naquele dia com aquela mulher, hoje ele marca comigo e contigo. Então, receba esta palavra, que é a palavra do Senhor para o seu coração, porque o Senhor, ele quer te usar para a salvação de almas, para a salvação de vidas. Por mais difíceis que elas sejam, como nós éramos, o Senhor tem poder para transformá-las, porque o Senhor transformou as nossas vidas. Amém a todos, a paz, Senhor Jesus, que o Senhor possa abençoar a sua vida e esperamos vocês num próximo culto, num próximo encontro. A todos, a paz, Senhor Jesus.

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1: A CEMIG está com inscrições abertas do processo seletivo de mais um ciclo do Programa de Aprendizagem Industrial para o curso de eletricista de linhas de redes aéreas de distribuição de energia elétrica. A iniciativa é uma parceria com o Serviço Nacional de Aprendizagem Industrial, o SENAI, e visa capacitar jovens para atuar no setor elétrico, suprindo uma demanda crescente por profissionais qualificados nessa área. O curso oferecido é gratuito e tem duração de 6 meses e podem participar pessoas entre 18 e 24 anos, incompletos, com ensino médio concluído ou em andamento em escola pública. São 150 vagas distribuídas nas cidades de Belo Horizonte, Uberlândia, Montes Claros, Barbacena, Governador Valadares e Pará de Minas. O candidato deverá optar por apenas uma localidade no momento da inscrição. No total de oportunidades, 114 vagas integram o processo seletivo aberto ao público, com inscrições disponíveis por meio da plataforma do Instituto Euvaldo Lodi. Outras 36 oportunidades serão destinadas a jovens em situação de vulnerabilidade social por meio de processo específico. Metade das vagas do programa é reservada para as mulheres. A formação é gratuita e combina atividades teóricas e práticas, preparando os participantes para atuar em atividades relacionadas à construção, manutenção e operação das redes de distribuição de energia elétrica. As aulas têm previsão de início para o mês de agosto desse ano.
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Você ouvirá agora a experiência do louvor. Você sabe o que é salvação? No ano de 2004, houve uma revelação de que haveria o aperfeiçoamento do louvor. Segundo esta revelação dada pelo Senhor, o louvor passaria a atingir a velocidade supersônica. Neste contexto, a autora, cujas composições possuem uma singela beleza e simplicidade, expressou no hino "Você sabe o que é salvação", a alegria que tanto buscou e só encontrou quando se entregou ao Senhor Jesus, o Salvador. Ela entendeu que o homem pode alcançar muitas coisas neste mundo, mas nada se compara à alegria da salvação. O hino relata o projeto de salvação de Deus para o homem e contém um apelo para aquele que ainda não conheceu a verdade.

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1: Tecnologia inédita de radioterapia chegou a Hospital de Vitória. O Hospital Santa Rita inaugurou o novo acelerador linear para tratamentos de radioterapia inédita no estado do Espírito Santo. O equipamento, chamado Versa Full HD, será utilizado no tratamento de pacientes com câncer e promete aumentar a precisão das aplicações, reduzindo a exposição de tecidos saudáveis à radiação. O aparelho foi adquirido por meio de convênio com a SESA, Secretaria de Estado da Saúde. O equipamento possui sistemas de monitoramento em tempo real, capazes de identificar pequenos movimentos do paciente durante o procedimento, inclusive causados pela respiração. Caso haja alteração fora do planejado, o sistema corrige automaticamente o posicionamento ou interrompe a aplicação. Entre os diferenciais do equipamento estão a mesa robótica, responsável pelo alinhamento milimétrico do paciente, e o sistema que monitora continuamente a superfície corporal durante a radioterapia. De acordo com os médicos radio-oncologistas, a tecnologia é indicada especialmente para tumores que exigem alta precisão, como os do cérebro, pulmão, próstata, mama e coluna. A radioterapia utiliza radiação ionizante de alta energia para destruir células tumorais. O tratamento pode ser realizado isoladamente ou em conjunto com cirurgia, quimioterapia, hormonioterapia, imunoterapia e terapias-alvo.
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1: Durante muito tempo, roncar, dormir mal ou respirar pela boca eram vistos apenas como pequenos desconfortos do dia a dia. Hoje, sabemos que alterações respiratórias e distúrbios do sono podem impactar profundamente a saúde, o desenvolvimento e a qualidade de vida. E talvez uma das descobertas mais interessantes dos últimos anos seja justamente o papel da odontologia nesse processo. E é durante o sono que o organismo realiza funções fundamentais para crescimento, memória, aprendizado, equilíbrio hormonal e recuperação física. Uma noite mal dormida não afeta apenas o cansaço do dia seguinte. O impacto pode atingir concentração, comportamento, imunidade, desempenho escolar e até saúde cardiovascular. Nas crianças, esse efeito costuma ser ainda mais marcante. Sintomas aparentemente simples podem indicar alterações respiratórias importantes. Crianças que roncam frequentemente, dormem de boca aberta, babam no travesseiro, apresentam sono agitado ou dificuldade para acordar, podem estar desenvolvendo distúrbios respiratórios do sono. E o ronco infantil merece atenção especial. Ao contrário do que muita gente acredita, criança não deveria roncar regularmente. O ronco é um sinal de dificuldade da passagem de ar durante o sono. Em alguns casos, essa obstrução pode evoluir para episódios de apneia, quando a respiração sofre interrupções temporárias ao longo da noite.
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1: Quero saudar a todos com a paz do Senhor. Eu sou o pastor Guilherme Campos e a palavra para nós está no Evangelho de Marcos, capítulo 14, versículo 1 e verso 2. Diz assim: e dali a dois dias era Páscoa e a festa dos pães asmos. E os principais dos sacerdotes e os escribas buscavam como o prenderiam com dolo e o matariam. Mas eles diziam: não na festa, para que porventura se não faça alvoroço entre o povo. A palavra do Senhor narra os últimos momentos de Jesus, ele já em Jerusalém, em direção à cruz do Calvário. O Senhor Jesus, ele estava subindo a Jerusalém para morrer no meu e no seu lugar. E a operação contrária a este ato de amor era para que os religiosos, os escribas, os sacerdotes, eles buscavam prender o Senhor Jesus com culpa para o matar. Mas havia ali uma preocupação para que na festa não houvesse nenhuma confusão, não houvesse alvoroço entre o povo. Então eles disseram, neste momento, nessa conspiração, eles queriam prender a Jesus, mas não na festa. E para nós, a festa, o momento, é muito importante, porque a Bíblia diz que há festa no céu quando um pecador se arrepende. E a festa que eles estavam dizendo aqui era a festa da Páscoa, era a saída, era a comemoração da saída do povo do Egito rumo à terra prometida. E o homem, quando ele tem um encontro com Jesus, quando ele tem uma experiência com Jesus, ele entende e ele vive isso, porque Jesus mudou a sua vida, Jesus transformou o seu coração. O ato de Jesus não era com culpa, porque Jesus não teve pecado. Então Jesus não era culpado daquilo, mas ele se entregou por amor a mim e por amor a você. E isso para nós é maravilhoso, porque quando ele se entrega na cruz como um ato voluntário, por me amar, por te amar, isso é maravilhoso, porque Jesus, ele se entregando à festa no céu por um pecador que se arrepende. Quando o pecador arrependido entrega o coração para Jesus, o seu coração agora está em festa. E quando o coração do homem, o coração do servo, ele está em festa, Jesus não morre. Jesus não morre. A palavra para você hoje, meu irmão, é essa. O seu coração está em festa, você que nos ouve, você que nos assiste, o seu coração está em festa. Se o seu coração está em festa, se é a festa da salvação, Jesus não morre, porque ele continua vivo e poderoso no meu e no seu coração. Amém? Que o Senhor continue vivo no seu coração, na sua vida, e o seu coração em festa, ele não morre. A paz do Senhor.
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1: Hoje eu quero falar com você, professor. Muita gente não sabe, mas a aposentadoria do professor possui regras diferenciadas em relação às outras profissões. O tempo trabalhado no magistério pode ter tratamento especial, principalmente quando envolve atividades ligadas diretamente ao ensino. Professores de carreira que atuam como diretor, coordenador pedagógico ou supervisor também pode ter esse período considerado como exercício do magistério. Outro ponto importante, muitos professores têm contribuições em mais de um regime de previdência, por exemplo, no serviço público e no INSS. Em algumas situações, a legislação permite que o professor tenha duas ou até mais aposentadoria, desde que cumpra os requisitos de cada um deles. Por isso, entender como funciona a aposentadoria do professor é fundamental para evitar prejuízos futuros.

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1: Olá, ouvintes da Rádio Manaim. Eu sou Andréia Talmi e vamos conversar com o médico, cirurgião geral, coloproctologista, o doutor Eduardo Rosetti. O tema de hoje é: sangue nas fezes é perigoso?
2: Olá, Andréia. Olá, ouvintes. Esse assunto é um assunto que é bastante recorrente em consultas médicas, em atendimentos, e é algo muito comum no dia a dia. As pessoas às vezes vão ao banheiro e observam que há junto das fezes sangue. A primeira coisa que é preciso observar é que a presença de sangue nas fezes é algo que chama muita atenção. Eis a razão pela qual o sangue é vermelho, não é? É exatamente para chamar atenção das pessoas. Mas é preciso que esteja atento a um pequeno detalhe. Se a pessoa ingeriu algum alimento vermelho, tipo morango, beterraba, pitaia vermelha, às vezes a cor avermelhada que ele vê nas fezes não é sangue. Então, se porventura ele tenha observado essa coloração vermelha nas fezes, mas não tenha ingerido nenhum desses alimentos, então é necessário que ele procure um atendimento médico. Sangue nas fezes pode ser muito perigoso. 90% das vezes está relacionado a doenças da região anorificial, hemorroidas, fissuras, fístulas, mas num percentual menor, um percentual pequeno dos casos está relacionado a enfermidades do intestino, e são essas que nos preocupam. Então, observou a presença de sangue nas fezes, não demore, procure atendimento médico, procure um especialista para que um exame seja feito e seja feito então um diagnóstico de onde está vindo esse sangramento.
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Nós saudamos a todos com a paz do Senhor Jesus. É um prazer estar compartilhando com os irmãos um texto das Escrituras Sagradas, a Bíblia, a Palavra de Deus. O texto para a nossa meditação nesta noite se encontra no Evangelho de João, no capítulo 4, no verso 4. Este texto também ele vai ser projetado. Esse texto nos diz assim: "E era-lhe necessário passar por Samaria." Vamos trazer aqui para os irmãos um pouco sobre o contexto, sobre o que estava acontecendo. E por que que era necessário Jesus passar por Samaria, já que historicamente os samaritanos e os judeus, eles não se entendiam, havia uma certa rincha entre eles, né? Jesus ele estava na Judéia e ele estava subindo então para a Galiléia. E o caminho mais fácil seria ele descer em direção a Jericó e tomar a estrada real, que era uma estrada que ia em direção ao norte, ao Mar da Galiléia. Mas ele preferiu tomar um outro caminho, um caminho mais difícil, um caminho com altos e baixos, muito difícil mesmo de se deslocar. Tanto é que quando ele chega numa determinada localidade, onde estava o poço de Jacó, a palavra diz que Jesus estava cansado do caminho. Os discípulos deixaram o Senhor Jesus junto ao poço e foram à cidade comprar, né, alimento. Aqui nós vemos alguns detalhes que são maravilhosos e especiais de como o Senhor ele mostra o que ele iria fazer naquele lugar e o que ele queria fazer ali. O Senhor Jesus ele já havia marcado, desde a eternidade, um encontro com uma mulher naquele local. Não era um horário comum para as mulheres saírem para retirar água, era em torno de meio-dia, hora sexta. E Jesus ali assentado, os discípulos tinham ido à cidade, e chega então uma das mulheres de Samaria com um cântaro. Ela trazia, na realidade, dois tipos de sede. A primeira, facilmente identificado, que era a sede de água, porque ela tinha ido ao poço para retirar água. Mas ela trazia dentro dela uma outra sede, que era a sede da alma. Quando nós lemos o texto, nós vemos que esta mulher, ela tentou muitas vezes ser feliz e não conseguiu, não alcançou. Mas a partir desse momento em que ela tem um encontro com o Senhor, tudo passa a ser diferente, tudo muda na vida dela. Assim também foi com as nossas vidas. Nós tínhamos os nossos caminhos, nós estávamos em determinados lugares e horários que nós jamais pensaríamos que nós seríamos um dia alcançados pelo Senhor, mas quando nós chegamos na nossa sede, na nossa ansiedade, na sede da nossa alma, nós também tivemos um encontro com o Senhor Jesus que mudou a nossa vida e estava ali naquele momento para mudar a vida daquela mulher. Jesus toma a iniciativa de iniciar o diálogo, ela rebate, ela insiste em dizer que ela, sendo mulher samaritana, ele judeu, ele não tinha o direito de conversar com ela. Muitas pessoas, elas rejeitam a aproximação do Senhor Jesus.

Eu rejeitei a primeira aproximação. Muitos, talvez, que estejam agora nos ouvindo também tenham rejeitado a aproximação do Senhor Jesus, mas o Senhor, ele foi ali desmontando de uma forma bem suave, bem espiritual, toda a resistência que aquela mulher ela demonstrava sobre essa aproximação do Senhor, porque o Senhor era necessário passar por ali e a pessoa que ele queria alcançar naquele momento era aquela mulher. E a operação do Senhor, ela vai se concretizar quando o Senhor Jesus deu a ela uma revelação, um dom do Espírito Santo. Hoje, nas nossas igrejas, nós temos visto a operação do Espírito Santo. Quantas pessoas têm chegado sedentas também, necessitando de uma resposta, e o Espírito Santo fala a esses corações e eles se abrem. O coração dela só se abriu quando o Senhor entregou a ela uma revelação, porque o Senhor mandou que ela chamasse o seu marido. Ela foi sincera na sua resposta, e o Senhor disse para ela que ela não tinha marido. E que através desta operação o Senhor iria operar na vida dela, mas não somente na vida dela. Eu vejo um detalhe bastante interessante aqui. Pela situação dela, ela talvez fosse a pessoa mais improvável em toda a região da Samaria de ser alcançada pelo Senhor, porque ela era rejeitada pelos homens. Com certeza, o horário que ela estava chegando ali era um horário em que muitas pessoas não estariam ali, na realidade não tinha ninguém, e que se ela fosse no horário comum, ela seria rejeitada pela condição de vida dela. Ainda que os homens nos rejeitem, o Senhor não os rejeita. Ele marcou um encontro em que estaria somente ela e ele, porque também o Senhor, ele não expõe aquilo que são as nossas intimidades, não expõe aos homens. Os discípulos não estavam ali, só estava somente o Senhor Jesus e ela. E quando o Senhor falou com ela e mostrou que ele conhecia qual era a verdadeira sede dela, aquela mulher que havia levado um cântaro para retirar água, ela deixou o cântaro ali e ela partiu para a cidade para anunciar a Jesus. Hoje o Senhor, ele quer alcançar vidas como eu, como você, para que nós saibamos que Ele conhece o nosso interior, mas Ele quer nos transformar. Ele quer que eu e você possamos ser evangelistas. Esta mulher, que não traz nenhum nome, porque pode ser relacionado a mim e a você, neste encontro que ela teve com o Senhor, quando a revelação encheu o coração dela, que estava vazio, ela correu para a cidade para anunciar Jesus. Hoje nós queremos que você receba o Senhor Jesus. Não crie resistências como aquela mulher criou, mas receba de bom grado o Senhor, porque o Senhor, ele vai encher o seu coração. O Senhor vai transformar o seu coração vazio. Ele retira a dor, ele retira a tristeza, ele cura as enfermidades do corpo, ele cura as enfermidades da alma. E essa mulher ficou tão feliz porque ela não foi rejeitada, mas porque o Senhor falou ao coração dela. Ela correu para a cidade para anunciar que ela tinha encontrado um homem que, na primeira visão dela, era um profeta. Vejam só que interessante, né? Quem daria crédito a essa mulher naquela cidade? Assim também foi com a minha vida, pode ter sido com a vida de muitos que estão aqui, que não tínhamos uma vida que, aos olhos dos outros, era uma vida boa, regular. Uma vida levada dentro dos padrões normais de seriedades, como daquela mulher também não era, mas a partir do Senhor Jesus a vida dela mudou. A partir do Senhor Jesus a nossa vida mudou. E quando ela chega lá e ela anuncia ao Senhor Jesus, ela se torna uma grande evangelista, uma mulher. Ela evangelizou uma cidade inteira, porque a palavra diz que os moradores da cidade, ao ouvirem falar de Jesus, que Jesus conhecia as necessidades da alma dela, da sede dela, todos saíram para ver quem era Jesus. Vejam só como o Senhor, ele quer fazer hoje na minha e na sua vida. Talvez você se sinta, como eu também me sentia, a pessoa mais incapaz, mais improvável de ser usada pelas mãos do Senhor. Mas quando o Senhor, pelo seu Espírito Santo, ele opera no nosso coração, ele opera no nosso espírito, ele nos enche da sua graça e da sua palavra, nós já estamos aptos a sairmos para evangelizar. E esta mulher, como já disse, a mais improvável de todas,

foi aquela que o Senhor quis usar. Por que estamos falando isso? Porque você é um evangelista em potencial. Talvez você ache que você nunca será usado pelas mãos do Senhor, mas o Senhor te escolheu. Era necessário que o Senhor escolhesse aquela mulher. É necessário que o Senhor escolhesse a mim e hoje escolhesse a você, para que você possa ir e anunciar que você teve um encontro com o Senhor e que a sua vida mudou. Então, quando ela volta com aquela grande multidão da cidade, porque ela se tornou uma evangelista, o Senhor atendeu a todos. O Senhor não ligou, podemos assim dizer, se eles eram samaritanos, se eles eram adversários, inimigos, mas o Senhor, ele veio para trazer a salvação a todos. Como ele atendeu aos samaritanos e os samaritanos no final desta passagem, eles declaram que eles, na realidade, agora eles criam no Senhor Jesus, não porque aquela mulher havia falado, aquela mulher foi um veículo, como eu sou, como você é, mas eles creram naquilo em que eles tiveram ali a oportunidade de ter com o Senhor Jesus, o pouco tempo que ali tiveram, o Senhor operou no coração deles. Vejam só que bênção. Uma cidade foi alcançada. E hoje é necessário que eu e você tomemos uma postura diferenciada. Jesus está aqui conosco, ele está aí com você. O Senhor, ele também conhece a sua necessidade, não vai te expor, mas ele vai falar da sua necessidade para que você saiba que ele é onisciente, que ele conhece todas as coisas. E quando você entender que o Senhor conhece a sua vida e através da sua vida ele quer alcançar outros, você vai ser usado. Mas como eu serei usado? Você pode ser usado num leito de hospital, na escola, na fila de um banco. O Senhor, ele vai usar no momento em que ele quiser, porque onde ele entender que é necessário que ali ele esteja, ele vai usar a sua vida. Concluindo, talvez o Senhor Jesus, ele não fosse aceito naquela cidade, mas através daquela mulher ele foi. Talvez no local onde você trabalhe, você reside, na sua família, talvez eles não aceitem de imediatamente, assim, de imediato ao Senhor Jesus. Mas através da sua vida, se o Senhor operar no seu coração uma grande transformação, se ele saciar realmente a sede da sua alma, se você deixar ele encher o seu coração, que era o seu cântaro que estava vazio, através de você, o Senhor irá alcançar a muitos outros. É necessário que eu e você possamos nos render ao Senhor, porque o Senhor, ele quer alcançar ainda muitos outros. Uma cidade foi evangelizada por uma mulher, e o Senhor, ele quer usar a minha e a sua vida. Então, concluindo, não se esqueça, é necessário. Jesus está presente. Ele marcou um encontro, como marcou naquele dia com aquela mulher, hoje ele marca comigo e contigo. Então, receba essa palavra, que é a palavra do Senhor para o seu coração. Porque o Senhor, ele quer te usar para a salvação de almas, para a salvação de vidas. Por mais difíceis que elas sejam, como nós éramos, o Senhor tem poder para transformá-las, porque o Senhor transformou as nossas vidas. Amém? A todos, a paz, Senhor Jesus, que o Senhor possa abençoar a sua vida e esperamos vocês num próximo culto, num próximo encontro. A todos, a paz, Senhor Jesus.

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1: Quero saudar todos com a paz do Senhor. Eu sou o pastor Guilherme Campos e a palavra para nós está no Evangelho de Marcos, capítulo 14, versículo 1 e verso 2. Diz assim: e dali a dois dias era Páscoa e a festa dos pães asmos. E os principais dos sacerdotes e os escribas buscavam como o prenderiam com dolo e o matariam. Mas eles diziam: não na festa, para que porventura se não faça alvoroço entre o povo. A palavra do Senhor narra os últimos momentos de Jesus, ele já em Jerusalém, em direção à cruz do Calvário. O Senhor Jesus, ele estava subindo a Jerusalém para morrer no meu e no seu lugar. E a operação contrária a este ato de amor era para que os religiosos, os escribas, os sacerdotes, eles buscavam prender o Senhor Jesus com culpa para o matar. Mas havia ali uma preocupação para que na festa não houvesse nenhuma confusão, não houvesse alvoroço entre o povo. Então eles disseram, neste momento, nessa conspiração, eles queriam prender a Jesus, mas não na festa. E para nós, a festa, o momento, é muito importante, porque a Bíblia diz que há festa no céu quando um pecador se arrepende. E a festa que eles estavam dizendo aqui era a festa da Páscoa, era a saída, era a comemoração da saída do povo do Egito rumo à terra prometida. E o homem, quando ele tem um encontro com Jesus, quando ele tem uma experiência com Jesus, ele entende e ele vive isso, porque Jesus mudou a sua vida, Jesus transformou o seu coração. O ato de Jesus não era com culpa, porque Jesus não teve pecado. Então Jesus não era culpado daquilo, mas ele se entregou por amor a mim e por amor a você. E isso para nós é maravilhoso, porque quando ele se entrega na cruz como um ato voluntário, por me amar, por te amar, isso é maravilhoso, porque Jesus, ele se entregando à festa no céu por um pecador que se arrepende. Quando o pecador arrependido entrega o coração para Jesus, o seu coração agora está em festa. E quando o coração do homem, o coração do servo, ele está em festa, Jesus não morre. Jesus não morre. A palavra para você hoje, meu irmão, é essa. O seu coração está em festa, você que nos ouve, você que nos assiste, o seu coração está em festa. Se o seu coração está em festa, se é a festa da salvação, Jesus não morre, porque ele continua vivo e poderoso no meu e no seu coração. Amém? Que o Senhor continue vivo no seu coração, na sua vida, e o seu coração em festa, ele não morre. A paz do Senhor.
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Nós saudamos a todos com a paz do Senhor Jesus. É um prazer estar compartilhando com os irmãos um texto das Escrituras Sagradas, a Bíblia, a Palavra de Deus. O texto para a nossa meditação nesta noite se encontra no Evangelho de João, no capítulo 4, no verso 4. Este texto também ele vai ser projetado. Esse texto nos diz assim: "E era-lhe necessário passar por Samaria." Vamos trazer aqui para os irmãos um pouco sobre o contexto, sobre o que estava acontecendo. E por que que era necessário Jesus passar por Samaria, já que historicamente os samaritanos e os judeus, eles não se entendiam, havia uma certa rincha entre eles, né? Jesus ele estava na Judéia e ele estava subindo então para a Galiléia. E o caminho mais fácil seria ele descer em direção a Jericó e tomar a estrada real, que era uma estrada que ia em direção ao norte, ao Mar da Galiléia. Mas ele preferiu tomar um outro caminho, um caminho mais difícil, um caminho com altos e baixos, muito difícil mesmo de se deslocar. Tanto é que quando ele chega numa determinada localidade, onde estava o poço de Jacó, a palavra diz que Jesus estava cansado do caminho. Os discípulos deixaram o Senhor Jesus junto ao poço e foram à cidade comprar, né, alimento. Aqui nós vemos alguns detalhes que são maravilhosos, especiais, de como o Senhor ele mostra o que ele iria fazer naquele lugar e o que ele queria fazer ali. O Senhor Jesus ele já havia marcado desde a eternidade um encontro com uma mulher naquele local. Não era um horário comum para as mulheres saírem para retirar água, era em torno de meio-dia, hora sexta. E Jesus ali assentado, os discípulos tinham ido à cidade. E chega então uma das mulheres de Samaria com um cântaro. Ela trazia, na realidade, dois tipos de sede. A primeira, facilmente identificado, que era a sede de água, porque ela tinha ido ao poço para retirar água. Mas ela trazia dentro dela uma outra sede, que era a sede da alma. Quando nós lemos o texto, nós vemos que esta mulher, ela tentou muitas vezes ser feliz e não conseguiu, não alcançou. Mas a partir desse momento em que ela tem um encontro com o Senhor, tudo passa a ser diferente, tudo muda na vida dela. Assim também foi com as nossas vidas. Nós tínhamos os nossos caminhos, nós estávamos em determinados lugares e horários que nós jamais pensaríamos que nós seríamos um dia alcançados pelo Senhor, mas quando nós chegamos

na nossa sede, na nossa ansiedade, na sede da nossa alma, nós também tivemos um encontro com o Senhor Jesus que mudou a nossa vida e estava ali naquele momento para mudar a vida daquela mulher. Jesus toma a iniciativa de iniciar o diálogo, ela rebate, ela insiste em dizer que ela, sendo mulher samaritana, ele judeu, ele não tinha o direito de conversar com ela. Muitas pessoas, elas rejeitam a aproximação do Senhor Jesus. Eu rejeitei a primeira aproximação. Muitos, talvez, que estejam agora nos ouvindo também tenham rejeitado a aproximação do Senhor Jesus. Mas o Senhor, ele foi ali desmontando de uma forma bem suave, bem espiritual, toda a resistência que aquela mulher ela demonstrava sobre essa aproximação do Senhor, porque o Senhor era necessário passar por ali e a pessoa que ele queria alcançar naquele momento era aquela mulher. E a operação do Senhor, ela vai se concretizar quando o Senhor Jesus deu a ela uma revelação, um dom do Espírito Santo. Hoje, nas nossas igrejas, nós temos visto a operação do Espírito Santo. Quantas pessoas têm chegado sedentas também, necessitando de uma resposta, e o Espírito Santo fala a esses corações e eles se abrem. O coração dela só se abriu quando o Senhor entregou a ela uma revelação, porque o Senhor mandou que ela chamasse o seu marido. Ela foi sincera na sua resposta e o Senhor disse para ela que ela não tinha marido. E que através desta operação o Senhor iria operar na vida dela, mas não somente na vida dela. Eu vejo um detalhe bastante interessante aqui. Pela situação dela, ela talvez fosse a pessoa mais improvável em toda a região da Samaria de ser alcançada pelo Senhor, porque ela era rejeitada pelos homens. Com certeza, o horário que ela estava chegando ali era um horário em que muitas pessoas não estariam ali, na realidade não tinha ninguém, e que se ela fosse no horário comum, ela seria rejeitada pela condição de vida dela. Ainda que os homens nos rejeitem, o Senhor não os rejeita. Ele marcou um encontro em que estaria somente ela e ele, porque também o Senhor, ele não expõe aquilo que são as nossas intimidades, não expõe aos homens. Os discípulos não estavam ali, só estava somente o Senhor Jesus e ela. E quando o Senhor falou com ela e mostrou que ele conhecia qual era a verdadeira sede dela, aquela mulher que havia levado um cântaro para retirar água, ela deixou o cântaro ali e ela partiu para a cidade para anunciar a Jesus. Hoje, o Senhor, ele quer alcançar vidas como eu, como você, para que nós saibamos que Ele conhece o nosso interior, mas Ele quer nos transformar. Ele quer que eu e você possamos ser evangelistas. Esta mulher, que não traz nenhum nome, porque pode ser relacionado a mim e a você, neste encontro que ela teve com o Senhor, quando a revelação encheu o coração dela, que estava vazio, ela correu para a cidade para anunciar Jesus. Hoje nós queremos que você receba o Senhor Jesus. Não crie resistências como aquela mulher criou, mas receba de bom grado o Senhor, porque o Senhor, ele vai encher o seu coração. O Senhor vai transformar o seu coração vazio. Ele retira a dor, ele retira a tristeza, ele cura as enfermidades do corpo, ele cura as enfermidades da alma. E essa mulher ficou tão feliz porque ela não foi rejeitada, mas porque o Senhor falou ao coração dela. Ela correu para a cidade para anunciar que ela tinha encontrado um homem que, na primeira visão dela, era um profeta. Vejam só que interessante, né? Quem daria crédito a essa mulher naquela cidade? Assim também foi com a minha vida, pode ter sido com a vida de muitos que estão aqui, que não tínhamos uma vida que, aos olhos dos outros, era uma vida boa, regular, uma vida levada dentro dos padrões normais de seriedades, como daquela mulher também não era. Mas a partir do Senhor Jesus, a vida dela mudou. A partir do Senhor Jesus, a nossa vida mudou. E quando ela chega lá e ela anuncia ao Senhor Jesus, ela se torna uma grande evangelista. Uma mulher, ela evangelizou uma cidade inteira, porque a palavra diz que os moradores da cidade, ao ouvirem falar de Jesus, que Jesus conhecia as necessidades da alma dela, da sede dela,

todos saíram para ver quem era Jesus. Vejam só como o Senhor ele quer fazer hoje na minha e na sua vida. Talvez você se sinta, como eu também me sentia, a pessoa mais incapaz, mais improvável de ser usada pelas mãos do Senhor. Mas quando o Senhor, pelo seu Espírito Santo, ele opera no nosso coração, ele opera no nosso espírito, ele nos enche da sua graça e da sua palavra, nós já estamos aptos a sairmos para evangelizar. E esta mulher, como já disse, a mais improvável de todas foi aquela que o Senhor quis usar. Por que estamos falando isso? Porque você é um evangelista em potencial. Talvez você ache que você nunca será usado pelas mãos do Senhor, mas o Senhor te escolheu. Era necessário que o Senhor escolhesse aquela mulher. É necessário que o Senhor escolhesse a mim e hoje escolhesse a você, para que você possa ir e anunciar que você teve um encontro com o Senhor e que a sua vida mudou. Então, quando ela volta com aquela grande multidão da cidade, porque ela se tornou uma evangelista, o Senhor atendeu a todos. O Senhor não ligou, podemos assim dizer, se eles eram samaritanos, se eles eram adversários, inimigos, mas o Senhor ele veio para trazer a salvação a todos. Como ele atendeu aos samaritanos e os samaritanos no final desta passagem, eles declaram que eles na realidade agora eles criam no Senhor Jesus, não porque aquela mulher havia falado, aquela mulher foi um veículo, como eu sou, como você é. Mas eles creram naquilo em que eles tiveram ali a oportunidade de ter com o Senhor Jesus, o pouco tempo que ali tiveram, o Senhor operou no coração deles. Vejam só que bênção. Uma cidade foi alcançada. E hoje é necessário que eu e você tomemos uma postura diferenciada. Jesus está aqui conosco. Ele está aí com você. O Senhor, ele também conhece as suas necessidades. Não vai te expor. Mas ele vai falar da sua necessidade para que você saiba que ele é onisciente, que ele conhece todas as coisas. E quando você entender que o Senhor conhece a sua vida e através da sua vida ele quer alcançar outros, você vai ser usado. Mas como eu serei usado? Você pode ser usado num leito de hospital, na escola, na fila de um banco. O Senhor, ele vai usar no momento em que ele quiser, porque onde ele entender que é necessário que ali ele esteja, ele vai usar a sua vida. Concluindo, talvez o Senhor Jesus ele não fosse aceito naquela cidade, mas através daquela mulher ele foi. Talvez no local onde você trabalha, você reside, na sua família, talvez eles não aceitem de imediatamente, assim, de imediato ao Senhor Jesus, mas através da sua vida, se o Senhor operar no seu coração uma grande transformação, se ele saciar realmente a sede da sua alma, se você deixar ele encher o seu coração, que era o seu cântaro que estava vazio, através de você, o Senhor irá alcançar a muitos outros. É necessário que eu e você possamos nos render ao Senhor, porque o Senhor, ele quer alcançar ainda muitos outros. Uma cidade foi evangelizada por uma mulher, e o Senhor, ele quer usar a minha e a sua vida. Então, concluindo, não se esqueça, é necessário. Jesus está presente. Ele marcou um encontro, como marcou naquele dia com aquela mulher, hoje ele marca comigo e contigo. Então, receba esta palavra, que é a palavra do Senhor para o seu coração, porque o Senhor ele quer te usar para a salvação de almas, para a salvação de vidas. Por mais difíceis que elas sejam, como nós éramos, o Senhor tem poder para transformá-las, porque o Senhor transformou as nossas vidas. Amém. A todos a paz, Senhor Jesus. Que o Senhor possa abençoar a sua vida. E esperamos vocês num próximo culto, num próximo encontro. A todos a paz, Senhor Jesus.

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1: Você já entrou em um cômodo da casa e esqueceu o que foi fazer ali? Ou demorou alguns segundos para lembrar o nome de alguém conhecido? Se a resposta for sim, isso é absolutamente normal. Na prática, a maior parte das falhas de memória do dia a dia não está relacionada a uma doença neurológica, mas à forma como estamos vivendo. Excesso de estímulos, múltiplas tarefas ao mesmo tempo, noites mal dormidas, estresse constante. Tudo isso interfere diretamente na atenção. Aquilo que não foi bem registrado dificilmente será lembrado depois. É por isso que esquecer onde colocou um objeto ou precisar de mais tempo para lembrar algo não significa por si só que existe um problema. Não é o esquecimento isolado, é o padrão. Quando a pessoa começa a repetir perguntas sem perceber, esquece compromissos importantes com frequência, se perde em tarefas que antes eram automáticas ou passa a ter dificuldade para organizar uma sequência simples de ações. Já não estamos falando da mesma coisa. Alguns sinais merecem atenção mais direta e não devem ser ignorados. Por exemplo, repetição frequente das mesmas perguntas ou histórias, dificuldade para realizar tarefas habituais como lidar com contas ou organizar compromissos, desorientação em lugares conhecidos, troca de palavras simples ou dificuldade para se expressar, além de mudanças no comportamento como apatia, irritabilidade ou isolamento.
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1: Tecnologia inédita de radioterapia chegou a Hospital de Vitória. O Hospital Santa Rita inaugurou um novo acelerador linear para tratamentos de radioterapia inédita no estado do Espírito Santo. O equipamento, chamado Versa Full HD, será utilizado no tratamento de pacientes com câncer e promete aumentar a precisão das aplicações, reduzindo a exposição de tecidos saudáveis à radiação. O aparelho foi adquirido por meio de convênio com a SESA, Secretaria de Estado da Saúde. O equipamento possui sistemas de monitoramento em tempo real, capazes de identificar pequenos movimentos do paciente durante o procedimento, inclusive causados pela respiração. Caso haja alteração fora do planejado, o sistema corrige automaticamente o posicionamento ou interrompe a aplicação. Entre os diferenciais do equipamento estão uma mesa robótica responsável pelo alinhamento milimétrico do paciente e o sistema que monitora continuamente a superfície corporal durante a radioterapia. De acordo com os médicos radio-oncologistas, a tecnologia é indicada especialmente para tumores que exigem alta precisão, como os do cérebro, pulmão, próstata, mama e coluna. A radioterapia utiliza radiação ionizante de alta energia para destruir células tumorais. O tratamento pode ser realizado isoladamente ou em conjunto com cirurgia, quimioterapia, hormonioterapia, imunoterapia e terapias-alvo.

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1: O Centro Estadual de Hemoterapia e Hematologia Marcos Daniel Santos, o EMOIS, em Vitória, está com estoques de sangue baixos. A instituição está convocando doadores para comparecerem aos pontos de coleta na capital capixaba, na Serra, em São Mateus e Colatina. Quem deseja fazer uma doação em Vitória pode comparecer ao EMOIS na Avenida Marechal Campos, 1468, no bairro Maruípe, em Vitória, a qualquer dia, inclusive fins de semana e feriados, de 7h às 6h20, com cadastro de doador. Já nos hemocentros de Linhares, Colatina e São Mateus, norte do estado do Espírito Santo, e na unidade de coleta da Serra, o atendimento acontece durante os dias úteis, de segunda a sexta, de 7h às 3h20. Segundo a direção-geral do EMOIS, em todos os hemocentros, os estoques estão baixos. Para ser doador de sangue, é preciso ter entre 16 e 69 anos de idade, pesar mais de 50 quilos e ter boa saúde. Basta se apresentar em um hemocentro com documento oficial e com foto. O Hospital Evangélico de Vila Velha está habilitado para realizar transplantes de pâncreas. A autorização foi concedida e, com isso, o hospital se torna o único hospital do Espírito Santo habilitado tanto para a captação quanto para o transplante do órgão. O hospital já realizava transplantes de córnea, rim, fígado e coração. Uma nova autorização para pâncreas passa a ser o centro transplantador do Espírito Santo com o maior número de modalidades habilitadas.
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0: Graças a Deus, bendito seja o nome do Senhor. Quero te cumprimentar com a paz do Senhor Jesus. Muito bom dia a você que está conosco a partir de agora, aqui ao vivo pela Rádio Manaim, pela nossa TV Manaim, pelas nossas multiplataformas. Hoje, segunda-feira, dia 27 de julho de 2026, mais uma semana na presença do Deus vivo. E como é que você passou a noite? Descansou? E louvado seja Deus que estamos aqui acordando já na presença do Senhor. Este culto da madrugada, nós estaremos orando, buscando ao Senhor, orando pelos nossos colegas de trabalho, evangelizando. E hoje nós estamos aqui na bancada com os pastores, você que está não só ouvindo, mas nos assistindo também, os pastores que estão conosco, Wallace Rosetti, Daniel Monteiro, Leandro Badic, os pastores que estarão orando, trazendo uma palavra de esperança. Falando em palavra, anote aí, já deixa a sua Bíblia aberta em Crônicas, segundo Crônicas, capítulo 15, verso 7. Segundo Crônicas, capítulo 15, verso 7. Vamos clamar? 6 horas em ponto, horário de Brasília. Pastor Daniel, a paz do Senhor Jesus mais uma vez. Fique à vontade na abertura do culto.
1: Paz do Senhor Jorge, paz do Senhor, aos amados que estão nos ouvindo, nos acompanhando nesta madrugada, os pastores da bancada. Nós vamos iniciar nossa madrugada clamando pelo sangue de Jesus. Senhor, nós clamamos pelo poder que há no sangue de Jesus. Clamamos a Deus para que venhamos alcançar perdão, Senhor, dos nossos pecados. Nesta hora, nos dê comunhão contigo, Senhor, através do teu Espírito Santo. Visita-nos nesta madrugada, visita cada coração que está nos ouvindo. Vem entrar, Senhor, em cada lar com a tua misericórdia e a tua bênção. Nós oramos em nome de Jesus. Amém.

0: Nosso Pai, nós te glorificamos nesta manhã, porque através do sacrifício do Senhor Jesus nós temos um Pai. Te louvamos, ó Pai, pelo teu cuidado, pelos livramentos, pelas libertações. Senhor, te louvamos pelo que o Senhor há de realizar já nesta semana também. Te louvamos pelo teu grande amor, pela tua paciência, pela tua graça e pelo teu poder sobre a nossa vida. Te louvamos por tudo, em nome de Jesus. Amém.
1: Amém. Graças a Deus. Olha, aqui no culto da madrugada nós vamos orar. Os pastores, um após o outro, estarão intercedendo, orando pelos colegas de trabalho, pelos assuntos também da obra do Senhor no Brasil, no exterior. Vamos clamar, vamos orar ao Senhor.
2: Intercedemos a Deus pelos nossos colegas de trabalho. Nesse mês estamos

0: rezando por eles. A Deus, nessa última semana, onde serão feitos especificamente os convites, venha-nos dar graça, Senhor, para que a evangelização seja conforme a Tua vontade. Ó Deus, venha-nos dar palavras para falar aos corações. Venha também dar aos Teus servos um bom testemunho. Ó Deus, bom relacionamento com os colegas de trabalho, com os superiores. Até que para esse testemunho, Senhor, ele seja também uma palavra viva aos corações. Nos abençoa nesta semana de evangelização. Ó Deus, venha usar cada um dos Teus servos. Nós oramos em nome de Jesus. Amém.
1: Opera também, Senhor, na vida dos nossos colegas de trabalho. Opera, Senhor, salvação. Usa a Tua igreja, usa a nossa vida. Nos dê ousadia, Senhor, em cada encontro. Senhor, nos dê a Tua graça. Nos dê a condição, ó Deus, de testemunharmos em tudo. Senhor, nas atitudes, Senhor, nos convites, nos dê graça. E nesta semana em especial, nos dê poder e graça, Senhor, para comunicarmos, Senhor, a todos eles, esta grande salvação. Abençoa os cultos do final de semana, cultos de salvação, Senhor, que haja definição, salvação e o Teu poder, ó Pai, seja manifesto sobre essa necessidade, em nome de Jesus. Amém.
2: Pai eterno, nós queremos colocar diante de Ti a administração do presbitério, pedindo que o Senhor possa abençoar todos os Teus servos que trabalham, os funcionários, aqueles que estão com a responsabilidade nas decisões. Também pedimos, Senhor, uma bênção para o Conselho Presbiteral, que não falte a revelação, a graça, em especial a vida do pastor Alexandre Queiroz, que possa o Senhor derramar do Teu poder sobre a vida dele, dando sabedoria, graça, discernimento,
1: amém,
2: em toda decisão. Coloca-se em Tuas mãos. Lembramos também de orar pela Tua obra, tanto aqui no Brasil como no exterior, que não falte ali as definições, a direção, e que possa o Senhor suscitar valentes servos do Senhor, cheios do Teu Espírito, para a realização da Tua obra. Nós oramos assim no nome de Jesus. Amém.
0: Amém, Senhor. Amém. Graças a Deus. Fizemos aqui as intercessões e você também fará as suas intercessões pessoais. Coloca aí o seu assunto ou os assuntos do dia, da semana, as suas demandas e peça a Deus uma bênção. É momento de oração. Já já, uma palavra de esperança aqui na madrugada.

Nós saudamos aos irmãos que nos ouvem, que nos assistem com a paz do Senhor Jesus, os companheiros da bancada. O texto que o Senhor nos deu para meditar nesta manhã está em Crônicas, segundo livro de Crônicas,

capítulo 15, no verso 7, como foi anunciado. Assim nos diz a palavra do Senhor: mas esforçai-vos, e não desfaleçam as vossas mãos, porque a vossa obra tem uma recompensa, louvado seja o nome do Senhor. Meus amados, a palavra do Senhor hoje é uma palavra de encorajamento. A palavra ali trata-se do profeta Isaías, quando ele traz para o profeta Isaías traz para o rei Asa, após uma grande vitória concedida por Deus. O profeta não permitiu que o povo se acomodasse depois daquela vitória, mas muito pelo contrário, ele exortou-os a permanecerem firmes, perseverantes, na busca ao Senhor. Inclusive, no verso 2, ele diz assim: saiu ao encontro de Asa e disse-lhe: ouvi-me, Asa, e todo Judá e Benjamim. O Senhor está convosco enquanto vós estáis com ele. E se buscardes, achareis, porém, se deixardes, vos deixará. O que o profeta queria deixar claro para o rei era que ficar na dependência do Senhor era continuar vendo as vitórias, a mão do Senhor sobre o povo. Porque tempos atrás, o texto na sequência, os irmãos puderem ler, o povo havia se distanciado. E agora, quando eles ficaram na situação difícil e lançaram-se aos pés do Senhor, Deus providenciou a vitória. Por isso que ele diz: mas esforçai-vos, né? Ou seja, esforçai fala de empregar força, fala da luta para se manter forte, para se manter na presença do Senhor, revestido do poder do Espírito Santo. É o que mais nós precisamos, estamos diante desse momento difícil. Mas a ordem do Senhor era para que o seu povo, o seu corpo, a igreja, para nós, profeticamente, estivéssemos esforçando, estivéssemos valorizando a bênção, a grande vitória que nós tivemos, que foi o poder do sangue de Jesus, foi a morte e a ressurreição, a grande vitória para nós como igreja. E ele diz assim: não desfaleçam as vossas mãos. A mão está relacionada com o nosso trabalho, mas não o trabalho para a minha vida, mas o trabalho na obra do Senhor, o trabalho para o projeto de salvação. A nossa disposição, está à nossa disposição, é de servir ao Senhor, né? Para que a obra continue sendo realizada. Porque aquele que começou a boa obra, vai continuar realizando. A obra não pode, ela não pode morrer nas nossas vidas. A necessidade de a minha vida, a sua vida, nossa vida, cada dia está mais firme no Senhor, né? Fala justamente de deixar que Deus opere grandemente. Eu lembrei de um texto quando Paulo, escrevendo aos Coríntios, no capítulo 15, no verso 58, ele diz assim: sede firmes, não só firmes, mas constantes, sempre abundantes na obra do Senhor, sabendo que o vosso trabalho não é em vão no Senhor. Então, nós estamos vivendo esse momento, meus irmãos. Não é hora de desfalecer, não é hora de se acomodar, mas é hora de estar firme, né? A vossa obra, nós temos uma herança para receber. Não podemos fazer aquilo que nós simplesmente queremos, que nós planejamos, mas o mais importante é nós fazermos aquilo que Deus planejou na eternidade para a sua vida, para a minha vida e como corpo de Cristo. Esta obra gloriosa me fez a mente aqui aquela revelação que o Senhor deu para esse ano, que o ano seria de evangelização. E a pergunta é essa: você tem evangelizado seus colegas de trabalho, seus familiares? Não desfaleçam as vossas mãos, não desanimais, porque a obra que nós fazemos, que é a obra de Deus, ela tem uma recompensa. E a recompensa para nós é a vida eterna, é saber que vamos morar com Deus na eternidade. São os atos de justiça do Senhor, é aquilo que Deus está operando. Por isso que Isaías, ele profetiza também sobre isso: vós com alegria tirareis águas da fonte da salvação. Meus amados, participar desta obra, desse momento glorioso, é o momento de confiar no Senhor. Por isso a palavra para mim, para você, para todos nós que estamos aqui, é a mesma: esforçai-vos e não desfaleçam as vossas mãos, porque a vossa obra tem uma recompensa. E que recompensa, né? A vida eterna, louvado seja o nome do Senhor. Que o Senhor possa nos abençoar, nos fortalecer nessa manhã. Glorificamos, eterno Deus, o teu nome.

E te bendizemos, e agora em teu nome dizemos que a graça maravilhosa do Senhor Jesus, grande amor de Deus, nosso eterno Pai, e as doces e eternas consolações e revelações do Espírito Santo permaneçam conosco para todo sempre. Amém.

0: Graças a Deus, amém. 6h20 aqui no horário de Brasília, segunda-feira, dia 27 de julho de 2026. Que Deus abençoe você no Brasil, no exterior. A partir de agora, você que estava acompanhando o culto da madrugada, a partir de agora estamos entrando com o nosso pós-madrugada. E você, é claro, vai poder meditar juntamente conosco, né? Segundo Crônicas, no Velho Testamento, segundo Crônicas, capítulo 15, verso 7. Segundo Crônicas, capítulo 15, verso 7. E assim nos diz a palavra de Deus, tá aí para você. Mas esforçai-vos, e não desfaleçam as vossas mãos, porque a vossa obra tem uma recompensa. Ela tem uma recompensa. Segundo Crônicas 15, verso 7. Para você meditar conosco, para você participar também. Você gostaria de participar? De enviar a sua contribuição? O que você alcançou nesse texto? Manda para a gente. Ó, entra aí no Instagram. Manda também através do site da Rádio Manaim, pelo nosso portal, no Facebook, pelos nossos canais digitais. Fique à vontade e envie a sua contribuição também. Você gostaria de fazer um pedido de oração no decorrer aqui também do nosso pós-madrugada? No final do pós-madrugada, vamos mencionar aqui alguns nomes que estão precisando de oração também, pelo DDD 27 981710048. Ali também você vai poder fazer o seu pedido de oração. Amém? 981710048. Quem acompanha aqui o pós-madrugada e está sempre orando pelo pós-madrugada é o nosso companheiro Luiz Max, né? O Luiz Max aí de Lauro de Freitas, da Bahia. E hoje ele está completando 60 anos, participou do culto da madrugada, recebeu esse grande presente, meu companheiro. Deus abençoe você, um grande abraço. E receba aqui o nosso feliz aniversário. Aliás, ontem quem fez aniversário é o pastor Jerônimo da Igreja Maranata, Vila Velha 1. Da Igreja Maranata de Vila Velha 1, e o seu irmão, o pastor Paulo Henrique, também está te mandando um grande abraço todo especial. Logo mais aqui no Bom Dia Manaim, estaremos relembrando aqui os aniversariantes do dia. Glória a Deus. Vamos dar início agora, nosso pós-madrugada. Mas esforçai-vos e não desfaleçam as vossas mãos, porque a vossa obra tem uma recompensa. Pastor Leandro, bom dia mais uma vez, a paz do Senhor Jesus. Fica à vontade para fazer a introdução e, é claro, vamos aqui buscando, Senhor, os mistérios do Senhor com esse texto.
1: Jorge, Pai do Senhor, os irmãos que estão aqui conosco, os pastores, pastoras, pastor Daniel e todos que nos ouvem, a paz do Senhor Jesus. Meus amados, para nós iniciarmos a semana, um texto maravilhoso, né? A palavra do Senhor viva, nos dando condição, né, de vencer tudo aquilo que está ao nosso redor. Pela palavra, pela força da palavra, pela esperança que a palavra tem nos trazido, ou seja, essa força que podemos até dizer, mas eu estou fraco, diz a palavra, eu sou fraco, né? Eu sou forte. Então, a igreja nessa hora, ela tem esse cântico de esperança, de graça, de alegria, porque o Senhor tem nos ajudado a nos esforçar. Diante de todo o cansaço dessa vida, diante de todas as intempéries, diante de tudo aquilo que nos cerca, porque o Senhor Jesus disse que no mundo nós teríamos aflições, mas tende bom ânimo, ou seja, a bênção do Espírito Santo que tem nos renovado, tem nos levado, ou seja, nessa integração no corpo de Cristo. É por isso que a importância da igreja estar reunida. A igreja nessa hora é aquela que está reunida. E reunida, o Senhor Jesus é a promessa para a igreja, que onde estivesse

0: dois ou três reunidos em seu nome, ali ele estaria presente, sustentando. Então, esforçai-vos aquilo que é a nossa posição, é a nossa definição de obediência, de pé. Essa hora a igreja ela está de pé para o projeto, de pé para o que está proposto. Essa semana, nós estamos numa semana, né, de convites. A igreja está de pé. A bênção está para aquele que está de pé. Então, os elementos que o Senhor tem nos dado, os elementos, os recursos, estão presentes para que nós possamos nos esforçar. Os dons espirituais, as orientações do Senhor, as revelações. Então, um texto maravilhoso para que a igreja possa estar já no início dessa semana orientada, alinhada, dirigida, governada, nutrida, né? Não desfaleçam as vossas mãos, né? Vou até deixar os companheiros seguirem para a gente. Porque o texto, cada parte desse versículo compõe um conjunto, né? Um conjunto de elementos que trazem para a igreja a orientação, a condição para que ela esteja de pé e viva. E viva nesta vida aqui. As recompensas dessa vida, obviamente, existem as recompensas aqui. Buscai primeiro o reino de Deus. As demais coisas, as recompensas estão presentes, mas que possa viver nessa esperança dessa recompensa maior que não acabará, que é a eternidade.
1: Graças a Deus. Pastor Daniel Monteiro, à vontade. Pai de São Jesus, mais uma vez.
2: Pai de São Jorge, Pai do Senhor, Pastor Leandro, Pastor Wallace. E esse texto, o Pastor Wallace estava falando, comentando, a gente estava falando aqui, um texto muito maravilhoso, né? Como o Senhor opera, né? Como o Senhor age na vida do servo. E quando fala aqui de esforçar, não desfalecer as mãos, ele está falando de um momento aqui de batalha, de guerra, né? E a guerra, nesse tempo era espada, lança, né? Funda, né? Então o esforço era com as mãos, né? E quando ele fala que esforçai-vos, né? Eles já estão no meio da batalha, né? É um momento que o povo passou, né, por uma batalha, né? Provavelmente já estavam ali cansados, né, de uma batalha terrível que o Senhor os fez vencer, né? E o conselho era esse: esforçai-vos e não desfaleça as vossas mãos. Porque isso em nossas vidas também é muito verdadeiro, né? Porque quando nós estamos numa batalha, às vezes no lar, né, uma batalha nas nossas vidas, vai cansando, né? Mas nós vamos nos esforçando, mas o conselho, né, do Espírito Santo para nós é que a nossa mão não desfaleça, né? Desfalecer é, né, deixar de batalhar, é largar a espada, largar aquilo que o Senhor nos deu para batalhar, né? Porque existe uma recompensa, né? Vai ter, né, o nosso momento na presença do Senhor diante dele para todo sempre. É interessante que Asa, ele fala que na oração que ele faz a Deus, ele fala: Senhor, nada é para ti, né? Nada é para ti nos dar a vitória. Crendo que Deus é um poder, Deus é poderoso, mesmo que o exército que tenha vindo contra eles tenha sido um exército de milhares de milhares, né? Era um exército muito grande. Mas ele entendeu que Deus era maior que aquele exército. E Deus, ele ainda fala assim: Senhor, nada é para ti, né, nos guardar, nem para o poderoso e nem para o que não tem força alguma. Ou seja, Deus, ele cuida, né, daquele que é forte, daquele que muitas vezes é mais fraco, mas só não pode desfalecer, só não pode deixar de se esforçar, porque o Senhor vai continuar cuidando. Louvado seja o nome do Senhor.
1: Glória a Jesus. Pastor Wallace Rosetti, Pai do Senhor, mais uma vez, fique à vontade aqui para o texto.
3: A paz do Senhor, nossos queridos irmãos. Bom, né, esse texto, como o pastor Daniel falou, nos inspira, né, a continuar. Quer dizer, que nós de fato nós estamos dentro da batalha, né, Daniel? E é muito, muito interessante essa palavra para nós, porque o profeta, ele traz para Asa, e Asa assimilou, né?

0: Jesus, que ele ouviu e levou para o povo a necessidade de buscar o Senhor, porque a situação era muito difícil. É bom lembrar que no verso 3, né, o povo, o senhor, Isaías fala para o rei que o povo esteve muito tempo distante do verdadeiro Deus, interessante, sem o sacerdote que o ensinasse e sem lei.
1: Sim.
0: Então o povo saiu de uma situação de adversidade, mas diz a palavra que quando, no momento de angústia, eles se converteram ao Senhor, eles buscavam e achavam. Né? É interessante o pessoal, eles buscavam e achavam. Então, querendo dizer que quando o próprio Senhor Jesus ensinou isso, né? Batei e é preciso usar, né? Buscar e achareis, né? Então, dizendo que Deus está ao alcance de todos que se convertem, que estejam com o coração quebrantado, né? Que Deus não despreza isso. E é muito importante nessa hora entender que às vezes nós estamos aqui diante de um momento aqui, o Senhor deu essa palavra é para a minha vida, para a sua vida, para a nossa vida, né? Aplicarmos nela. Às vezes nós estamos fazendo e não estamos vendo resultado, né? Às vezes o homem se abate, ele está trabalhando, está fazendo, não está vendo resultado, mas olha, persevera, né? Paulo diz, perseverar, porque nisso nós veremos a mão do Senhor. E eu queria chamar a atenção, porque tudo que nós fazemos, nós sempre alinhamos com aquilo que é profético. E no verso 5, é muito interessante, diz assim: e naqueles tempos não havia paz, nem para o que ia, nem para o que saía. Interessante, não havia paz. Eu pergunto, nos nossos dias, será que é coincidência? Não é verdade? Não havia paz, né? Se há alguma coisa que eu preciso, que você precisa, que nós precisamos, é a paz. Eu lembrei da escola bíblica ontem, né? As bem-aventuranças, né? As características do servo do Senhor, cada bem-aventurança daquela. Então, diz assim: não haveria paz nem para o que entrava, mas havia o que? Perturbação. Nós estamos vivendo dias de perturbações, porque nós estamos cercados de informações e cada um com a sua posição, né? Nós estamos diante do cristianismo nos nossos dias, que as pessoas estão levando, mudando, levando a palavra de Deus, secularizando a palavra de Deus, que para ter Deus agora você precisa disso, agora faz isso, faz aquilo. O que verdadeiro nós precisamos é o que aconteceu com o povo se converteu ao Senhor, ou seja, se entregou ao Senhor, e Deus operou uma grande obra. E diz a palavra lá no verso 15, diz assim: e todo Judá se alegrou, e o Senhor deu repouso ao redor. Então, nós estamos diante desse momento tão conturbado da história da humanidade, né? De perturbações, de questionamentos e tantas coisas. Mas olha, Deus deu repouso ao redor. Deus vai dar repouso a nós, a você, diante dos problemas. Não que os problemas vão acabar, eles vão continuar. Mas nós estamos confiados no nosso Deus, que descortinou para nós um novo tempo, um novo dia para vivermos a esperança e a certeza da vida eterna em Cristo Jesus. Que Deus possa abençoar.
1: Glória a Jesus. Maravilha, né? Agora, a bênção, né, queridos? Porque nós temos uma obra a ser realizada. Então, as mãos fortalecidas, as mãos renovadas, ao trabalho de quem? Ao trabalho do Pai. E o Senhor Jesus diz assim: meu Pai trabalha até agora, e eu trabalho também. E a igreja nessa hora em conjunto, como corpo de Cristo, trabalhando na edificação, nos cultos, na dependência do Senhor, nessa missão, nós fomos chamados para uma missão. É por isso que contra essa missão vem as investidas, mas porém nós temos um general. O Senhor Jesus está à frente, a igreja é o corpo de Cristo, ele é o cabeça, ele cuida de nós como seus membros em particular. E esse benefício tem nos dado essa condição de trabalharmos em conjunto nesse projeto. É um projeto de edificação do corpo de Cristo, onde os mistérios da sabedoria, onde os mistérios da ciência, onde o repouso está presente, onde o descanso está presente, essa recompensa. E o que me chamou a atenção também nesse texto, porque, na verdade, o homem se move pelas recompensas, né? É natural, é o que nos estimula,

0: objetivo, é para o momento, é um alívio. E até deve ser buscado. Mas é sempre um alívio só para o presente. Um alívio. E não atinge o futuro. Não existe solução para a aflição do homem quanto ao futuro. Ele se alivia no presente, é um encontro às vezes social, a humanidade que está aí. Às vezes até um medicamento, ele atinge o presente, é aquilo ali, mas não atinge o peso do futuro. Ou seja, Jesus é o remédio que quando o homem toma, ele participa do corpo de Cristo, através do sangue de Jesus, agora ele vai ter uma bênção presente, sim. Mas ele vai ter a esperança para o futuro. Quanto ao futuro, ele vai descansar. Isso me chamou muita atenção. Mas tem uma recompensa, a recompensa dessa obra. Atinge o presente, porque o Senhor Jesus, ele é o mesmo ontem, ele é o mesmo hoje, e ele é o mesmo eternamente. Então, nessa alegria, porque esse benefício transcende. Ou seja, o homem, quando ele está vivendo a missão, ele está desfrutando desse grande benefício, vai transcender, vai atingir o futuro profético, como o pastor Wallace disse. Né? Vai haver um alinhamento profético na vida do homem. E quanto ao peso do futuro, das incertezas, ele vai descansar também. O mundo não sabe disso. O mundo não sabe disso. Em qualquer lugar que nós formos, a gente vai e observa os assuntos, as aflições. Busca-se um recurso para o presente, um alívio, né? Para o presente. Mas Jesus, o projeto de salvação, é um alívio para o futuro e para a eternidade.
1: Louvado seja Deus. Interessante que o pastor Leandro falou sobre os tempos, né? O povo estava sempre cercado pelos inimigos, né? Havia momentos de mais intensidade de batalha, menos intensidade. E interessante que Asa, no momento que teve um pouquinho mais de tranquilidade, o que, que ele fez? Ele edificou muros, ele fortaleceu os portões, ele fortaleceu o exército. Então, foi no momento de paz, de uma certa tranquilidade, ele se fortificou. E no momento da batalha, ele confiou no Senhor. Né? E o texto, né, que o pastor Alisson, ele leu, é um texto que só fala de ações nossas, né? Que o Senhor, ele já é suficiente, né? Quando, no meio da batalha, né, Asa, ele fala: Senhor, no teu nome nós viemos. Então, ele sabia que o Senhor era poderoso, só que ele sabia que tinha a parte do povo, que era esforçar, não desfalecer, porque tinha uma recompensa. Então, a nossa parte, né, é nos esforçar naquilo que o Senhor nos deu, porque a batalha vai continuar, né, igual o Elias lá debaixo do zimbro, lá chorando. O Senhor fala: levanta, porque longo te é o caminho. Né? Andou ainda 40 dias com aquela comida que o Senhor enviou para ele. Então, era muita coisa ainda. Então, ainda tem muita batalha pela frente. Então, a gente tem que se esforçar e não deixar a espada cair, né? Continuar com as mãos sem que ela desfaleça, fortalecida, né? Mão fortalecida, com uma certeza, né? Como o pastor Leandro falou, o futuro é uma bênção, né? É na presença do Senhor, é uma boa recompensa, né, pastor?
0: Pastor Daniel, é interessante, né, que nós vemos uma conexão muito grande no Velho Testamento, Novo Testamento, tempo lá de Asa, mas também nós vemos o tempo de Paulo e ao mesmo tempo nós vemos o nosso tempo.
1: Isso. Né?
0: Até porque o projeto de Deus, Deus é a palavra de Deus. Moisés fala de eternidade, eternidade, tu és Deus. Né? O projeto de Deus é muito amplo. Né? Você pega a Bíblia, desde do Gênesis, Apocalipse, é o Filho Escarlate. Né? Uhum. É a ação de Deus em todos os momentos. Né? E Paulo, quando ele escreve aos Coríntios, voltando aqui a Paulo, né? Paulo, quando escreve os Coríntios, ele fala assim: porque uma porta grande e eficaz se me abriu, mas há muitos adversários. Né? Então, ele quer dizer o seguinte: Deus abre a porta, Deus dá a vitória, mas não se esqueça, há o adversário, há a dificuldade. O problema nos rodeia, nós não podemos descuidar. Por isso que a palavra para nós é de vigiar. E ele fala mais à frente: vigiai.

0: E estáis firmes na fé, portais varonilmente e fortalecei-vos, né? Então, a orientação hoje é se portar varonilmente, é estar assim totalmente dependente do Senhor. Por quê? Porque os adversários, as lutas estão aí presentes, independente se é crente ou não. Eu falo as lutas, né? A palavra diz que a chuva e o sol vêm para todos. Nós não estamos, né, porque eu sou crente, eu estou livre dos problemas, de forma alguma. O Senhor Jesus não nos chamou para viver no mar de rosas. Ele disse,
1: quem quiser, aflições, né?
0: Leve a cada um, leve sua cruz, uhum. Pedro, leve sua cruz, o mundo tereis aflição, mas eu venci o mundo, né? É isso que é importante hoje, você, meu irmão, que nos ouve. Você pode estar enfrentando a luta que for, mas lembre, o Senhor venceu a maior luta que nós teríamos, que é a morte. Ele, tragada foi a morte na vitória. Então, hoje, o que o Senhor quer nesta manhã é uma palavra de fortalecimento para todos nós, de fortalecimento, que as batalhas estão aí. Eu tenho certeza que tem irmãos aqui participando conosco que às vezes passou a noite sem dormir, não é verdade? A noite em claro, lutando.
1: Chorando e, a noite inteira, né?
0: Chorando, né? O que diz a palavra, bem-aventurados que choram. Né, chorando, na dependência, chorando não só pela luta, mas é chorando pela obra que as pessoas alcançarem. Né? Muitas vezes a palavra fala que os profetas choraram por isso, né? Choraram porque não viam o povo naquela disposição de buscar o Senhor. Então hoje é muito bom nós refletirmos sobre isso. Né? As lutas, elas não vão cessar. O nosso descanso vai ser na eternidade. Né? E hoje nós temos que tomar essa posição de nos fortalecermos, cara. Como diz o pastor Leandro, logo do começo falou, digo fraco, eu sou forte, porque quem vence a nossa peleja é o Senhor. Nós não temos potência, não temos força para vencer as lutas que nos cercam. Os problemas vêm toda hora, é saúde, quando não é saúde, é a família, quando é um filho, é a esposa, é o pai, é a mãe, é um problema que vem de lá, de cá, no trabalho. Nós estamos orando para o colega de trabalho, quantos irmãos estão enfrentando dificuldades no trabalho? Mas a igreja está orando. Inclusive, lembrando, Daniel, Leandro e Jorge, essa semana eu conversei com um casal amigo nosso da igreja. Eles estão enfrentando lutas na questão de trabalho, na empresa, né? Eu falei, ó, isso não é privilégio só de vocês, não. O mundo está vivendo esse momento de crise. E aí falamos o seguinte, então vamos fazer o seguinte, já que nós estamos vivendo os colegas de trabalho, vamos fazer um culto lá na sua empresa. Fazer um culto para Deus, abençoar os seus colegas de trabalho e, ao mesmo tempo, dar uma bênção, né? Abrir portas, né? Então, é esse momento. No lugar de nós ficarmos olhando para os problemas, né? A adversário, mas uma porta se abriu.
1: Glória a Jesus.
0: Glória a Deus. É isso que nós temos que olhar para frente. Amém. Olhar para o Senhor.
1: Maravilha. Estávamos falando aqui, bem-aventurados os que choram, porque eles serão consolados. O Espírito Santo está consolando muitos corações aqui nesta manhã de segunda-feira. A sua semana está iniciando. Ela está dando início diferente. Você chorou durante a noite? A palavra diz, né? Muitos que choraram estão chorando, mas agora pela manhã está vindo alegria, está vindo a paz, a comunhão com o Senhor. O choro pode durar uma noite, mas a alegria vem ao amanhecer. Louvado seja Deus por isso. Você, meu irmão, você, minha irmã, já mandou seu comentário, já enviou o comentário aqui pra gente pelo nosso site, radiomanaim.com.br. No Instagram, entra aí no Instagram. Isso, manda ali a sua experiência, faz o seu pedido de oração, o que você alcançou nesse texto aqui nesta manhã de segunda-feira. Conta pra gente no Facebook, nos nossos canais, aí no Instagram, compartilhe o nosso Instagram para que muitas pessoas também sejam alcançadas em nome de Jesus. Olha só, aqui no nosso site, o Vanilto de Contagem, Minas Gerais, ele diz assim, olha só, meus irmãos, pastores, a preocupação de Deus conosco, ele se preocupa conosco. E devemos ficar atentos pela nossa vida espiritual. O Senhor nos chama essa atenção. Ficarmos atentos pela nossa vida espiritual, pois o que Deus quer é que nós nos esforcemos e fiquemos firmes e que Ele será o sustento. A obra dEle está sustentando a nossa obra. O Senhor é conosco. Amém, Vanilton. Deus abençoe. O Daniel Silva, Campina Grande aí na Paraíba. Nesse texto de hoje, vemos que o Senhor é quem vai realizar todas as coisas. Mas é necessário o homem estar definido aí na presença desse Deus maravilhoso. Amém. Glória a Jesus. A nossa irmã Eliane, Santa Cruz de Cabralha, na Bahia, mandando um abraço aqui para os irmãos.

0: participando conosco, glorificando o nome do Senhor por esse culto da madrugada. Nancy, de Teófilo Otoni, Minas Gerais. Meus irmãos, o Senhor é o nosso refúgio, é o nosso porto seguro, a nossa rocha eterna. No meio de tantas lutas e aflições, temos um Deus poderoso cuidando de todos nós. De todos nós. É verdade, minha irmã Nancy. Deus está cuidando de nós, Deus está cuidando de você, da sua família e da sua igreja, onde você congrega, e nós estamos glorificando ao nome do Senhor por isso. 6:46 no horário de Brasília, daqui a pouco nós vamos orar, hein? Os pastores estarão fazendo aqui a oração final, no ato de imposição de mãos. Você que vai sair daqui a pouquinho, já está saindo para trabalhar. Ó, quero lembrar aqui que os nossos filhos, né, as crianças, intermediários, adolescentes estão retornando, volta às aulas, né? Muitos estão voltando às aulas durante essa semana. Vamos orar pelos nossos filhos que estão retornando às aulas. Vamos clamar pela família, clamar, claro, pelos nossos locais de trabalho também, pelos colegas de trabalho. Então, coloque a sua vida aí diante do altar do Senhor. Pastor Wallace, pastor Daniel, pastor Leandro, fique à vontade. No início, pastor Wallace mencionou, logo no início aqui do nosso pós-madrugada, ele disse assim, olha... Ah, tem irmãos que, o que me chamou a atenção é, tem irmão que às vezes está aguardando um resultado da oração. Ah, eu não estou vendo resultado, estou orando, estou buscando a Deus. Mas percebe-se aqui no texto, né? Quando o povo precisava de ouvir ali uma palavra, veio o Senhor usando ali o profeta para trazer uma palavra de Deus. Ou seja, teve uma profecia para que o povo pudesse tomar uma decisão, tomar uma definição e ouvir essa palavra. Esforçai-vos. E a gente fica maravilhado, porque toda vez que um servo busca o Senhor, ele está aguardando, tem dons espirituais com a vida dele, tem sinais com a vida dele, o Senhor consolando, o Senhor falando, olha, eu vou abrir as portas, eu vou te abençoar, eu vou te curar. Tantas promessas que o Senhor, e o irmão às vezes fica ali aguardando, né? Cadê o resultado? Cadê a resposta do Senhor? Aí vem o Espírito Santo para trazer uma palavra de conforto, muitas vezes, para os nossos corações, não é mesmo?
1: A palavra do Senhor, gente, ela fala que a oração do justo, ela pode muito em seus efeitos. Ou seja, a oração do justo, ela tem poder, né? Ela gera efeitos poderosos, né? Então, né, trocando em miúdo a frase, ela tem efeitos poderosos. Mas o efeito, ele é um final. Igual você chega no médico e fala, olha... Eu estou com uma dor aqui, né, uma inflamação assim, assim. O médico vai te passar um remédio para a inflamação. Você vai tomar, você vai olhar onde está inflamado, vai estar inflamado ainda. Né? Vai continuar doendo, né? Porque o remédio, ele tem um tempo, mas ele vai ter um efeito. A oração é a mesma coisa. Eu costumo dizer para a igreja que Deus é um Deus de processos, né? Ele, né... Pediu, já tem a coisa, né, o resultado. Não, isso aí é todo um processo, né, de amadurecimento das nossas vidas, de crescimento espiritual, de entendimento da palavra, do seu conhecimento como servo de Deus, como cristão, né, de você melhorar. Eu sempre falo isso para a igreja também. Você não pode ser o mesmo crente amanhã, o crente que você foi hoje. Amanhã você tem que ser um crente melhor, né? Eu não posso ser o mesmo crente do ano passado, eu tenho que ser um crente melhor. Então, as provas, elas nos vêm fazer nos crescer, né? Nos vêm fazer crescer. E a oração, ela vai agindo em nós, vai agindo, né, no nosso entorno, mas no final a gente vai ver o efeito. E a gente vai ver que a oração, né, do servo de Deus, ela tem poder, né? Ela pode muito em seus efeitos. Ou seja... Seus efeitos são poderosos. Né?
2: Interessante, Daniel, que Salomão ensinou isso. Lá no livro de Eclesiastes, Jorge e Leandro, Salomão ensinou isso assim, lança o teu pão sobre as águas, porque depois de muitos dias o acharás. Lança só essa expectativa, né? Aquilo que às vezes você está meio frustrado com alguma coisa, lança sobre o Senhor e depois vai achar. É no tempo de Deus, né? Porque a solução vem do Senhor. E é no tempo do Senhor, então nós temos que saber isso. Por isso que a palavra é perseverai-vos, né? Quer dizer, é se manter firme. O importante é a sua fidelidade diante do Senhor. O resto pode ter certeza que Deus está fazendo.
1: Por isso não desfalecer as mãos, né? É. Até que momento na batalha

0: vai estar com a espada até o inimigo cair, porque se você cair antes dele,
1: né,
0: já era. Então tem que estar firme ali.
1: Para nós, como igreja, até o arrebatamento.
0: Até o arrebatamento.
1: Não tem como descansar,
0: não.
1: Né? O profeta chamava a atenção do rei Asa, vai dizer, ó, vocês lembram que ficaram afastados de Deus, não havia profeta que ensinassem e houve uma decadência, mas quando se voltou para o Senhor, então, nós temos que estar firmes no Senhor sempre, né? Continuar firmes, né? Conhecendo e conheçamos e prossigamos em conhecer o Senhor, ou seja, porque o Senhor se faz presente na vida do homem, né? Então não pode parar. A nossa luta, nosso descanso não é aqui. Enquanto que Jesus não voltar, nós estamos continuando nessa perseverança. Não é isso, Leandro?
2: Muito bom, né? Porque o Senhor presente, o profeta estava presente, não é isso?
0: Isso.
2: Então, ele presente, Cristo em vós.
1: Esperança da glória.
2: Aí a igreja tem esperança. Mas onde está essa, aonde está a bem-aventurança?
0: Enquanto o Senhor está falando, está bom demais.
2: É. Às vezes o irmão está aí, não, pastor, tudo bem, mas meu problema. Não, o problema vai estar sempre acompanhando. É na marcha, né, dessa vida, o problema vai estar. Mas se o Senhor estiver presente, o profeta, né, a palavra que vos diz, não vardia o vosso coração, ele é o divino companheiro no caminho. Enquanto o Espírito Santo está presente, o profeta está presente, há uma mensagem de ânimo. Então, a igreja nessa hora, ela volta o coração para a profecia. Quem tem ouvidos, ouça o que o Espírito diz. Então, o resultado, melhor, o alvo, né? Prossigo para o alvo. O alvo da igreja não está nas soluções dos problemas. Ah, vai resolver. Irmãos, resolver. O Senhor tem resolvido tudo, tem cuidado de tudo. Mas o alvo está a caminhar com o Senhor. É naquilo que o mundo não sabe. O mundo não sabe que o mistério do Evangelho é alegria. É gozo, paz e alegria. Não é comida nem bebida. Mas é gozo, paz e alegria. Enquanto o Senhor está presente, falando, meu filho, passa por aqui. Lógico que nós, ao vermos o cuidado do Senhor, isso é nossa alma, ela, né, canta, um Deus maravilhoso. Então, está alguém aflito? Ore. Por isso que o crente vai melhorando, porque as aflições nos fazem melhorar. Passa a orar mais. Mas está alguém contente? Cante louvores, porque o Senhor está presente. Então, a bem-aventurança da igreja, como que ela vai viver? É enquanto o Senhor está falando, orientando, dirigindo, consultando todas as coisas ao Senhor, no trabalho, na obra. Por isso que quando nós descuidamos, se descuidarmos do chamado, daquilo que o Senhor fez, às vezes você foi chamado grupo de louvor, você foi chamado como obreiro. Olha, essa obra tem uma recompensa. É uma obra que deve ser feita com zelo, porque o Senhor estará presente, sustentando, cuidando, né? Como dos passarinhos, cuidando de cada fio de cabelo, porque Ele tem cuidado, lançando sobre Ele toda a vossa ansiedade, porque Ele tem cuidado de vós.
1: Glória a
0: Jesus.
1: A gente vai abrindo, né? Eu falei de Eclesiastes aqui, aí a palavra de Salomão, né? Quem observa o vento nunca semeará, e quem olha para as nuvens nunca cegará. Pela manhã semeia a tua semente, e à tarde não retiras a mão, né?
0: Isso.
1: Não retiras a mão, porque tu não sabes qual prosperará, se estas ou se aquela, ou se ambas igualmente serão boas. Então você tem que lançar. Conversa com Deus.
3: Glória a Deus. Olha só, estamos chegando aqui aos momentos finais do nosso pós-madrugada e nós temos uma listinha aqui para a gente orar, para a gente clamar, né? Nós vamos orar pelas voltas às aulas, pelos nossos colegas de trabalho, vamos colocar tudo diante do altar do Senhor. E já já o pastor Leandro vai estar clamando aqui junto com os pastores, né? Com o pastor Wallace, com o pastor Daniel, no ato de imposição de mãos. A irmã Ludmila Souza, ela pede oração pela filha dela. A filha dela se chama Kícila. A Kícila vai passar por um procedimento cirúrgico. A Ludmila Souza, a mamãe, pede oração pela sua filha Kícila, que vai passar por um procedimento cirúrgico. Está aqui no Instagram fazendo esse pedido de oração. Aqui pelo nosso WhatsApp, sim, aqui pelo nosso WhatsApp, temos outro pedido aqui de oração. Olha só, eu quero fazer um pedido de oração. Peço aos irmãos que estejam clamando por mim, está sendo muito difícil. Hoje a palavra veio ao encontro, essa palavra de poder sobre a minha vida.

0: irmãos que estejam orando por mim, eu já tenho 68 anos, a nossa irmã está fazendo um pedido aqui de oração, sou daqui do Rio de Janeiro, ela não colocou o nome dela aqui, mas vamos clamar sim, minha irmã, vamos clamar a Deus pedindo a bênção para a sua vida. A irmã Lloyd pede oração pela conversão dos seus familiares. Amém, irmã Lloyd, vamos clamar pela conversão dos seus familiares. O Eduardo Rodrigues, peço oração pela minha filha Lohane. A minha filha Lohane. Os irmãos estejam clamando, orando pela vida dela. Amém. Ângela Maria, da Igreja de Itupeva, São Paulo, está glorificando pelo texto maravilhoso. Pede oração também pela sua vida também. A Regina, de São Paulo, também glorificando a Deus, pedindo oração pela sua vida também. Amém. Está feito aqui, estão feitos os pedidos. Quero agradecer a vinda aqui dos pastores. Pastor Wallace Rosetti, obrigado pela sua vinda mais uma vez. Deus abençoe sua vida, seu ministério, toda a família. E que o Senhor nos dê aí uma ótima semana, né, de vitórias na presença do Senhor. Esforçai-vos, né, pastor?
1: Isso, esforçai-vos. Amém, Jorge, Pai do Senhor, Pai do Senhor, nossos irmãos. É bom estar aqui mais uma vez, né? Eu sempre falo começar a semana. Na madrugada é um privilégio, né? A gente recebe as bênçãos do Senhor. Mas eu queria mandar um abraço, Jorge.
0: Sim, pois não.
1: Especial para o pastor Dário e sua esposa lá em Guanambi, na Bahia. O nosso querido pastor Dário.
0: Pastor Dário.
1: É, um grande abraço para a Cleusa, sua esposa, a Priscila, né, o Rodrigo, esposa da Priscila. São irmãos que, né, sempre estão aí na, perseverando na presença do Senhor. E queria um abraço também para os meus irmãos pastores e irmãos do sul do Espírito Santo, né? Cachoeira e toda aquela região, nossos irmãos. E mandar um abraço para o meu amigo especial, para o pastor Júnior de Rondônia, né? Sempre mandando informações, experiências. Nosso abraço a todos os nossos irmãos e a minha igreja, obviamente, né? Meus irmãos. Especialmente, eu queria mandar especialmente um abraço para uma adolescente que fez aniversário ontem, muito querida nossa, Luíse, né? Um grande abraço para a Luíse. Daniel conhece bem, né?
0: Luíse. É, parabéns, Luíse.
1: Um grande abraço aí a todos.
0: Amém. Pastor Daniel, obrigado pela sua vinda. Deus abençoe sua vida, seu ministério, toda a igreja. Fique à vontade.
2: Obrigado, Jorge. Pai do Senhor. É sempre uma alegria estar aqui com os irmãos. É, essa palavra abençoada que recebemos, o pós-madrugada, é sempre um aprendizado para todos nós, né? Da palavra do Senhor. E deixar meu abraço para os irmãos que estão nos assistindo, nos ouvindo. Um abraço para a Igreja de Boa Vista 3, né, todo o polo de Boa Vista. E todas as igrejas, né, que o Senhor esteja cada vez mais nos esforçando e nos fazendo permanecer na sua presença, porque certamente a recompensa é excelente.
0: Glória a Jesus. Graças a Deus. Glória a Jesus. Obrigado, pastor Leandro, pela sua vida também. Deus abençoe sua vida, seu ministério. Uma ótima semana. Pastor Leandro vai orar já com você, participando. Você vai orar conosco também. Pai do Senhor, querido.
1: Nós agradecemos, né, o carinho, a recepção, e também os pastores estão aqui conosco, todos que nos ouvem. Que o Senhor possa nos dar uma semana abençoada, de graça, de ânimo, de alegria, no gozo, na bem-aventurança, né, de podermos realizar a vontade do Senhor, com o coração cheio da graça do Senhor. Que o Senhor possa abençoar a todos.
0: Amém.
1: A paz do Senhor Jesus.
0: Amém. Olha, você que está nos acompanhando, você gostaria de receber uma oração? Você que está no Brasil, nós temos o telefone para você entrar em contato. Temos pastores de plantão 24 horas pela manhã, tarde, à noite, de madrugada. Ligue e faça um pedido de oração. Os pastores estarão orando por você. Ninguém vai te cobrar nada, é de graça. Pode ligar, 0800-707-3076. 0800-707-3076. Pode ligar e os pastores estarão te atendendo. Plantão 24 horas. Agora, você gostaria de participar de um culto conosco? Isso, procure uma igreja cristã Maranata mais perto de você. Para você que está nos assistindo aqui na TV, pelas nossas multiplataformas, temos aí o endereço, QR Code posicionado. Olha aí, ó, encontre uma igreja cristã Maranata mais próximo de você. Então você vai poder entrar aí no link e vai poder encontrar, é claro, uma igreja aí na sua cidade, em sua região. Amém? igrejacristamaranata.org.br.

0: cultos. Quem sabe tem uma igreja pertinho de você, você poderá aí participar com a gente dos cultos. Amém? Vamos clamar, vamos orar e os pastores estarão orando no ato de imposição de mãos.
1: Momento de oração.
2: Senhor, nós clamamos, ó Pai, o poder do sangue de Jesus, pedindo que este sangue vivo possa nos dar graça, entrada, Senhor, no santuário, no Santíssimo do Senhor. Dê uma bênção a Deus todos que fazem tratamentos, enfermidades, ansiedades, depressões, tristezas. Senhor, nesta hora abre, Senhor, as janelas do céu para trazer, ó Deus, o ânimo, o vigor, a graça, onde quer que tenha um servo do Senhor dobrado até mesmo. Que o Senhor possa completar esta madrugada. Nesse dia, Senhor, que a graça do Senhor seja multiplicada. Abençoa, Senhor, todos que estão internados, fazem tratamentos. Lembramos também da irmã Salúquia, Zuleida, Solange, Senhor, o pastor Hernandes e Claudete. Dê uma bênção de saúde, Senhor, o teu servo. Senhor, as voltas às aulas, também a volta às aulas hoje. Guarda, Senhor, ó Pai, livra dos males. Livra as nossas crianças, Senhor. Livra, Senhor, os adolescentes. Que eles cresçam firmes no Senhor. Dê uma bênção também a Ana, Senhor, esposa do pastor Wallace. Dê saúde. A Isla também, procedimento cirúrgico. Dê uma grande bênção a Lloyd, ó Deus, a conversão dos familiares. O Eduardo, a sua filha Lohane. A Ângela, Senhor Maria, sua vida. A Regina de São Paulo, dê uma bênção à sua vida espiritual. Senhor, opera na vida de Luíse, Senhor, essa adolescente, também os que fazem aniversário, pastor Jerônimo, os demais. A Maria Terezinha, Senhor, dê saúde. A recuperação de Rebeca também, Senhor, daquele transplante. Dê uma grande bênção a Deus, o teu povo em nós. Senhor, sonda em nós e cada um que participa neste momento. Derrama da bênção do teu Espírito Santo. Nos dê saúde física e saúde espiritual. Alinha os pensamentos com os planos da eternidade. Dê uma bênção aos teus servos aqui que trabalham nessa rádio. Amém. Senhor, te abençoa, Senhor, todos o presbitério. Guarda o teu povo em ti, na alegria e na bem-aventurança, Senhor. Descansados, ó Deus, em ti. Descansados no poder do Senhor. Nós oramos assim, oramos em nome de Jesus. Amém.

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1: Pesquisadores da Universidade Estadual do Arizona, nos Estados Unidos, desenvolveram um método de triagem que utiliza exame de urina para identificar sinais associados ao transtorno do espectro autista em crianças de 2 a 11 anos de idade. O estudo analisou 17 metabólicos presentes na urina e indicou que o teste identificou corretamente 90% das crianças diagnosticadas com autismo avaliadas na pesquisa. Segundo os pesquisadores, crianças com autismo apresentam níveis elevados de metabólicos ligados a aminoácidos relacionados à atividade de neurotransmissores. Os autores afirmam que o exame não substitui o diagnóstico clínico, atualmente baseado em avaliação comportamental, mas pode funcionar como ferramenta auxiliar para encaminhamento e acompanhamento precoce. Eles também destacam que os novos estudos serão necessários para validar os resultados em grupos maiores e mais diversos. Após o lançamento do programa Move Brasil, o mercado automotivo capixaba já sente impactos positivos nas vendas. Concessionárias do Espírito Santo registraram aumento na procura por veículos novos, principalmente por parte de motoristas de aplicativo e taxistas interessados nos benefícios oferecidos pela iniciativa. Motoristas de aplicativo e taxistas estão entre os públicos que mais têm buscado detalhes sobre as condições oferecidas. O interesse se concentra em modelos que aliam economia de combustível, conforto, tecnologia e baixo custo de manutenção.
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1: Quero saudar todos com a paz do Senhor. Eu sou o pastor Guilherme Campos e a palavra para nós está no Evangelho de Marcos, capítulo 14, versículo 1 e verso 2. Diz assim: e dali a 2 dias era Páscoa e a festa dos pães asmos. E os principais dos sacerdotes e os escribas buscavam como o prenderiam com dolo e o matariam. Mas eles diziam: não na festa, para que porventura se não faça alvoroço entre o povo. A palavra do Senhor narra os últimos momentos de Jesus, ele já em Jerusalém, em direção à cruz do Calvário. O Senhor Jesus, ele estava subindo a Jerusalém para morrer no meu e no seu lugar. E a operação contrária a este ato de amor era para que os religiosos, os escribas, os sacerdotes, eles buscavam prender o Senhor Jesus com culpa para o matar. Mas havia ali uma preocupação para que na festa não houvesse nenhuma confusão, não houvesse alvoroço entre o povo. Então eles disseram, neste momento, nessa conspiração, eles queriam prender a Jesus, mas não na festa. E para nós, a festa, o momento, é muito importante, porque a Bíblia diz que há festa no céu quando um pecador se arrepende. E a festa que eles estavam dizendo aqui era a festa da Páscoa, era a saída, era a comemoração da saída do povo do Egito rumo à terra prometida. E o homem, quando ele tem um encontro com Jesus, quando ele tem uma experiência com Jesus, ele entende e ele vive isso, porque Jesus mudou a sua vida, Jesus transformou o seu coração. O ato de Jesus

0: não era com culpa, porque Jesus não teve pecado. Então Jesus não era culpado daquilo, mas ele se entregou por amor a mim e por amor a você. E isso para nós é maravilhoso, porque quando ele se entrega na cruz como um ato voluntário por me amar, por te amar, isso é maravilhoso, porque Jesus, ele se entregando à festa no céu por um pecador que se arrepende. Quando o pecador arrependido entrega o coração para Jesus, o seu coração agora está em festa. E quando o coração do homem, o coração do servo, ele está em festa, Jesus não morre. Jesus não morre. A palavra para você hoje, meu irmão, é essa. O seu coração está em festa, você que nos ouve, você que nos assiste, o seu coração está em festa. Se o seu coração está em festa, se é a festa da salvação, Jesus não morre, porque ele continua vivo e poderoso no meu e no seu coração. Amém? Que o Senhor continue vivo no seu coração, na sua vida, e o seu coração em festa, ele não morre. A paz do Senhor.
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0: Alma aqui nesta manhã, palavra viva. Ah, também você acompanhou aí a madrugada, pós-madrugada. Mas me conta aí como é que tá sendo a sua manhã, esse início de manhã aqui de segunda-feira. Conta pra gente aí. Entra no nosso site, radiomaranhão.com.br, clica em participação ao vivo. Depois você pode entrar também. Ah, você pode mandar seu comentário pelo nosso Instagram. No Instagram da Rádio Manaim tem o nosso banner, o banner do programa Bom Dia Manaim. E é por ali que você vai mandar sua mensagem, vai mandar seu abraço, vai mandar seu bom dia, vai falar que está ouvindo a Rádio Manaim. Entra no Instagram, segue a gente no Instagram, comente, mande o seu comentário aí. Isso, visualiza aí, faça questão. Eu faço questão de mencionar o seu nome no ar aqui, você que está no Instagram com a gente. Você que está no Facebook, pelos nossos canais, né? Pelas nossas multiplataformas. E ó, você quer mandar um bom dia, mandar um abraço para o amigo, para sua amiga? Então você pode mandar aí pelo nosso WhatsApp. WhatsApp aqui da Rádio Manaim para você mandar o seu bom dia. Você pode mandar um bom dia enviando um áudio ou digitando um texto. No áudio, são 30 segundos, me ajuda aí, são 30 segundos. No áudio, você vai falar o seu nome logo no início. Fala no início o seu nome para nos ajudar também aqui. No início, você vai se identificar. Fala o seu nome, o nome da sua cidade, do seu estado ou país, né? Então, fala o nome, cidade e manda o seu abraço. E manda o seu alô aí para quem você quiser. Ah, quero mandar um abraço para os irmãos da minha igreja. Pode ficar à vontade. Quero mandar um abraço para o pessoal do meu trabalho, da minha escola. Estou voltando para a escola hoje. Estou voltando para a faculdade, então fica a seu critério, fica à vontade aí para mandar esse abraço, para mandar esse alôzão aqui para a gente. Eu só peço gentilmente que se identifique logo no início. Fale seu nome no início, se você enviar o áudio. Nome e a sua cidade.
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0: 7h39.

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1: Estudantes de ensino superior que conquistarem aprovação em cursos de mestrado ou programas de residência poderão ter direito à formatura antecipada, caso cumpram uma série de requisitos acadêmicos. A medida está prevista em um projeto de lei aprovado pela Comissão de Educação da Câmara dos Deputados. A proposta busca evitar que alunos com alto desempenho percam oportunidades de ingresso na pós-graduação por ainda não terem concluído formalmente a graduação. Pelo texto aprovado, o estudante deverá atender simultaneamente a 4 critérios para solicitar a antecipação da colação de grau. Ter concluído pelo menos 80%.

0: 35% da carga horária total da graduação, ter sido aprovado em todas as disciplinas obrigatórias do curso, ter finalizado o estágio obrigatório e o trabalho de conclusão de curso, TCC, quando exigidos, possuir média de aproveitamento superior a 70% das disciplinas obrigatórias. Além disso, será necessário apresentar um documento oficial que comprove a aprovação em curso de mestrado ou programa de residência, contendo também as datas previstas para matrícula. Outro ponto previsto no texto determina que as instituições de ensino superior deverão fornecer toda a documentação necessária dentro do prazo adequado para que o aluno consiga efetivar sua matrícula no curso para o qual foi aprovado. Na prática, a medida pretende reduzir obstáculos administrativos que poderiam impedir o ingresso imediato dos alunos em programas de pós-graduação ou residência.
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2: Olá, ouvintes da Rádio Manaim. Eu sou Andréia Talma e vamos conversar com a doutora em educação, Kézia Nunes. O tema de hoje é: qual a importância do exercício físico para crianças, adolescentes e jovens?
3: Saudamos a todos os ouvintes com a paz do Senhor Jesus. Andréia, nós somos seres corporais. Desde bebês aprendemos com o corpo em movimento e não parados. Aprendemos a nos comunicar primeiro com a linguagem corporal. A atividade física, que é andar, fazer tarefas domésticas, brincar, e o exercício físico, que são as práticas sistematizadas de esporte, dança e ginástica, contribuem para a nossa saúde e desenvolvimento. Um dos desafios atuais da nossa saúde é romper com o comportamento sedentário. Até nos períodos de lazer, temos optado por atividades de pouco gasto calórico, com muita exposição às telas de celulares, computadores, tablets ou televisores. E qual o impacto desse comportamento sedentário? Sobrepeso, obesidade, diabetes, doenças cardiovasculares, transtornos alimentares e do sono, dificuldade de interação entre as pessoas. Então, irmãos, é importante valorizar os exercícios físicos e as atividades físicas para crianças, adolescentes, jovens, para toda a família, especialmente na natureza, ao ar livre. Isso contribui com a criatividade, a iniciativa, a autoconfiança, a capacidade de escolha, de resolver problemas, a empatia, a humildade, o senso de pertencimento, a ampliação da motricidade e o desenvolvimento de hábitos de vida saudáveis a longo prazo. Irmãos, escolham as práticas que sua família tem maior afinidade. Esse é um importante investimento para nossa casa. Convidamos você que nos ouve a conhecer um pouco mais sobre esses temas na playlist do grupo Organização e Método, disponível no canal do YouTube da Igreja Cristã Maranata. Obrigada, Andréia, pelo convite maravilhoso. A paz do Senhor Jesus.
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Jesus prometeu nos buscar. 7h57, hein? 7h57, confere o meu com o seu aqui nesta manhã de segunda-feira. Olha, daqui a pouco as participações, você vai entrar no ar ao vivo para mandar o seu bom dia, para mandar o seu recado, mandar a sua mensagem, mandando aquele abração aí para a família, para o pessoal da sua escola.

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1: A ampliação do prazo para emissão da nova carteira de identidade nacional trouxe alívio para milhões de brasileiros que recebem benefícios sociais ou pretendem solicitar auxílios do governo federal. Com a mudança, nem todos precisam correr imediatamente para emitir o novo documento. A principal dúvida agora é entender quem realmente deve providenciar a nova carteira nos próximos meses e quem pode esperar um pouco mais sem risco de perder benefícios ou enfrentar dificuldades em novos pedidos. A atenção deve estar voltada principalmente para pessoas que ainda não possuem biometria cadastrada em bases oficiais do governo, como Carteira Nacional de Habilitação, a CNH, ou Sistema da Justiça Eleitoral. Esses cidadãos precisarão emitir a nova Carteira de Identidade Nacional até 1º de janeiro do ano que vem, caso pretendam solicitar novos benefícios sociais ou renovar benefícios já existentes. Antes da mudança anunciada pelo governo federal, a exigência começaria ainda neste ano. Agora, o prazo foi prorrogado, dando mais tempo para que beneficiários se adequem às novas regras. Os brasileiros que já possuem biometria cadastrada na CNH ou no Tribunal Superior Eleitoral terão um prazo maior para se adequar. A Carteira de Identidade Nacional faz parte de uma estratégia do governo para ampliar a segurança na identificação dos cidadãos e reduzir fraudes em programas sociais. A exigência da biometria já está em vigor para novos pedidos do INSS desde novembro do ano passado.
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1: Estamos de volta ao vivo. Que bênção, que bênção. É ter você aqui com a gente. Já, já vou colocar você ao vivo aqui, ó, pelo WhatsApp da Rádio Manaim, hein? Você vai mandar o seu recado, vai mandar o seu bom dia.

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1: Olha, mandando o seu bom dia, mandando a sua mensagem pelo nosso site, mandando também o seu bom dia, o seu abraço aqui pelo WhatsApp da Rádio Manaim, DDD 27 981 710048. É fácil, né? É fácil. Ó, deixa eu mandar um bom dia pro Oscar, tá na Argentina, em Buenos Aires. Bom dia, Oscar. Bom dia pra nossa irmã Socorro. Socorro Abreu, de Teresina, aí no Piauí. Olha, irmão Jorge, estou aqui vivendo um problema, estou inclusive com uma causa na justiça. Peço aos irmãos que estejam orando por mim. Para Deus nada, nada é impossível. Amém, Socorro Abreu. Vamos clamar, vamos orar sim. O Valnei de Barra Mansa, no Rio, também mandando o seu bom dia, mandando o seu abraço aqui no nosso portal. Mandando bom dia também, um bom dia aqui para Clemência Farias, está ligada na Rádio Manaim. Bom dia pelo WhatsApp, hein? Pelo WhatsApp da Rádio Manaim, a Creuza, de Governador Valadares. Manda abraço para as meninas, para as irmãs que moram nos Estados Unidos. Muitos irmãos ali, essas irmãs estão fazendo quimioterapia, segundo informações da Creuza, que faz aqui o pedido de oração. Bom dia para Patrícia de Petrópolis, do Rio de Janeiro. Sou da Igreja Maranata do Morim. Quero mandar um abraço para o meu pastor, pastor Ronaldo. Igreja Maranata aí de Petrópolis, no Rio de Janeiro. Ivani Ferreira mandando o seu bom dia. Olha, amanhã estarei completando 72 anos. Olha só que bênção, minha irmã. Um abraço a você, Ivani, os irmãos aí de Juiz de Fora, Minas Gerais, pelo WhatsApp da Rádio Manaim, a Keila. Tudo bem, Keila? A nossa irmã Keila de Brasília está mandando o seu bom dia. Pede oração também. Olha, eu peço oração para que o Senhor abençoe a minha mudança de local de trabalho. E está tudo nas mãos do Senhor. Está nas mãos do Senhor. E também estarei passando pelos peritos na medicina do trabalho. Estaremos clamando, orando por você, Keila. Paulo Fernandes está mandando o seu bom dia. Um abraço a você, aos irmãos aí de Natal, Rio Grande do Norte. Alô, Natal! Alô, Rio Grande do Norte! Bom dia para Cristina Maria. Tudo bem, irmã Cristina Maria? Seja bem-vinda. Que Deus abençoe. Ela diz assim, olha, que Deus possa me abençoar.

0: abençoar na recuperação da cirurgia. Amém, Cristina? Cristina está aqui no estado do Espírito Santo fazendo um clamor, fazendo um pedido de oração. Estamos juntos aqui em oração. Irmã Veluz, de Campo Grande, no Rio de Janeiro, também está ligada aqui com a gente. Bom dia também para você conectado aí, ó. O Edmar Rangel também está ouvindo a Rádio Manaim. Bom dia para Sebastiana Maria. Tudo bem, irmã Sebastiana? Bom dia. Tem ouvintes também mandando recadinho, né? Mandando aquele recado pelo WhatsApp. Claro que nós vamos ouvir aí os recados pelo WhatsApp aqui da Rádio Manaim. Ouvindo aqui a nossa irmã Miriam. Bom dia, irmã Miriam. Paz do Senhor.
1: Bom dia, paz do Senhor Jesus. Eu me chamo Miriam Tavares. Eu sou da igreja do Parque Santo Antônio, aqui em Duque de Caxias. E eu quero mandar um abraço para o meu esposo Marcos, para o meu pastor Marcelo Araújo. E também para o meu irmão Josemar, da Igreja de Raiz da Serra.
0: Amém.
1: Um abraço, irmão.
0: Outro, minha irmã Miriam Tavares. Deus abençoe a sua semana. Deus abençoe, hein?
2: Bom dia, pessoal da Manaim.
0: Oi.
2: Meu nome é Davi, eu tenho 12 anos.
0: Oi, Davi.
2: Eu sou daqui de São Luís, Maranhão, Brasil. E eu queria mandar um alô para a Igreja do Beckman e para todas as igrejas de São Luís.
0: Um abraço para você, Davi, adolescente abençoado aí de São Luís do Maranhão. Deus abençoe. E a irmã Gesseli, tá aqui com a gente também, irmã Gesseli?
3: É Gesseli, de Baixo Guandu.
0: Hein, Gesseli?
3: Gostaria de mandar um abraço para todos os irmãos aqui da minha área, de Baixo Guandu, em Morés, e especialmente para os irmãos da ICM de Vila Kennedy, Ministério do Pastor Fábio Crobel. E um abração para todos os ouvintes.
0: Amém, irmã Gesseli. Conheço o pastor Fábio Crobel, ligado, tá sempre ouvindo aqui. Alô, pastor Fábio. Um abraço aos queridos irmãos aí que estão conectados com a gente, né? Que Deus abençoe os queridos irmãos. A irmã Gesseli tá sempre ouvindo. Um abraço para você e aos amados irmãos que estão conectados conosco no Brasil, também no exterior. Uma grande alegria saber que você tá aqui com a gente. Conectado. E você, já mandou seu bom dia? Já mandou seu abração? Manda ver, hein? Fica à vontade. WhatsApp da Rádio Manaim, DDD 27 981 71 0048.
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0: 8h14,
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1: O novo Código de Trânsito Brasileiro está sendo elaborado por uma comissão especial da Câmara dos Deputados e prevê diversas alterações nas leis que regem o trânsito das cidades brasileiras. Duas das principais mudanças previstas no texto são a possibilidade de adolescentes a partir de 16 anos obterem a permissão para dirigir e a criação de novas regras para bicicletas elétricas, ciclomotores e

0: autopropelidos. Entre outras mudanças, o texto estabelece um teto nacional para taxas cobradas no processo de aquisição da CNH, o que pode reduzir consideravelmente os custos para os candidatos. Além disso, institui um programa de auxílio financeiro para autoescolas e novas diretrizes para transferência na cobrança eletrônica de pedágios. Pela proposta, adolescentes a partir de 16 anos poderão obter uma permissão para dirigir provisória, válida até completarem 18 anos. O documento terá restrições específicas. O jovem só poderá dirigir dentro do perímetro urbano entre 5 da manhã e 11h59 da noite, sempre acompanhado por uma pessoa maior de 18 anos e habilitada. O projeto também prevê que menores habilitados na categoria A poderão conduzir apenas motocicletas de até 150 cilindradas. Caso o adolescente cometa infrações graves, gravíssimas, ou seja, reincidente em infração média, perderá a permissão e terá de reiniciar todo o processo após atingir a maioridade.
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0: Muito bem, 8 horas mais 24 minutos aqui no horário de Brasília. Muito bom dia a você, meu amigo. Bom dia a você, minha amiga. Ah, deixa eu dar uma conferida aqui. Pois é, vamos dar uma conferida nos aniversariantes do dia, né? Pro pessoal que tá completando mais um ano, glorificando aí ao nome do Senhor. Ó, que entrem os aniversariantes.
1: Feliz aniversário!
0: Parabéns a você! Tá completando mais um ano de vida. Hoje, dia 27 de julho de 2026. Feliz aniversário para o pastor Anderson. O pastor Anderson, que é da Igreja Maranata do Centro de Santa Maria de Jetibá, no interior do estado do Espírito Santo. Ele recebe um abraço aí de todas as ovelhas. Está recebendo um abraço aqui da irmã Luciene, de todas as ovelhas da Igreja Maranata, ali do centro, em Santa Maria de Jetibá, no interior do estado aqui do Espírito Santo. Parabéns ao pastor Anderson. Deus abençoe. Feliz aniversário. Olha, feliz aniversário também para o adolescente Arthur. É o Arthur Correia. Hoje completa mais um ano de vida. Hoje ele está completando 15 anos, olha só. Passando dessa fase de adolescente para jovem, né? Glória a Deus. Parabéns, Arthur Correia Peixoto Coelho Chaves. Completando hoje 15 anos. É da Igreja Cristã Maranata de Saquarema, no Rio de Janeiro. Recebe um abraço de todos os irmãos aí de Saquarema, no Rio de Janeiro. Parabéns, Arthur. Feliz aniversário. Olha, parabéns também. Feliz aniversário. Mandar um abraço aqui todo especial para os irmãos, aos irmãos aí da Bahia, tá? Completando mais um ano de vida. Feliz aniversário ao nosso companheiro Luiz Max. O Luiz Max é de Lauro de Freitas, da Igreja Maranata de Lauro de Freitas, da Bahia. Está completando hoje 60 anos. Recebendo um abraço aqui do nosso querido irmão Josias Nunes e de toda a família. Meu companheiro Luiz Max, parabéns, hein? E quem fez aniversário ontem, tá? Quem fez aniversário ontem foi o pastor Jerônimo. Pastor Jerônimo, da Igreja Maranata de Vila Velha 1. Vila Velha, Espírito Santo. Um abraço ao pastor Jerônimo, aliás, o seu irmão em Cristo, irmão de sangue.

0: pastor Paulo Henrique, está te mandando um abraço todo especial também. Receba aqui as nossas felicitações aí da Rádio Manaim. Pastor Jerônimo está sempre aqui com a gente da rádio também, nos ajudando, contribuindo voluntariamente com toda a nossa programação na Rádio Manaim, na TV Manaim. Então fica aqui registrado aí também o nosso abraço. Felicidades! E você, está fazendo aniversário, sinta-se abraçado por todos nós também, tá?
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0: 8:27.

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Rádio Manaim, agora 8h36. Daqui a pouco tem a sequência. Perfeito louvor, hein? Hinos para as crianças, intermediários e adolescentes.

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1: A maternidade costuma ser associada ao cuidado, acolhimento e dedicação integral aos filhos. Mas, por trás da rotina intensa enfrentada por milhões de mulheres, cresce um problema silencioso. A sobrecarga materna, seus impactos na saúde física, emocional e hormonal. Entre jornadas duplas, noites mal dormidas, trabalho, responsabilidades domésticas e a pressão constante para dar conta de tudo, muitas mães acabam negligenciando o próprio corpo. Segundo os especialistas, os efeitos desse acúmulo podem ser profundos e progressivos. Do ponto de vista ginecológico, o impacto do estresse contínuo também atinge diretamente o equilíbrio hormonal feminino. O aumento constante do cortisol, que é o hormônio ligado ao estresse, interfere na produção de estrogênio e progesterona. Os sinais aparecem de diferentes formas: queda de cabelo, piora da pele, diminuição da libido, dificuldade para engravidar e sensação constante de cansaço. O corpo fala o tempo todo, mas muitas mulheres acabam normalizando esses sinais. Os especialistas destacam ainda que a sobrecarga emocional e mental tem reflexos diretos, trazendo alterações como TPM mais intensa, cólicas mais fortes, ovulação irregular, que podem indicar que o organismo está em desequilíbrio. A ausência de acompanhamento médico reduz chances de identificar precocemente doenças ginecológicas. Entre as orientações da especialista estão priorizar consultas médicas, dividir responsabilidades, fazer pequenas pausas ao longo do dia.
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2: Hoje eu quero falar com você, professor. Muita gente não sabe, mas a aposentadoria do professor possui regras diferenciadas em relação às outras profissões. O tempo trabalhado no magistério pode ter tratamento especial, principalmente quando envolve atividades ligadas diretamente ao ensino. Professores de carreira que atuam como diretor, coordenador pedagógico ou supervisor também pode ter esse período considerado como exercício do magistério. Outro ponto importante: muitos professores têm contribuições em mais de um regime de previdência, por exemplo, no serviço público e no INSS. Em algumas situações, a legislação permite que o professor tenha duas ou até mais aposentadoria, desde que cumpra os requisitos de cada um deles. Por isso, entender como funciona a aposentadoria do professor é fundamental para evitar prejuízos futuros.

noiva amada do Cordeiro, maravilha, é o amor de Deus, cria em mim, ó Deus. Essa foi, você conferiu aí, a sequência Perfeito Louvor. Hinos para as crianças intermediárias e adolescentes. E falando em crianças, hein? As crianças estão de férias, muitas, muitas estão de férias ainda. Mas tem crianças que já estão retornando hoje, né? Retornando hoje as aulas aí. Mas tem crianças que vão voltar só semana que vem, só no mês de agosto, né? 8h46, daqui a pouco tem uma palavra de esperança, uma palavra para o seu coração, aqui ó, no programa Bom Dia Manaim.

0: Deus amou o mundo de tal maneira. Olha, você quer mandar o seu bom dia, quer mandar o seu recado aqui na Rádio Manaim, manda aí, manda aqui pra gente, né? Manda uma mensagem, manda um áudio, quer mandar um áudio? Mande um áudio com qualidade, vai no quarto aí, vai no quarto, se tiver em casa, no trabalho, onde você estiver. Ah, tô estudando agora, se puder, né, claro. Mande aí o seu áudio. Manda o seu áudio aqui pra gente, mandando o seu bom dia, mandando o seu abraço, desejando aí uma ótima semana pras pessoas, né? Pros seus amigos, pro pessoal da escola, da faculdade, o pessoal da família, a sua igreja. No áudio você vai falar o seu nome logo no início. Se identifique, tá? Se identifique, eu tô dando uma ênfase aqui pra que você possa gravar corretamente. É, fale no início o seu nome, o nome da sua cidade, do seu estado ou país, e manda um abraço aí para sua família, para o seu amigo, para sua amiga, para quem você quiser. 30 segundos, é tempo, hein? É um bom tempo. 30 segundos para você mandar esse abração. Ó, quem já tá com a gente aqui, ó, vamos para Portugal. O pessoal de Portugal tá ouvindo aqui a Rádio Maranhão. Olha que maravilha.
1: Pai do Senhor. Bom dia, Jorge.
0: Ei.
1: Aqui é Otávio.
0: Oi, Otávio.
1: De Porto, Portugal. Eu pertenço à Igreja da Maia. Cumprimento a todos os irmãos, você, a todos os irmãos, todos os ouvintes, com a paz do Senhor Jesus. Quem eu falei, Jorge, eu sou da Igreja da Maia, o ministério do pastor Clóvis.
0: Amém.
1: Forte abraço ao pastor Clóvis, a esposa. Manda um abraço para nós aí, Jorge.
0: Um abraço.
1: E peço também, Jorge, oração pela minha enfermidade.
0: É mesmo.
1: Tá bom, estamos aí sempre ouvindo vocês aqui, sempre buscando a bênção e recebendo as maravilhas do Senhor.
0: Amém.
1: Tá bom, Jorge? Forte abraço, Jorge. Tudo de bom.
0: Tudo de bom.
1: Paz do Senhor Jesus a todos.
0: A paz do Senhor Jesus. Um abraço para você. Deus abençoe. Otávio aí é de Porto, Portugal, hein? Ele tá no exterior, Porto, Portugal, tá precisando das nossas orações, tá enfermo, tá doente. E vamos clamar por você, meu companheiro Otávio, da Igreja Maranata aí do Maia. Em Porto, Portugal, participação aqui internacional, estamos chiques, né? Participação internacional.
2: Bom dia, Pai do Senhor Jesus.
0: Bom dia.
2: Senhor
0: Jorge. Ei, Maria.
2: Câmara junto.
0: Tudo bem?
2: Um ótimo dia para toda, segunda-feira abençoada.
0: Para você também.
2: Na glória do nosso Deus. Estou ligadinho aqui desde as 6 da manhã na Rádio Manaim. Rádio Manaim é uma bênção nos nossos lares.
0: É verdade.
2: Quero que esse dia seja abençoado para todos os meus amados irmãos.
0: Amém.
2: Dê um alô aqui para o nosso amigo, o irmão Paulo. Está lá em Guaratiba, trabalhando.
0: Paulo,
2: na obra, ouvindo a Rádio Manaim.
0: Amém.
2: Glória a Deus.
0: Glória a Deus.
2: Um ótimo dia para todos nós.
0: Um abraço para você, irmã Maria Gomes, aí de Itamaraju, na Bahia. Um abraço também para o irmão Paulo, aí de Guaratiba. Eu conheço Guaratiba. Já passei por Guaratiba aí. Um abraço aos irmãos aí de Guaratiba, ligados aqui na Rádio Manaim. Deus abençoe os nossos queridos irmãos que estão conectados aí com a gente, hein?
3: Oi, meu irmão Jorge Pessoa, a paz do Senhor Jesus.
0: Oi.
3: Aqui é a irmã Maria dos Anjos, de Posto da Mata.
0: Amém.
3: Ministério do pastor Netécio. Que bênção, que bênção. A Rádio Manaim é uma bênção em nossas vidas.
0: Amém.
3: Eu tenho um bazar no trabalho, eu chego, ligo a minha caixinha na Rádio Manaim.
0: Olha.
3: Oro com os irmãos, evangelizo. Os fregueses entram, ouvem os louvores e falam, que louvor lindo. E aí nós já temos uma maneira de evangelizar.
0: Amém.
3: Que bênção, que bênção. Olha, irmão, um bom dia. Que o Senhor Jesus possa abençoar a sua vida grandemente.
0: Sua vida também.
3: A paz do Senhor Jesus.
0: A paz do Senhor, irmã Maria dos Anjos, está aí no seu bazar. Conheço também, Poço da Mata. No extremo sul, fica no extremo sul da Bahia. E ó, fica próximo daqui do estado do Espírito Santo. Tá próximo. Um abraço ao nosso povo aí de Poço da Mata. A nossa irmã Maria dos Anjos. Falei com a Maria, irmã Maria de Itamaraju, na Bahia. Agora falando com a Maria dos Anjos.

0: de Poço da Mata aí, na Bahia. Um abraço a esse povo da Bahia nos dando essa audiência sensacional. A Luana de Blumenau, Santa Catarina. Essa semana estarei de férias ainda com meu filho. Estamos ouvindo a Rádio Maranhão. Manda um abraço pro meu filho Daniel. Ô Daniel, um abraço pra você, Daniel. Daniel tem 6 anos, tá ligado na Rádio Maranhão, tá com a mamãe Luana, tá ouvindo aqui a gente. Um abraço, Daniel.
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0: Ó, busca a Bíblia aí. Vamos meditar na palavra de Deus? Já tem uma palavra de esperança aqui dentro do programa Bom Dia Maranhão, que vai, ó, vamos juntos até as 10, hein?

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Nós queremos saudar todos que nos assistem nesta hora com a paz do Senhor Jesus. Para nós é uma alegria estarmos aqui para juntos meditarmos na palavra de Deus, naquilo que é um ensino do Senhor, que, por certo, tem um objetivo maravilhoso de atingir a nossa alma, alegrar o nosso coração. Nós vamos ler um texto da palavra que está no Evangelho de Mateus, capítulo 8, versículo 25, veremos até o versículo 27. A palavra do Senhor diz assim: e os seus discípulos, aproximando-se, o despertaram, dizendo: Senhor, salva-nos que perecemos. E ele disse-lhes: por que temeis, homens de pouca fé? Então, levantando-se, repreendeu os ventos e o mar, e seguiu-se uma grande bonança. E aqueles homens se maravilharam, dizendo: que homem é este que até os ventos e o mar lhe obedecem? A experiência que está registrada aqui na palavra diz respeito àquilo que Jesus ele estava fazendo no seu ministério, que era tratar das coisas celestiais e levar e dar ao homem, dar àqueles que dele se aproximaram, o conhecimento de algo muito maior que muitos não conheceram, muitos até mesmo desprezaram, mas que faz uma grande diferença na vida do homem. Porque o desejo do Senhor é que, diante das lutas, das provas, dos tempos, sobretudo no tempo presente, onde estamos sujeitos a tantas aflições, o homem possa alcançar, encontrar na pessoa de Jesus aquele que é suficiente, é capaz de superar e dar vitória em toda e qualquer luta que o homem se depare com ela. E a palavra que nós estamos lembrando aqui, nesse momento em que Jesus entra no barco, os discípulos entram com ele, e a palavra do Senhor nos fala que uma tempestade se levantou, o mar ficou revolto, ali as ondas vieram, e aquilo que era natural, que era o temor, que era a preocupação, podemos até dizer que o desespero tomou conta do homem pela sua condição natural. Mas a palavra diz que Jesus estava numa situação diferente. Jesus ele dormia no barco. E as lutas, os problemas, as tempestades, que nós podemos dizer assim, elas têm essa capacidade, né, diante da condição natural humana, de provocar essa inquietação, né, que leva o homem a um sentimento, né, até mesmo a própria perda do sono, as movimentações, os problemas que vão se acumulando, até a preocupação maior que o homem mais teme, que é justamente a sua vida, perder a sua vida, perecer. E a palavra do Senhor fala justamente sobre isso. Naquela hora, eles recorreram a Jesus para que Jesus pudesse interceder, né, agir, mas para eles ainda estava ali um homem,

Mas a posição dele já era diferente, né? Era aquele que em meio à tempestade estava ali dormindo, diz a palavra. Ou seja, nós cremos naquele que está acima de tudo isso que está, e todo problema, e é a ele que nós podemos recorrer para que possamos ser preservados nesta hora, para que seja preservada a paz, seja preservada a segurança. E a palavra do Senhor nos mostra que Jesus, ele faz uma referência interessante, que primeiro ele diz, né, olha, né, por que temeis, homens de pouca fé? Porque a fé, o limite da fé, por isso que nós temos entendido que existe até mesmo uma fé racional, existe uma fé que está limitada às medidas, que são as medidas do universo, altura, largura, né? O homem crê naquilo que ele vê, que ele alcança. E isso é um limite de fé. Mas, na verdade, Jesus, ele trouxe da eternidade uma fé que ele quer colocar dentro do coração do homem, para que o homem possa verdadeiramente superar tudo aquilo que são as adversidades, aquilo que na verdade, para ele são barreiras intransponíveis. Estava ali esse momento difícil. E a palavra do Senhor nos fala que Jesus, então, ele, com autoridade, com a sua autoridade, ele repreende os ventos e as ondas e o mar. E por certo, grande foi o espanto, né, ou até mesmo a surpresa daqueles homens, porque agora eles puderam conhecer aquele que na verdade estava se revelando a eles ali como o verdadeiro criador de todas as coisas. A autoridade de Jesus não veio de algo que o homem muitas vezes tenta respaldar a sua autoridade no conhecimento humano, na capacidade pessoal. Jesus, ele é Deus, ele é Senhor de todas as coisas. Ele estava, diz a palavra do Senhor, que todas as coisas foram criadas por ele, né? Então, isso nos dá uma garantia que foi o que aconteceu com os discípulos ali, que é aquilo que o Senhor, ele quer apresentar, né? Levar o homem a entender, a compreender, né? E a buscar essa experiência diante das suas grandes lutas, suas grandes provas. E ele tinha consigo essa autoridade. Como criador de todas as coisas, ele podia, como ele fez, né? Ele deu ordem, ele ordenou ao mar, né? Ordenou ao vento. E a palavra do Senhor diz que, né, o mar, né, se acalmou, veio uma grande bonança e eles ficaram tão maravilhados. E a expressão deles foi a expressão que nós vamos destacar aqui, né? Quem é esse, né? Que homem é este, né, que até os ventos e o mar lhe obedecem? Meus irmãos, na verdade, todos aqueles que estão nos ouvindo, né, aqueles que estão conosco nessa hora, tendo a oportunidade, diante dessa palavra, também recorrer a Jesus nesta hora, porque aqui nós podemos identificá-lo aqui como o Senhor de uma obra criadora, onde todas as coisas foram feitas por ele. Mas quando ele se refere a essa pouca fé, hoje nós podemos dizer com alegria, porque aquilo que Jesus fez naquela hora ali, né, a palavra do Senhor diz lá na carta a Timóteo, né, uma das cartas que ele escreveu para Paulo, ele diz assim: não há outro, né, que nós possamos nele encontrar salvação, senão em Jesus Cristo, homem, aquele que desceu da eternidade com todo poder, toda glória, e ele se fez homem

O freio passou por ali junto com eles, aquele momento de aflição, mas agora ele nos legou, ele nos deu algo muito mais maravilhoso, porque ele daí nos dado condição de entender que ele pode nos ajudar em todas as nossas lutas, mas ele é aquele que colocou, quer colocar no coração, no seu coração, no nosso coração, uma fé. Que é uma fé não cri, de uma obra criadora, não, uma fé de uma obra de redenção, onde as tormentas dessa vida não vão nos impedir de um dia viver a grande bonança que essa fé, que é fé da obra redentor, da obra de salvação que alcançamos pela sua morte, a sua ressurreição, a vitória sobre o maior desafio da criação humana, que é a morte, que é o perecer. Mas a palavra do Senhor diz: quem nele crê, né, Deus nos amou de tal maneira que nos deu Jesus para nós crermos nele, para não perecermos, mas desfrutar, podemos dizer assim, de uma bonança, de uma grande bonança, que é uma vida eterna com ele na glória, vivendo uma paz, que esse mundo não nos garante, mas Jesus nos garante, porque ele é Senhor sobre todas as coisas, e Ele quer se revelar ao nosso coração, Ele quer que sejamos vivendo nessa hora essa intimidade com Ele, para todos os dias podemos glorificar o Seu nome, porque Ele é digno de toda a nossa adoração. Fica aqui essa palavra para nós nessa hora, e nos despedimos de todos com a paz do Senhor Jesus.

Deus proverá, meu amigo, Deus proverá, minha amiga. Olhe para Jesus. Esse é o Bom Dia Manaim. Daqui a pouco, logo mais, a partir das 10, tem um programa Viva o Rei. Ó, hoje tem culto ao meio-dia. Todos os dias, culto ao meio-dia, de segunda a sábado, aqui na Rádio Manaim. 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

Olha, você já tá seguindo a Rádio Manaim, tá com a gente no Instagram. Segue a Rádio Manaim no Instagram, mande o seu comentário, manda a sua mensagem, manda o seu bom dia, clique em curtir, compartilhe aí a nossa programação, Facebook, o site, são os nossos canais aqui de interação. Também, nós temos aqui o WhatsApp da Rádio Manaim para você mandar o seu bom dia, para você mandar o seu recado, mandar o seu abraço. Ah, irmão Jorge, posso mandar aí um áudio? Pode. Pode e deve esse áudio aí para você mandar o seu bom dia, mandar um boa tarde, mandar um boa noite, né? É, no máximo 30 segundos. E quando você enviar, procure gravar ou enviar no local que não tenha, né, tanto barulho, tanto ruído, né? Com qualidade. Grava aí com qualidade. Fala firme e manda aquele abraço. É isso mesmo. E eu tô gostando muito aqui das mensagens. Os locutores aqui, os apresentadores, nós estamos gostando muito, tá? Mas eu tô gostando, ó. Tô gostando, os irmãos estão mandando muito bem. Estão mandando muito bem. Então, grava a sua mensagem e manda para a gente. Manda o seu bom dia, manda um abraço para a família, para o pessoal do trabalho. Falando em trabalho, é semana de evangelização, hein? Estamos orando aí pelos colegas de trabalho. Então manda ver aí, tô gostando de ver, hein? Manda ver, DDD 27981710048. 0048, esse é o número aqui do WhatsApp para você mandar aí o seu recado e participar aqui com a gente. Ó, no Instagram aqui tem muita gente participando, mandando recado, mandando aquele abraço. Quem tá aqui comigo mandando o seu bom dia é o pessoal da Igreja Cristã Maranata de Nova Suíça. Pessoal de Nova... é BH, é? Os irmãos de BH, Igreja Maranata do bairro Nova Suíça. No Instagram aqui da Rádio Manaim. A Thaís Lino também, Thaís Vitalino. Bom dia, Thaís. Bom dia pra Rose Rosa, a Maria Antônia, também a Maria Raposo, o nosso companheiro... tá trabalhando agora, J Fotos, tá trabalhando, tá aqui com a gente no Instagram também, tá acompanhando a Rádio Manaim no Instagram. A Leandra, tudo bem, Leandra? Leandra Santos, bom dia também para Arita Domiro, também tá mandando seu abraço. Um abraço também para Josiane Lobato, o Emanuel Silva, a irmã Emanuele, a Raquel Alves, são vários irmãos que estão conectados aqui com a gente, estão aqui com a gente no Instagram aí da Rádio Manaim. Compartilhe o nosso link, clique em curtir, isso é muito importante. Visualize aí, participe da nossa programação. A Cláudia BR, Cláudia Brasil, tá mandando um abraço, mandando o seu bom dia. Pessoal aqui do Instagram participando com a gente. Olha só, mudando de assunto, deixa eu te convidar, hein? Logo mais tem culto ao meio-dia. Pois é, a partir de agora, desde a semana retrasada, desde a semana há 15 dias aproximadamente, aí nós estamos com cultos, os cultos ao meio-dia. Quem estava aqui apresentando enquanto eu estava de férias, né? O nosso companheiro Kleber Correia. E agora está comigo, estaremos juntos aí logo mais no culto ao meio-dia. Sempre de segunda a sábado você tem, ó, você tem o culto da madrugada com o Kleber Correia. Depois, meio-dia, tem um culto aqui com a gente. E à noite, um momento de oração, fim da sexta dia. Por volta das 10 horas da noite, os pastores em oração com você.

0: Você finaliza, fecha aí a programação com a gente pela manhã, tarde e à noite, né? Olha só, estaremos passando momentos juntos. E nós vamos clamar. E é sempre bom, é tão bom orar, né? É tão bom você buscar o Senhor, intercedendo, clamando. Que a palavra diz em Jeremias 29, 12, diz assim: então me invocareis e ireis, e orareis a mim, e eu vos ouvirei, e buscar-me-eis e me achareis, quando me buscardes de todo o vosso coração. Penso, né? Então vamos buscar a Deus. Então, logo mais, tem culto ao meio-dia, e você é o nosso convidado. Compartilhe o link do culto ao meio-dia, hein? Pro seu amigo, pra sua amiga, compartilhe o link aí. Continua.
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0: 9:34. Alto preço.

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1: Os moradores do Espírito Santo que solicitarem a nova carteira de identidade nacional podem incluir informações relacionadas à saúde no documento, como diagnósticos de transtorno do espectro autista, deficiência visual, auditiva, física ou intelectual. De acordo com a Polícia Científica, atualmente é possível incluir até 5 pictogramas que identificam condições específicas de saúde e deficiência que podem aparecer na versão física do documento. Segundo a corporação, é necessário entregar um laudo ou documento médico que informe expressamente a condição de saúde, o enquadramento em uma das categorias previstas e o respectivo Código Internacional de Doenças, o CID. Além dos dados impressos na carteira física, a versão digital da Carteira de Identidade Nacional pode armazenar outras informações consideradas importantes para situações de emergência ou preservação da saúde do titular. Entre os exemplos citados pela Polícia Científica estão epilepsia, fibromialgia, uso de marca-passo, alergias medicamentosas e outras condições médicas comprovadas por documentação emitida por profissionais de saúde. As informações ficam disponíveis na versão digital do documento e podem auxiliar em atendimentos emergenciais. A nova identidade também permite o registro de informações como grupo sanguíneo, fator RH e condição de doador de sangue. Assim como ocorre com os dados de saúde, a inclusão depende da apresentação da documentação exigida para comprovação das informações.
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Este hino foi composto por uma criança, que certo dia, no ano de 2017, passou a cantá-lo repetidas vezes por onde ia. Um dia, a mãe perguntou-lhe se ela estava cantando um hino. Ela respondeu que sim, e que estava cantando para o Senhor Jesus. A mãe prontamente fez a gravação do hino e enviou para a comissão de louvor do presbitério. O hino não estava completo, e uma das irmãs entendeu que o hino deveria ter duas estrofes e um coro. Ela compôs o coro que diz: "Ó, que glória será o encontro triunfal!" e ajustou as estrofes compostas pela criança.

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1: Durante muito tempo, roncar, dormir mal ou respirar pela boca eram vistos apenas como pequenos desconfortos do dia a dia. Hoje, sabemos que alterações respiratórias e distúrbios do sono podem impactar profundamente a saúde, o desenvolvimento e a qualidade de vida. E talvez uma das descobertas mais interessantes dos últimos anos seja justamente o papel da odontologia nesse processo. E é durante o sono que o organismo realiza funções fundamentais para crescimento, memória, aprendizado, equilíbrio hormonal e recuperação física. Uma noite mal dormida não afeta apenas o cansaço do dia seguinte. O impacto pode atingir concentração, comportamento, imunidade, desempenho escolar e até saúde cardiovascular. Nas crianças, esse efeito costuma ser ainda mais marcante. Sintomas aparentemente simples podem indicar alterações respiratórias importantes. Crianças que roncam frequentemente, dormem de boca aberta, babam no travesseiro, apresentam sono agitado ou dificuldade para acordar, podem estar desenvolvendo distúrbios respiratórios do sono. E o ronco infantil merece atenção especial. Ao contrário do que muita gente acredita, criança não deveria roncar regularmente. Ronco é um sinal de dificuldade da passagem de ar durante o sono. Em alguns casos, essa obstrução pode evoluir para episódios de apneia, quando a respiração sofre interrupções temporárias ao longo da noite.
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1: Você já entrou em um cômodo da casa e esqueceu o que foi fazer ali? Ou demorou alguns segundos para lembrar o nome de alguém conhecido? Se a resposta for sim, isso é absolutamente normal. Na prática, a maior parte das falhas de memória do dia a dia não está relacionada a uma doença neurológica, mas à forma como estamos vivendo. Excesso de estímulos, múltiplas tarefas ao mesmo tempo, noites mal dormidas, estresse constante. Tudo isso interfere diretamente na atenção. Aquilo que não foi bem registrado dificilmente será lembrado depois. É por isso que esquecer onde colocou um objeto ou precisar de mais tempo para lembrar algo não significa por si só que existe um problema. Não é o esquecimento isolado, é o padrão. Quando a pessoa começa a repetir perguntas sem perceber, esquece compromissos importantes com frequência, se perde em tarefas que antes eram automáticas ou passa a ter dificuldade para organizar uma sequência simples de ações. Já não estamos falando da mesma coisa. Alguns sinais merecem atenção mais direta e não devem ser ignorados. Por exemplo, repetição frequente das mesmas perguntas ou histórias, dificuldade para realizar tarefas habituais como lidar com contas ou organizar compromissos, desorientação em lugares conhecidos, troca de palavras simples ou dificuldade para se expressar, além de mudanças no comportamento como apatia, irritabilidade ou isolamento.
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1: Uma tecnologia inédita de radioterapia chegou a Hospital de Vitória. O Hospital Santa Rita inaugurou um novo acelerador linear para tratamentos de radioterapia inédita no estado do Espírito Santo. O equipamento, chamado Versa Full HD, será utilizado no tratamento de pacientes com câncer e promete aumentar a precisão das aplicações, reduzindo a exposição de tecidos saudáveis à radiação. O aparelho foi adquirido por meio de convênio com a CESA, Secretaria de Estado da Saúde. O equipamento possui sistemas de monitoramento em tempo real, capazes de identificar pequenos movimentos do paciente durante o procedimento, inclusive causados pela respiração. Caso haja alteração fora do planejado, o sistema corrige automaticamente o posicionamento ou interrompe a aplicação. Entre os diferenciais do equipamento estão a mesa robótica, responsável pelo alinhamento milimétrico do paciente, e o sistema que monitora continuamente a superfície corporal durante a radioterapia. De acordo com os médicos radio-oncologistas, a tecnologia é indicada especialmente para tumores que exigem alta precisão, como os do cérebro, pulmão, próstata, mama e coluna. A radioterapia utiliza radiação ionizante de alta energia para destruir células tumorais. O tratamento pode ser realizado isoladamente ou em conjunto com cirurgia, quimioterapia, hormonioterapia, imunoterapia e terapias-alvo.

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1: O Centro Estadual de Hemoterapia e Hematologia Marcos Daniel Santos, o EMOIS, em Vitória, está com estoques de sangue baixos. A instituição está convocando doadores para comparecerem aos pontos de coleta na capital capixaba, na Serra, em São Mateus e Colatina. Quem deseja fazer uma doação em Vitória pode comparecer ao EMOIS na Avenida Marechal Campos, 1468, no bairro Maruípe, em Vitória, a qualquer dia, inclusive fins de semana e feriados, de 7 da manhã às 6h20 da tarde, com cadastro de doador. Já nos hemocentros de Linhares, Colatina e São Mateus, norte do estado do Espírito Santo, e na unidade de coleta da Serra, o atendimento acontece durante os dias úteis, de segunda a sexta, de 7 da manhã às 3h20 da tarde. Segundo a direção-geral do EMOIS, em todos os hemocentros, os estoques estão baixos. Para ser doador de sangue, é preciso ter entre 16 e 69 anos de idade, pesar mais de 50 quilos e ter boa saúde. Basta se apresentar em um hemocentro com documento oficial e com foto. O Hospital Evangélico de Vila Velha está habilitado para realizar transplantes de pâncreas. A autorização foi concedida e, com isso, o hospital se torna o único hospital do Espírito Santo habilitado tanto para a captação quanto para o transplante do órgão. O hospital já realizava transplantes de córnea, rim, fígado e coração. Uma nova autorização para pâncreas passa a ser o centro transplantador do Espírito Santo com o maior número de modalidades habilitadas.
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1: Quero saudar todos com a paz do Senhor. Eu sou o pastor Guilherme Campos e a palavra para nós está no Evangelho de Marcos, capítulo 14, versículo 1 e verso 2. Diz assim: e dali a dois dias era Páscoa e a festa dos pães asmos. E os principais dos sacerdotes e os escribas buscavam como o prenderiam com dolo e o matariam. Mas eles diziam: não na festa, para que porventura se não faça alvoroço entre o povo. A palavra do Senhor narra os últimos momentos de Jesus, ele já em Jerusalém, em direção à cruz do Calvário. O Senhor Jesus, ele estava subindo a Jerusalém para morrer no meu e no seu lugar. E a operação contrária a este ato de amor era para que os religiosos, os escribas, os sacerdotes, eles buscavam prender o Senhor Jesus com culpa para o matar. Mas havia ali uma preocupação para que na festa não houvesse nenhuma confusão, não houvesse alvoroço entre o povo. Então eles disseram neste momento, nessa

0: conspiração. Eles queriam prender a Jesus, mas não na festa. E para nós, a festa, o momento, é muito importante, porque a Bíblia diz que a festa no céu, quando um pecador se arrepende. E a festa que eles estavam dizendo aqui era a festa da Páscoa, era a saída, era a comemoração da saída do povo do Egito rumo à terra prometida. E o homem, quando ele tem um encontro com Jesus, quando ele tem uma experiência com Jesus, ele entende e ele vive isso, porque Jesus mudou a sua vida, Jesus transformou o seu coração. O ato de Jesus não era com culpa, porque Jesus não teve pecado. Então Jesus não era culpado daquilo, mas ele se entregou por amor a mim e por amor a você. E isso para nós é maravilhoso, porque quando ele se entrega na cruz como um ato voluntário, por me amar, por te amar, isso é maravilhoso, porque Jesus, ele se entregando à festa no céu por um pecador que se arrepende. Quando o pecador arrependido entrega o coração para Jesus, o seu coração agora está em festa. E quando o coração do homem, o coração do servo, ele está em festa, Jesus não morre. Jesus não morre. A palavra para você hoje, meu irmão, é essa. O seu coração está em festa, você que nos ouve, você que nos assiste, o seu coração está em festa. Se o seu coração está em festa, se é a festa da salvação, Jesus não morre, porque ele continua vivo e poderoso no meu e no seu coração. Amém? Que o Senhor continue vivo no seu coração, na sua vida, e o seu coração em festa, ele não morre. A paz do Senhor.
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Olha, 11h33 aqui no horário de Brasília. Estamos ao vivo. E olha, daqui a pouco tem culto ao meio-dia. Todos os dias, né? Durante toda a semana. Agora temos cultos ao meio-dia na Rádio Manaim, pela TV Manaim, para você participar aqui com a gente, né? Então já vai compartilhando o link já está liberado para você compartilhar no YouTube, para você participar, para você estar conosco ali nessa mesma comunhão. Amém? Então compartilha o link. Daqui a pouco tem culto ao meio-dia. E ó, quero mandar um abração para você que está ligado aqui com a gente, conectado aqui conosco. Deixa eu mandar um abraço aqui. Ah, deixa eu mandar um feliz aniversário. Mandar um feliz aniversário. Deixa eu aproveitar aqui e mandar um feliz aniversário para nossa irmã, a nossa jovem. Ó, mandar um abraço aqui para Dona Graciosa, é o nome da nossa irmã.

0: Irmã Graciosa, é o nome dela. Irmã Graciosa está completando 93 anos, gente. A Irmã Graciosa é da Igreja Cristã Maranata, em Soteco 3, em Vila Velha. E toda a igreja, os irmãos ali da região de Soteco, os irmãos de Boa Vista, em Vila Velha, estão enviando um abração todo especial. Os filhos, os netos, estão mandando um abraço especial para a irmã, a Dona Graciosa, que completa hoje, aliás, completou ontem, tá? Ontem, dia 26 de julho, completou mais um ano de vida. 93 anos! Glória a Deus!
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0: 11:35.

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1: Pesquisadores da Universidade Estadual do Arizona, nos Estados Unidos, desenvolveram um método de triagem que utiliza exame de urina para identificar sinais associados ao transtorno do espectro autista em crianças de 2 a 11 anos de idade. O estudo analisou 17 metabólicos presentes na urina e indicou que o teste identificou corretamente 90% das crianças diagnosticadas com autismo avaliadas na pesquisa. Segundo os pesquisadores,

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4: Hoje eu quero falar com você, professor. Muita gente não sabe, mas a aposentadoria do professor possui regras diferenciadas em relação às outras profissões. O tempo trabalhado no magistério pode ter tratamento especial, principalmente quando envolve atividades ligadas diretamente ao ensino. Professores de carreira que atuam como diretor, coordenador pedagógico ou supervisor também pode ter esse período considerado como exercício do magistério. Outro ponto importante, muitos professores têm contribuições em mais de um regime de previdência, por exemplo, no serviço público e no INSS. Em algumas situações, a legislação permite que o professor tenha duas ou até mais aposentadoria, desde que cumpra os requisitos de cada um deles. Por isso, entender como funciona a aposentadoria do professor é fundamental para evitar prejuízos futuros.

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1: Estudantes de ensino superior que conquistarem aprovação em cursos de mestrado ou programas de residência poderão ter direito à formatura antecipada, caso cumpram uma série de requisitos acadêmicos. A medida está prevista em um projeto de lei aprovado pela Comissão de Educação da Câmara dos Deputados. A proposta busca evitar que alunos com alto desempenho percam oportunidades de ingresso na pós-graduação por ainda não terem concluído formalmente a graduação. Pelo texto aprovado, o estudante deverá atender simultaneamente a 4 critérios para solicitar a antecipação da colação de grau: ter concluído pelo menos 85% da carga horária total da graduação, ter sido aprovado em todas as disciplinas obrigatórias do curso, ter finalizado o estágio obrigatório e o trabalho de conclusão de curso, o TCC, quando exigidos, possuir média de aproveitamento superior a 70% das disciplinas obrigatórias. Além disso, será necessário apresentar um documento oficial que comprove a aprovação em curso de mestrado ou programa de residência, contendo também as datas previstas para matrícula. Outro ponto previsto no texto determina que as instituições de ensino superior deverão fornecer toda a documentação necessária dentro do prazo adequado para que o aluno consiga efetivar sua matrícula no curso para o qual foi aprovado. Na prática, a medida pretende reduzir obstáculos administrativos que poderiam impedir o ingresso imediato dos alunos em programas de pós-graduação ou residência.
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graças a Deus. Meio dia em ponto, você que está com a gente aqui na Rádio Manaim, seja muito bem-vindo, Deus abençoe sua vida. Muito bem, meio dia em ponto, horário de Brasília, hoje 27, estamos aí no dia 27 de julho de 2026. A você que é a partir

0: Ele agora nos acompanha também pela nossa TV Manaí. Estamos pelos nossos canais digitais, pelas multiplataformas, olha que chique. As multiplataformas no Brasil, você que está no exterior, Deus abençoe você que está na sua casa, você que está no seu celular, no aplicativo, em casa aí, nos assistindo, aguardando por este momento. A partir de agora, estamos entrando no ar com o nosso culto a meio-dia. Você acompanhou o culto da madrugada, hoje cedinho, 6 da manhã? Agora estamos aqui no culto ao meio-dia. Hoje à noite tem Finda-se Este Dia, hein? Às 10 horas da noite, momento de oração também. E nós vamos orar, vamos clamar essa semana de evangelização pelos colegas de trabalho. Vamos clamar também pelas famílias, pelos nossos assuntos, as demandas pessoais. Quem está aqui conosco na nossa bancada, o pastor Adriano Erlach e também o ungido Samuel Detman. Pastores, sejam bem-vindos, hein? A paz do Senhor Jesus. Eu pedi aqui ao ungido Samuel que esteja fazendo clamor, a intercessão, dando início ao nosso culto da madrugada. Paz do Senhor, querido.
1: Paz do Senhor Jorge, a paz do Senhor a todos os nossos ouvintes. Nós vamos iniciar o culto meio-dia clamando ao Senhor. Senhor nosso Deus, nós clamamos pelo poder e a vida que há no sangue de Jesus.
2: Amém.
1: Pai eterno, diante do Senhor, nós apresentamos as nossas vidas e pedimos, Senhor Deus, o perdão dos nossos pecados. E pedimos, Senhor, a bênção do Senhor sobre as nossas vidas, que o Espírito Santo possa sondar nossas mentes, nossos pensamentos e que possamos estar em comunhão na Tua presença. Assim pedimos a Tua bênção sobre as nossas vidas, em nome de Jesus. Amém.
2: Amém.

0: Senhor nosso Deus, nós te glorificamos, nós te bendizemos, porque o Senhor já colocou o teu sangue sobre nós.
1: Amém.
0: Já nos libertou, já nos purificou,
1: glória,
0: já nos deu toda a preparação para entrar na tua presença, porque sabemos, Senhor, que a operação do Senhor neste culto a meio-dia será maravilhosa. Te adoramos pela tua graça salvadora, te adoramos pelo teu amor e pela tua infinita graça sobre cada um de nós. Nós oramos gratos. Em nome do Senhor Jesus.
1: Amém. Glória a Deus. Muito bem. E neste momento os pastores estarão intercedendo pelos colegas de trabalho, pelos motivos particulares também. E estaremos intercedendo um após o outro. E você vai acompanhar também as nossas intercessões. Aliás, eu quero lembrar que daqui a pouco ouviremos uma palavra de esperança em Salmos 40, verso 17. Salmos 40, verso 17. Vamos orar.
2: Senhor nosso Deus, nós nesta hora apresentamos diante do Senhor as nossas vidas, os nossos locais de trabalho, os nossos colegas. Pedimos, Senhor Deus, que o Senhor nos dê sabedoria, discernimento na convivência diária e que possamos dar um bom testemunho ali diante dos nossos colegas de trabalho, que através das nossas vidas eles possam alcançar a tua bênção, a tua salvação. Assim nós oramos, pedimos a tua bênção para os nossos colegas de trabalho e que possamos em todo tempo testemunhar daquilo que o Senhor tem feito em nossas vidas, em nome de Jesus. Amém.
0: Senhor nosso Deus, intercedemos ainda pela evangelização dos nossos colegas de trabalho. Todos os atos, Senhor, desta semana, as visitas, as orações, a entrega de convite, Senhor, ao envio dos

0: links, que tudo seja conforme a Tua vontade. Que colegas de trabalho sejam alcançados, aqueles mais distantes, até mesmo, Senhor, colegas de trabalho mais difíceis, mas o Teu poder é maravilhoso, é imenso, para alcançar o coração mais duro e o Senhor possa transformar esses corações dos nossos colegas de trabalho, abençoando, sustentando, salvando, que eles possam conhecer o Deus que conhecemos, eles possam ter intimidade, Senhor, com o Espírito Santo a cada dia. Salva, Senhor, os nossos colegas de trabalho, aqueles que nós nos relacionamos profissionalmente, que eles possam ser alcançados pela Tua graça salvadora. Abençoa, Senhor, a entrega de convites, as serenatas, os cultos, Senhor, dentro das empresas, as reuniões, aonde os Teus servos forem, Senhor, que eles possam ser cheios do Espírito Santo e vidas possam ser alcançadas nessa semana. Nós oramos em nome do Senhor Jesus.
1: Amém. Amém. Nós ainda queremos clamar também pelo poder do sangue de Jesus. Há muitos que estão enfermos, doentes. Senhor, envia a Tua cura. Sara, aqueles que estão nos hospitais. Há muitos passando por um procedimento cirúrgico neste momento. Nós oramos, meu Deus, por aqueles que passaram por um procedimento cirúrgico e têm uma ótima recuperação. Oramos, meu Deus, para que o Senhor opere um milagre na vida dos Teus filhos. Lembramos daqueles que estão desempregados. Senhor, estamos no início de uma nova semana. Abre uma porta de trabalho, se for da Tua vontade, ainda essa semana. Oramos em nome de Jesus. Amém. Meu irmão, minha irmã, continue orando. Já fizemos aqui as intercessões, mas agora você vai colocar o seu assunto pessoal diante do altar do Senhor. Já, uma palavra de esperança.

0: Saúdo a todos com a paz do Senhor Jesus. Convido a abrir as vossas Bíblias no livro dos Salmos, capítulo 40, versículo 17. Salmos, capítulo 40, versículo 17. Que diz assim a palavra do nosso Deus: Eu sou pobre e necessitado, mas o Senhor cuida de mim. Tu és o meu auxílio, o meu libertador. Não te detenhas, ó meu Deus. Os amados, a palavra do Senhor descreve um texto falado pelo rei Davi, um rei poderoso, um rei valente, que tinha um grande exército, um rei que tinha muitas posses, um rei que tinha muitos servos trabalhando para ele, mas ele, diante daquela riqueza, daquele poderio todo, ele se fazia como pobre e necessitado.
1: Amém.
0: Porque ele entendia que todo aquele poderio, aquela riqueza, era incomparável com a riqueza que Deus tinha para ele. Que o reino dos céus, que é incomparável com esse reino, era com o reino dele. O reino dos céus era muito maior, era muito poderoso, era perfeito, porque era o reino de Deus. Então ele se dizia pobre e necessitado. Mas por quê? Porque o Senhor cuidava dele.

Deus cuidou de Davi. Deus cuidou da sua vida. Deus cuidou do seu reinado, porque ele era homem segundo o coração de Deus. Assim também, essa mesma palavra se aplica ao nosso coração. Nós somos pobres e necessitados, porque a palavra diz que aquele que tem o Espírito, pobre de Espírito, está preparado para ele o reino dos céus. Nós somos pobres e necessitados, porque conhecemos a riqueza de Deus. É Deus que nos enriquece, se enriquece com o seu amor, o amor do Pai para conosco. Ele nos enriquece pela graça salvadora do Senhor Jesus. Ele tem nos enriquecido pela consolação do Espírito Santo sobre as nossas vidas. Nós temos já preparado todas as coisas. Então é a grande alegria desta hora, diante deste mundo, falam de tantas riquezas, mas que só levam para essa vida. Mas a riqueza eterna, a riqueza maravilhosa que Deus tem para nós, é para nos levar para uma vida eterna, para nos levar aonde verdadeiramente está sendo tudo preparado. O Senhor Jesus preparando moradas para nós, aonde viveremos dessa riqueza maravilhosa que é o Senhor. Então hoje esta palavra é a mesma que Davi disse. Olha, somos pobres e necessitados, mas temos um Senhor que cuida de nós, tem cuidado da nossa salvação, tem enriquecido o nosso coração com os dons espirituais, com a palavra revelada, com os meios de graça, tem enriquecido as nossas famílias. E nessa semana o Senhor vai enriquecer colegas de trabalho, dando a eles as bênçãos da salvação, que preço algum pode comprar. Mas através do Senhor Jesus, através da sua graça maravilhosa, nos comprou, nos resgatou, para que possamos nele ter toda a nossa riqueza. Você que está passando pelas provas, pelas lutas, meu irmão, às vezes não vendo os recursos, olha para Jesus, ele vai cuidar de você, ele vai enriquecer a sua fé, ele vai enriquecer a sua alma, ele vai enriquecer a sua alegria com as dádivas celestiais. E assim, meus amados, o rei Davi, tendo todo o material da sua vida, ele valorizou mais o espiritual do que o material. E hoje nós estamos assim, nessa tarde, valorizando mais o espiritual na nossa vida do que o material. Porque o material, nada vai nos faltar, mas o espiritual, o Senhor vai derramar em abundância sobre cada coração, cada um que está ouvindo e nos assistindo nessa hora. Que essa palavra possa produzir a riqueza que Deus tem para o dia de hoje na sua vida. Que o Senhor nos abençoe. Vamos orar? Senhor nosso Deus, nós te adoramos, nós te bendizemos. Em teu nome dizemos que a graça maravilhosa do Senhor Jesus, o amor de Deus, nosso eterno e maravilhoso Pai, as santas, doces e eternas consolações do Espírito Santo possam nos enriquecer nesta hora até o último dia. Oramos em nome do Senhor Jesus. Amém.

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Boa tarde, minha amiga. Boa tarde, meu amigo. E a você que acompanha a Rádio Manaí, meu irmão, minha irmã. Boa tarde. Como é que foi seu final de semana? Tudo bem? Antes, né, de iniciar, a paz do Senhor Jesus. Paz, Senhor, para você que está desde cedinho acompanhando a Rádio Manaí. Para você que ligou agora. Boa tarde. Para você que está acompanhando do trabalho, de casa, da rua. Ai, de tantos outros lugares. Boa tarde para você, a paz do Senhor Jesus. Que o nosso Deus possa nos abençoar nesse dia. Esse dia tão especial. Ah, especial por quê? Uai, porque é mais um dia que o Senhor tem nos sustentado. Então, todos os dias são especiais. E você que está acompanhando aqui o Boa Tarde, Manaim, já começo dizendo que teremos uma tarde abençoada. Cheia de bênçãos da parte do nosso Deus. Sim, claro. Palavra viva, vinde a mim. Ah, o nosso momento de oração, não é? O vinde a mim é uma bênção. Palavra viva, palavra que alimenta a nossa alma, sustenta o nosso coração. E assim a gente segue com uma programação abençoada, com muitos louvores, com a sua participação. É, com a sua participação já pode, já vindo, deixando sua mensagem no nosso Facebook, no nosso site, no nosso Instagram, no nosso WhatsApp. Ah, acho que foi tudo, né? Foi. Instagram, site, WhatsApp, Facebook. Isso mesmo. Vou passar o endereço pra você. Pode deixar, tá? Lembrando também que, ó, temos dentro da nossa programação Louvor da Igreja Fiel, aquela história que conta toda a evolução ali daquele louvor, toda a história daquele louvor. É lindo, eu gosto muito deste quadro, que é uma bênção. É uma bênção para as nossas vidas. E é claro, também teremos as histórias da Bíblia. É a programação especial da Rádio Manaim, voltada em especial para as crianças. É, as crianças que algumas ainda estão de férias. Sim, para você que está de férias, para você que tem criança em casa, para você adulto também, que eu sei que tem muito adulto que escuta a história da Bíblia contada, narrada pela tia Lu. É, e hoje tem algo especial. Tem história especial. E eu já, para iniciarmos, antes da tia Lu iniciar a história da Bíblia, que vai ser, ó, às 2 horas, hein? Então se organiza aí, vamos lá, ó. A palavra de salvação para o nosso coração começa daqui a pouquinho, tá? Louvor da Igreja Fiel, tá bom? E as histórias da Bíblia vai começar às 2 horas em ponto. Então, você se organiza aí, tá bom? Mas antes, porque a tia Lu vai contar a história e depois ela vai fazer uma pergunta, não é? Então, tá bom, isso mesmo. Mas qual será essa história, hein? Qual será a história que a tia Lu vai contar? Eu sei já qual que é a história. Eu sei qual é o personagem da palavra do Senhor. E você? Será que você já sabe? Você tem uma ideia assim mais ou menos? Vem aqui, vamos conversar. Tanto você adulto, quanto você criança. Deixa aqui sua mensagem. Conta pra mim como é que foi seu final de semana. É, vem aqui, conta aqui. Vamos conversar um pouquinho. Você, minha irmã, ó, nosso Facebook tá ali, postadinho, vai lá, curte, comente, é claro, compartilhe na sua rede social. Nosso WhatsApp está disponível para você enviar um oi, um boa tarde, para você já compartilhar neste horário, tá? Até às 2 horas, compartilha comigo como é que foi seu final de semana.

Pode ser? Compartilha comigo, porque depois das 14h, nosso horário é aberto para as histórias da Bíblia, tá bom? Então vem, até as 14h, estou aqui recebendo sua mensagem com todo carinho. Eu vou ouvir, vou ler a sua mensagem. Você, por favor, compartilhe também, tanto no Facebook quanto no Instagram. Compartilhe. E é claro, no WhatsApp também você consegue compartilhar. Sim, você também consegue compartilhar o banner no nosso WhatsApp, compartilhando e pedindo para os irmãos interagirem. Olha que bom! É só você acompanhar, vai lá nos stories do nosso WhatsApp, salvou o seu número aí? Vai lá e compartilha o banner e receba também uma bênção da parte do Senhor, tá bom? E é isso, recado dado, mensagem informada aqui e eu estou aguardando a sua mensagem para a gente conversar. Ah, deixa eu me apresentar. Meu nome é Lucélia Loureiro, boa tarde para você, vamos juntos até as 16h. E para alegrar, confortar o nosso coração, só para iniciarmos uma tarde de segunda-feira abençoada. Nada melhor do que uma palavra de esperança, não é?

Nós queremos saudar todos que nos assistem nesta hora com a paz do Senhor Jesus. Para nós é uma alegria estarmos aqui para juntos meditarmos na palavra de Deus, naquilo que é um ensino do Senhor, que por certo tem um objetivo maravilhoso de atingir a nossa alma, alegrar o nosso coração. Nós vamos ler um texto da palavra que está no Evangelho de Mateus, capítulo 8, versículo 25, veremos até o versículo 27. A palavra do Senhor diz assim: e os seus discípulos, aproximando-se, o despertaram, dizendo: Senhor, salva-nos que perecemos. E ele disse-lhes: por que temeis, homens de pouca fé? Então, levantando-se, repreendeu os ventos e o mar, e seguiu-se uma grande bonança. E aqueles homens se maravilharam, dizendo: que homem é este que até os ventos e o mar lhe obedecem? A experiência que está registrada aqui na palavra diz respeito àquilo que Jesus ele estava fazendo seu ministério, que era tratar das coisas celestiais e levar e dar ao homem, dar àqueles que dele se aproximaram, o conhecimento de algo muito maior que muitos não conheceram, muitos até mesmo desprezaram, mas que faz uma grande diferença na vida do homem. Porque o desejo do Senhor é que, diante das lutas, das provas, dos tempos, sobretudo no tempo presente, onde estamos sujeitos a tantas aflições, o homem possa alcançar, encontrar na pessoa de Jesus aquele que é suficiente, é capaz de superar e dar vitória em toda e qualquer luta que o homem se depare com ela. E a palavra que nós estamos lembrando aqui, nesse momento em que Jesus ele entra no barco, os discípulos entram com ele, e a palavra do Senhor nos fala que uma tempestade se levantou, o mar ficou revolto, ali as ondas vieram, e aquilo que era natural, que era o temor, que era, né, a preocupação, podemos até dizer que o desespero tomou conta do homem pela sua condição natural. Mas a palavra diz que Jesus

ele estava numa situação diferente. Jesus ele dormia no barco e as lutas, os problemas, as tempestades, que nós podemos dizer assim, elas têm essa capacidade, né, diante da condição natural humana, de provocar essa inquietação, né, que leva o homem a um sentimento, né, até mesmo a própria perda do sono, as movimentações, os problemas que vão se acumulando, até a preocupação maior que o homem mais teme, que é justamente a sua vida, perder a sua vida, perecer. E a palavra do Senhor fala justamente sobre isso. Naquela hora, eles recorreram a Jesus para que Jesus pudesse interferir, interceder, né, agir, mas para eles ainda estava ali um homem, mas a posição dele já era diferente, né? Era aquele que em meio à tempestade estava ali dormindo, diz a palavra. Ou seja, nós cremos naquele que está acima de tudo isso que está, e todo problema, e é ele que nós podemos recorrer para que possamos ser preservados nesta hora, para que seja preservada a paz, seja preservada a segurança. E a palavra do Senhor nos mostra que Jesus, ele faz uma referência interessante, que ele primeiro diz, né, olha, né, por que temeis, homens de pouca fé? Porque a fé, o limite da fé, por isso que nós temos entendido que existe até mesmo uma fé racional, existe uma fé que está limitada às medidas, que são as medidas do universo, altura, largura, né? O homem crê naquilo que ele vê, que ele alcança, e isso é um limite de fé. Mas, na verdade, Jesus ele trouxe da eternidade uma fé que ele quer colocar dentro do coração do homem, para que o homem possa verdadeiramente superar tudo aquilo que são as adversidades, aquilo que na verdade, para ele são barreiras intransponíveis. Estava ali esse momento difícil. E a palavra do Senhor nos fala que Jesus, então, ele, com autoridade, com a sua autoridade, ele repreende os ventos e as ondas e o mar, e por certo, grande foi o espanto, né, ou até mesmo a surpresa daqueles homens, porque agora eles puderam conhecer aquele que na verdade estava se revelando a eles ali como o verdadeiro Criador de todas as coisas. A autoridade de Jesus não veio de algo que o homem muitas vezes tenta respaldar a sua autoridade em conhecimento humano, na capacidade pessoal. Jesus, ele é Deus, ele é Senhor de todas as coisas. Ele estava, diz a palavra do Senhor, que todas as coisas foram criadas por ele, né? Então, isso nos dá uma garantia, que foi o que aconteceu com os discípulos ali, que é aquilo que o Senhor ele quer apresentar, né, levar o homem a entender, a compreender, né, e a buscar essa experiência diante das suas grandes lutas, suas grandes provas. E ele tinha consigo essa autoridade como Criador de todas as coisas. Ele podia, como ele fez, né, ele deu ordem, ele ordenou ao mar, né, ordenou ao vento, e a palavra do Senhor diz que, né, o mar, né, se acalmou, veio uma grande bonança e eles ficaram tão maravilhados. E a expressão deles foi a expressão que
que nós vamos destacar.

cara aqui, né? Quem é esse? Né? Que homem é este, né? Que até os ventos e o mar me obedecem? Meus irmãos, na verdade, todos aqueles que estão nos ouvindo, né? Aqueles que estão conosco nessa hora, tendo a oportunidade, diante dessa palavra, também recorrer a Jesus nesta hora, porque aqui nós podemos identificá-lo aqui como o Senhor de uma obra criadora, onde todas as coisas foram feitas por ele. Mas quando ele se refere a essa pouca fé, hoje nós podemos dizer com alegria, porque aquilo que Jesus fez naquela hora ali, né, a palavra do Senhor diz lá na carta de Timóteo, né, nas cartas escritas por Paulo, ele diz assim: não há outro, né, que nós possamos nele encontrar salvação, senão em Jesus Cristo, homem, aquele que desceu da eternidade com todo poder, toda glória, e ele se fez homem, sofreu, passou por ali junto com eles aquele momento de aflição, mas agora ele nos legou, ele nos deu algo muito mais maravilhoso, porque ele tem nos dado condição de entender que ele pode nos ajudar em todas as nossas lutas, mas ele é aquele que colocou, quer colocar no coração, no seu coração, no nosso coração, uma fé, que é uma fé não de uma obra criadora, não, uma fé de uma obra de redenção, onde as tormentas dessa vida não vão nos impedir de um dia viver a grande bonança, que essa fé, que é fé da obra redentora, da obra de salvação que alcançamos pela sua morte, a sua ressurreição, a vitória sobre o maior desafio da criação humana, que é a morte, que é o perecer. Mas a palavra do Senhor diz: quem nele crê, né, Deus nos amou de tal maneira que nos deu Jesus para nós crermos nele, para não perecermos, mas desfrutar, podemos dizer assim, de uma bonança, de uma grande bonança, que é uma vida eterna com ele na glória, vivendo uma paz que esse mundo não nos garante, mas Jesus nos garante, porque ele é Senhor sobre todas as coisas e ele quer se revelar ao nosso coração. Ele quer que sejamos vivendo nessa hora essa intimidade com ele, para todos os dias podemos glorificar o seu nome, porque ele é digno de toda a nossa adoração. Fica aqui essa palavra para nós nessa hora, e nos despedimos de todos com a paz do Senhor Jesus.

0: É muito bom louvar ao Senhor. Ah, como é bom viver uma vida de adoração, de louvor, de gratidão. É muito bom. Você que está acompanhando a programação, ó, já tem pessoas aqui querendo participar, o povo quer conversar. E você já sabe, né? Eu gosto mesmo de conversar, então vamos conversar então. Ó, chegaram aqui algumas mensagens já, alguns irmãos compartilhando, enviando áudio. Aqui a nossa querida irmã, a Vanusa Santos. Não, não é Vanusa, é a Suzana. Ei, Suzana, minha querida, paz do Senhor Jesus. Tá tudo bem com você, tá? Tudo certinho por aí?
1: A paz do Senhor, que é a Lula, me chamo Suzana.
0: Ei, calma. Suzana, você tá falando muito rápido. Vou conversar de novo. Toda vez eu deixo na velocidade mil. Porque eu preciso ouvir os áudios primeiro, né? A gente não sabe, não sei, né? Não sei. Tem muita gente por aí. Então, Suzana, minha irmã, agora sim pode falar com calma.
1: A paz do Senhor, tia Lua, me chamo Suzana, sou daqui da igreja cristã Maranata de Afogado em Recife. Eu venho hoje desejar feliz aniversário à irmã Viviane. Ela fez aniversário ontem. Que Deus abençoe a vida dela. Ela é professora de crianças. A paz do Senhor Jesus e um abraço, tia Lua.
0: Um abraço, minha querida. Feliz aniversário. É, Viviane, foi isso mesmo que você falou? Eu tenho que começar a deixar a caneta aqui e anotar os nomes, sabe por quê? Porque você sabe, né? Memória curta, mas um feliz aniversário. Eu acho que eu vou começar a mudar a trilha, assim, sabe? Quando foi aniversariante? Entrou aniversariante, vou começar a mudar a trilha. Porque agora, com essa programação toda especial, os aniversariantes, claro, não devem ser jamais esquecidos. E você sabe o quanto que essa trilha aqui, ó, essa aqui, ó.
2: Feliz aniversário!
0: Eu amo essa trilha. Eu vou até repetir a mensagem aqui da minha amiga, porque a aniversariante de hoje precisa ter a trilha de aniversariante, ó.
1: A paz do Senhor, tia Lua, me chamo Suzana, sou daqui da igreja cristã Maranata de Afogado em Recife. Eu venho hoje desejar feliz aniversário à irmã Viviane. Ela fez aniversário ontem. Que Deus abençoe a vida dela. Ela é professora de crianças. A paz do Senhor Jesus e um abraço, tia Lu.
0: Um abraço para você, Suzana. E Viviane, um feliz aniversário para você, minha querida. Que Deus abençoe você todos os dias e te sustente na caminhada com o nosso Deus. Agora sim. Tem que ser assim, não é? Aniversariante é aniversariante. Tem mais mensagens aqui, ó. Deixa eu ver quem é. Com quem é? Com quem eu falo? Oi.
3: A paz do Senhor, irmã Célia. Meu nome é Jane, eu sou aqui da igreja Pará de Minas. Quero mandar um grande abraço pro meu filho, que é diácono aqui na igreja, Marcos Vinícius. Também pra minha nora Graciele, tá? Obrigada e a paz do Senhor. Eu sou ouvinte de todos os programas da Rádio Manaim. Rádio Manaim para nós é uma benção, é um consolo. Na madrugada, após madrugada, eita benção que é a nossa Rádio Manaim. Louvado seja o nome do Senhor.
0: Um abraço, minha querida. Que Deus abençoe sua vida, tá bom? Rosane, vamos ver, será que eu acertei? Será que eu acertei os nomes? Vamos ouvir. Vamos lá. Ih, marquei. Já, ó, marquei um. Marcos Vinícius. E o outro eu marquei, só que a caneta falhou. E eu não consegui anotar, que é o nome da filha, né? Minha querida, um abraço pra você. Você, ó, quando você fala bem assim que a Rádio Manaim é uma bênção, é um alimento, saiba, minha querida, que a participação de vocês é um alimento pra gente também, sim. Saber que a Rádio Manaim tá chegando aos corações, aos irmãos, e os irmãos estão aqui participando, mandando mensagem, isso é uma bênção. Fica com Deus, minha querida, que o Senhor possa abençoar a sua vida, sustentar você todos os dias nessa caminhada rumo à mansão.

0: bênção celestial. Vamos a Jerusalém, não é? Ficar com Deus, tá bom? Que o Senhor possa te abençoar. Aqui também temos mensagens no nosso Facebook. Tem queridos aqui no Facebook. E ó, é aniversariante. Então já vou pular, porque depois eu volto para os aniversariantes. Cati Braga, tudo bem, minha querida? Paz do Senhor Jesus. A Suzana Soares aqui também, ó. Antes eu tivesse vindo aqui, ó. Viviane Dantas de Oliveira, professora de crianças. A Suzana Soares, que é nossa querida, sempre deixando mensagem, tanto no Facebook, no Instagram, no site, é isso mesmo. Um abraço pra você, tá bom? Maria Raposo, tudo bem, minha querida? Paz do Senhor Jesus. Ela fala de Alphaville, Nova Lima, Minas Gerais. Ô, Maria Raposo, deixa eu te perguntar uma coisa. Você é a primeira vez que você está participando aqui? Hã? É a primeira vez? Você pode me responder depois? Diz para mim se é a primeira vez que você está participando. Eu tô vendo sua foto aqui tão linda, que cabelo chique, elegante. Me responde aqui depois, tá bom? Pastor Abel Lopes também está falando aqui. Tia Lu, hoje é aniversário da minha... Ah, da cidade. Depois eu volto aqui, tá bom? Meu aniversário tem que ter parabéns. Luiz Antônio, a paz do Senhor Jesus, que o Senhor abençoe sua vida, tá bom? Maria Madalena Godoy Saraiva, a paz do Senhor Jesus, minha querida. E você que está acompanhando aqui a programação da Rádio Manaim, os irmãos aqui, ó, presentes, derramando mensagens, isso é muito bom. Tem mais mensagens aqui no nosso site, mas é aniversariante também. Daqui a pouco eu volto. O nosso irmão Ademir Araújo também deixando mensagens, presente aqui no nosso Facebook. Josevaldo Mendes, boa tarde, a paz do Senhor Jesus, meu irmão, tá tudo bem por aí? Tudo certinho? Então tá bom. Ei, Angélica Gonçalves Xavier, tudo bem? Paz do Senhor, minha querida. Lucimar Santos de Campos do Goitacazes, Rio de Janeiro. Tudo bem, querida? Encontrei com irmãos lá no Manaim, de Campos do Goitacazes, do Rio de Janeiro. É, encontrei com irmãos lá em cima, lá no Manaim, de Marechal Floriano. Boa tarde pra você, minha querida. Fica com Deus. E aqui tem uma irmã aqui, ó. Ah, é a Angélica, deixa eu ver, Angélica Gonçalves Xavier. Angélica Gonçalves Xavier, minha flor. Ela tá perguntando bem assim, como que eu faço para enviar mensagens? Daqui a pouco eu volto, passo o endereço completo para você, tá bom? Você fica aí, a gente vai pro intervalo rapidinho, eu já volto. E aí a gente conversa com mais calma. E aí vou passar para você todas as informações, tá bom? Tá bom, querida? Então tá bom, você fica aí, daqui a pouco eu volto. E você que está acompanhando também, fica aí, tá? Sai daí não. Lembrando que tem novidades. É, história nova no Luz para o Meu Caminho, participação da Tia Lu. E você já vai se organizando aí, hein? Já vai se organizando porque tem personagem novo. Daqui a pouco eu volto. Fica aí. Um abraço. Daqui a pouco eu volto, hein? Sai daí não.
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1: A ampliação do prazo para emissão da nova carteira de identidade nacional trouxe alívio para milhões de brasileiros que recebem benefícios sociais ou pretendem solicitar auxílios do governo federal. Com a mudança, nem todos precisam correr imediatamente para emitir o novo documento. A principal dúvida agora é entender quem realmente deve providenciar a nova carteira nos próximos meses e quem pode esperar um pouco mais sem risco de perder benefícios ou enfrentar dificuldades em novos pedidos. A atenção deve estar voltada principalmente para pessoas que ainda não possuem biometria cadastrada em bases oficiais do governo, como Carteira Nacional de Habilitação, a CNH, ou Sistema da Justiça Eleitoral. Esses cidadãos precisarão emitir a nova Carteira de Identidade Nacional até 1º de janeiro do ano que vem, caso pretendam solicitar novos benefícios sociais ou renovar benefícios já existentes. Antes da mudança anunciada pelo governo federal, a exigência começaria ainda neste ano. Agora, o prazo foi prorrogado, dando mais tempo para que beneficiários se adequem às novas regras. Os brasileiros que já possuem

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Esse hino foi composto por uma criança, que certo dia, no ano de 2017, passou a cantá-lo repetidas vezes por onde ia. Um dia, a mãe perguntou-lhe se ela estava cantando um hino. Ela respondeu que sim, e que estava cantando para o Senhor Jesus. A mãe prontamente fez a gravação do hino e enviou para a comissão de louvor do presbitério. O hino não estava completo, e uma das irmãs entendeu que o hino deveria ter duas estrofes e um coro. Ela compôs o coro que diz: "Ó, que glória será o encontro triunfal!" e ajustou as estrofes compostas pela criança.

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1: O novo Código de Trânsito Brasileiro está sendo elaborado por uma comissão especial da Câmara dos Deputados e prevê diversas alterações nas leis que regem o trânsito das cidades brasileiras. Duas das principais mudanças previstas no texto são a possibilidade de adolescentes a partir de 16 anos obterem a permissão para dirigir e a criação de novas regras para bicicletas elétricas, ciclomotores e veículos autopropelidos. Entre outras mudanças, o texto estabelece um teto nacional para taxas cobradas no processo de aquisição da CNH, o que pode reduzir consideravelmente os custos para os candidatos. Além disso, institui um programa de auxílio financeiro para autoescolas e novas diretrizes para transferência na cobrança eletrônica de pedágios. Pela proposta, adolescentes a partir de 16 anos poderão obter uma permissão para dirigir provisória, válida até completarem 18 anos. O documento terá restrições específicas. O jovem só poderá dirigir dentro do perímetro urbano, entre 5 da manhã e 11h59 da noite, sempre acompanhado por uma pessoa maior de 18 anos habilitada. O projeto também prevê que menores habilitados na categoria A poderão conduzir apenas motocicletas de até 150 cilindradas. Caso o adolescente cometa infrações graves, gravíssimas, ou seja, reincidente em infração média, perderá a permissão e terá de reiniciar todo o processo após atingir a maioridade.
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1: Quero saudar todos com a paz do Senhor. Eu sou o pastor Guilherme Campos e a palavra para nós está no Evangelho de Marcos, capítulo 14, versículo 1 e verso 2. Diz assim:

0: dali a 2 dias era Páscoa e a festa dos pães asmos. E os principais dos sacerdotes e os escribas buscavam como o prenderiam com dolo e o matariam. Mas eles diziam: não na festa, para que porventura se não faça alvoroço entre o povo. A palavra do Senhor narra os últimos momentos de Jesus, ele já em Jerusalém, em direção à cruz do Calvário. O Senhor Jesus, ele estava subindo a Jerusalém para morrer no meu e no seu lugar. E a operação contrária a este ato de amor era para que os religiosos, os escribas, os sacerdotes, eles buscavam prender o Senhor Jesus com culpa para o matar. Mas havia ali uma preocupação para que na festa não houvesse nenhuma confusão, não houvesse alvoroço entre o povo. Então eles disseram, neste momento, nessa conspiração, eles queriam prender a Jesus, mas não na festa. E para nós, a festa, o momento, é muito importante, porque a Bíblia diz que a festa no céu, quando um pecador se arrepende. E a festa que eles estavam dizendo aqui era a festa da Páscoa, era a saída, era a comemoração da saída do povo do Egito rumo à terra prometida. E o homem, quando ele tem um encontro com Jesus, quando ele tem uma experiência com Jesus, ele entende e ele vive isso, porque Jesus mudou a sua vida, Jesus transformou o seu coração. O ato de Jesus não era com culpa, porque Jesus não teve pecado. Então Jesus não era culpado daquilo, mas ele se entregou por amor a mim e por amor a você. E isso para nós é maravilhoso, porque quando ele se entrega na cruz como um ato voluntário, por me amar, por te amar, isso é maravilhoso, porque Jesus, ele se entregando à festa no céu por um pecador que se arrepende. Quando o pecador arrependido entrega o coração para Jesus, o seu coração agora está em festa. E quando o coração do homem, o coração do servo, ele está em festa, Jesus não morre. Jesus não morre. A palavra para você hoje, meu irmão, é essa. O seu coração está em festa, você que nos ouve, você que nos assiste, o seu coração está em festa. Se o seu coração está em festa, se é a festa da salvação, Jesus não morre, porque ele continua vivo e poderoso no meu e no seu coração. Amém? Que o Senhor continue vivo no seu coração, na sua vida, e o seu coração em festa, ele não morre. A paz do Senhor.
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Ah, Senhor, este é o nosso sonho. Esse é o sonho que nós desejamos encontrar com o Senhor. Glória a Deus, louvado seja o nome do Senhor. Ah, os louvores são tão lindos, não é? É sim, fala a alma, fala o coração, renova a nossa fé. Louvado seja Deus. Tenho mensagens aqui no nosso Facebook. A Maria Raposo, eu tinha perguntado para ela: Maria Raposo, é a primeira vez que você deixa a mensagem aqui? Aí ela respondeu: Ei, Lucélia, Pastor Jesus, eu já mandei mensagem para você faz um tempinho. É, e pelo jeito um tempão, porque ela falou bem aqui, ó. Quando você falou que não acertava fazer pudim, que sempre saía com furinhos. E eu falei que era o preferido do meu esposo. Eu lembro, menina, mas não é o preferido do meu. O meu esposo, tadinho, eu tento fazer pudim, mas não dá certo, não. Sai tudo com um buraquinho assim, aí ele não fala nada, tadinho, fica quietinho. Mas eu sei que não é o que ele gosta. Ô, minha querida, um abraço pra você. Fica com Deus, tá? Que o Senhor abençoe sua vida todos os dias. Aqui também o nosso pastor, nosso querido irmão, servo do Senhor, Pastor Abel Lopes. Também aqui, ó, boa tarde, a paz do Senhor Jesus, Xalu. Paz, Senhor, pastor. E para os irmãos ouvintes do Brasil e do exterior, ele está dizendo: ó, aniversário da minha cidade, São José dos Campos, completando 259 anos. Amém. Que Deus abençoe São José dos Campos, os moradores de São José dos Campos, os nossos irmãos dali. Eu já fui ali de São José dos Campos. Cidade linda, não é mesmo, Pastor Abel? Linda. Um abraço, fica com Deus. Ó. A nossa irmã Celeste Boré.

0: Léo tá avisando, tá lembrando aqui, ó, hoje tem culto, hein? É, claro, tem culto, culto de louvor e adoração ao nosso Deus. E você, claro, tá sendo convidado a estar presente no culto hoje. Deus tem uma bênção pra sua vida? Sim, Deus tem uma bênção pra sua vida. Prepara o seu coração para que Deus possa falar a sua alma e você possa viver grandes experiências com o Senhor. Nosso irmão também aqui, ó. Ah, sim. Para você. Aqui, ó. Jeremias Souza, de Caçapava Sul. Boa tarde. Boa tarde. Paz Senhor, paz Senhor. Tá tudo bem, meu irmão? Um abraço pro irmão, pros irmãos também aí de Caçapava do Sul, Rio Grande do Sul. Sérgio Murilo, tudo bem, Sérgio Murilo? A paz do Senhor Jesus, meu irmão. Como é que tá a família? Tudo bem por aí? Os irmãos também de Eunápolis, Bahia, têm deixado mensagem aqui. A Gerlan. Pastor Jesus, grande abraço a todos os irmãos da Rádio Manaim. Eunápolis, Bahia. Um abraço, a paz do Senhor Jesus. E aqui, ó, tem uma irmã também, a Zeilde. Tudo bem, querida? A paz do Senhor, tia Lu, queridos irmãos e ouvintes da Rádio Manaim. Estou vendo a programação. Ah, ela está acompanhando a programação lá de, agora sim, Camaçari. Camaçari, na Bahia. Um abraço, minha querida, fica com Deus. É, ó, daqui a pouco, hein? Daqui a pouquinho. Começa o programa das histórias da Bíblia com a tia Lu. Sim, daqui a pouquinho. Você que está aí acompanhando, continue aí. Daqui a pouco começa a história da Bíblia e você vai poder acompanhar de perto toda a programação. História nova.
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1: A maternidade costuma ser associada ao cuidado, acolhimento e dedicação integral aos filhos. Mas, por trás da rotina intensa enfrentada por milhões de mulheres, cresce um problema silencioso. A sobrecarga materna, seus impactos na saúde física, emocional e hormonal. Entre jornadas duplas, noites mal dormidas, trabalho, responsabilidades domésticas e a pressão constante para dar conta de tudo, muitas mães acabam negligenciando o próprio corpo. Segundo os especialistas, os efeitos desse acúmulo podem ser profundos e progressivos. Do ponto de vista ginecológico, o impacto do estresse contínuo também atinge diretamente o equilíbrio hormonal feminino. O aumento constante do cortisol, que é o hormônio ligado ao estresse, interfere na produção de estrogênio e progesterona. Os sinais aparecem de diferentes formas: queda de cabelo, piora da pele, diminuição da libido, dificuldade para engravidar e sensação constante de cansaço. O corpo fala o tempo todo, mas muitas mulheres acabam normalizando esses sinais. Os especialistas destacam ainda que a sobrecarga emocional e mental tem reflexos diretos, trazendo alterações como TPM mais intensa, cólicas mais fortes, ovulação irregular, que podem indicar que o organismo está em desequilíbrio. A ausência de acompanhamento médico reduz chances de identificar precocemente doenças ginecológicas. Entre as orientações da especialista estão priorizar consultas médicas, dividir responsabilidades, fazer pequenas pausas ao longo do dia.
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paz do Senhor, que alegria poder iniciar essa programação tão especial feita para você, criança, adolescentes, intermediários. E eu também sei que tem muitos adultos acompanhando as histórias da Bíblia. Que bênção, não é? É maravilhoso, sim, é maravilhoso poder saber que tantos irmãos estão acompanhando as histórias da Bíblia. Bom, já tenho novidade para você. Nós temos uma história nova. Sim, uma história nova para contar. É sobre a vida de Ruth. Ruth foi uma serva do Senhor. Sim, uma serva valente. Uma serva que se dedicou, que amou ao Senhor. E eu quero fazer um convite para você. Na verdade, eu quero dizer para você que o Senhor quer falar ao seu coração. E de uma forma toda especial. Ei, você papai, você mamãe que está aí acompanhando a programação, você pode ajudar o seu filho a fazer, a responder. Sim, você vai poder ajudar o seu filho a responder as perguntas. Como eles vão fazer isso? Anota um número. Você que está aí ouvindo, chama a mamãe, chama o papai para eles anotarem um número. Para você enviar o áudio. Porque eu vou fazer perguntas. Sim, a tia Lu vai fazer perguntas e eu quero que você responda. Só quero saber se você vai prestar bastante atenção. Então anota o número, fala para a mamãe. Para você que está no Brasil, ó, é assim. 27 981 710048. Tia Lu vai repetir, tá bom? 27 981 710048. Você que está no exterior? Está no exterior? Está morando longe, é? Não tem problema não, você também pode participar. Anota o número. 55 27 981 710048. Pronto, já falei já o número, você já sabe que eu vou fazer pergunta, então você se prepare, tá bom? Porque a história é linda, linda, linda, linda. E para começar a história, eu quero te fazer uma pergunta. Você que está em casa acompanhando as histórias, você está preparado? Está preparado para viajar dentro da palavra do Senhor? Está? Então vem comigo!

palavra do Senhor nos diz: há muito tempo atrás, houve uma fome na terra e um homem chamado Elimeleque, servo de Deus, teve que sair de Judá, onde morava, e viajar nos campos de Moabe. Ele teve que sair dali. Ele, então, saiu daquela cidade e ele foi junto com a sua mulher e os seus filhos. Eles tinham que habitar em outro lugar, porque houve fome na terra onde eles estavam. E foi ele, sua esposa e seus dois filhos.

O nome da sua esposa, da sua mulher, se chamava Noemi. E os seus filhos se chamavam Malon e Quilion. Malon e Quilion. Eles tinham dois filhos. A Bíblia nos mostra que Elimeleque morreu, deixando sua esposa, Noemi, sozinha com seus dois filhos. O tempo foi passando.

Marlon e Killion se casaram. O nome das esposas eram Orfa e o nome da outra era Ruth. A palavra do Senhor nos diz que elas pertenciam a um povo que adoravam a outro deuses. Elas não pertenciam ao povo do Senhor, ao povo do Senhor que adora ao Deus Altíssimo. Não, elas não pertenciam. Elas eram moabitas. E a palavra do Senhor nos fala que depois que eles se casaram, depois passou-se um tempo. Eles se casaram. Elas não pertenciam, não adoravam o Deus Altíssimo, mas viveram ali. E Noemi habitou ali com seus filhos e noras por 10 anos. E o tempo se passou.

E a palavra do Senhor nos fala um dia que Noemi ficou desamparada, porque os seus dois filhos morreram. Naquela época, quando o marido morria, as mulheres tinham filhos e os filhos cuidavam delas. Mas no caso de Noemi, ela não tinha mais filhos. Não tinha mais ninguém para cuidar dela. Então ela tomou uma decisão. Ela decidiu voltar para Judá. Ela decidiu então, eu vou voltar para Judá. E assim ela fez.

No caminho, ela se virou para Orfa e para Ruth e disse: voltem para a casa de suas mães. Voltem. Voltem para a casa de suas mães. Ela estava preocupada porque elas agora poderiam se casar novamente. Elas eram novas. Então elas poderiam se casar. E ela não queria que Orfa e Ruth sofressem. Por quê? Uma mulher sem marido sofria muito. E Noemi não queria que suas noras sofressem. Naquela época era assim. As mulheres sofriam muito por não ter maridos. Então, elas se abraçaram e começaram a chorar.

gente órfã, não aceitaram voltar. Não aceitaram. E as três mulheres se abraçaram novamente e começaram a chorar. Muito triste, não é? Elas não queriam se separar. Mas Noemi insistiu, porque Noemi sabia o quanto que era difícil. E Noemi insistiu com elas, dizendo que elas ficassem, porque elas não poderiam sofrer. Orfa beijou sua sogra e voltou para a casa dos seus pais.

Ruth, porém, não voltou. Noemi disse a ela: tua cunhada voltou para o seu povo e para os seus deuses, volta você também. Porém, Ruth se virou para Noemi e disse: não insista para que eu te deixe e me afaste de perto de você. Onde você for, eu vou. Onde você dormir à noite, ali eu também vou dormir. O teu povo é o meu povo. O teu Deus é o meu Deus. Ruth ainda disse mais: onde quer que você morra, eu também morrerei, e ali serei sepultada, se não for a mão do Senhor que venha sobre mim. Se outra coisa que não for a morte me separe de ti. Ruth quis dizer para Noemi: eu não pertenço mais a esses deuses, eu pertenço ao Deus que você serve, o Deus Altíssimo, o Deus Soberano. Não me peça para me separar, não me peça. Aonde você for, eu vou. Noemi parou de falar e as duas seguiram andando juntas.

Que maravilha, não é? Que história linda! Você acha que ela acabou? Não, não acabou, não. Tem muita coisa ainda para acontecer. Se a gente for olhar agora, não é? Só aconteceram coisas tristes. Mas o servo do Senhor vive experiências. E nessa história tem tanta experiência para a gente conhecer. Mas antes eu quero fazer para você. Você que está acompanhando. Como é o nome do nosso personagem de hoje? Será que você lembra? E eu acho que você não vai lembrar. Ó, eu vou dar um tempo para você pensar aí, hein? Mas eu vou dar uma colinha, ó. Vou dar uma ajuda, hein? O nome da personagem principal dessa história começa com Ru. Será que você vai saber? Ih, eu não sei. Bom, enquanto isso, a gente vai ouvir louvores. E eu vou aguardar a sua resposta. Envie o áudio para Tia Lu.

episódio tem que ser rapidinho, não pode demorar, tá bom? Mas conta pra mim se você gostou da história, se a história falou seu coração e o nome da personagem principal, que começa com Ru, tá bom? Daqui a pouco a Tia Lu volta.

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1: Os moradores do Espírito Santo que solicitarem a nova carteira de identidade nacional podem incluir informações relacionadas à saúde no documento, como diagnóstico de transtorno do espectro autista, deficiência visual, auditiva, física ou intelectual. De acordo com a Polícia Científica, atualmente é possível incluir até 5 pictogramas que identificam condições específicas de saúde e deficiência que podem aparecer na versão física do documento. Segundo a corporação, é necessário entregar um laudo ou documento médico que informe expressamente a condição de saúde, o enquadramento em uma das categorias previstas e o respectivo Código Internacional de Doenças, o CID. Além dos dados impressos na carteira física, a versão digital da Carteira de Identidade Nacional pode armazenar outras informações consideradas importantes para situações de emergência ou preservação da saúde do titular. Entre os exemplos citados pela Polícia Científica estão epilepsia, fibromialgia, uso de marca-passo, alergias medicamentosas e outras condições médicas comprovadas por documentação emitida por profissionais de saúde. As informações ficam disponíveis na versão digital do documento e podem auxiliar em atendimentos emergenciais. A nova identidade também permite o registro de informações como grupo sanguíneo, fator RH e condição de doador de sangue. Assim como ocorre com os dados de saúde, a inclusão depende da apresentação da documentação exigida para comprovação das informações.
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2: Olá, ouvintes da Rádio Manaim. Eu sou Andréia Talma e vamos conversar com a doutora em educação, Késia Nunes. O tema de hoje é: qual a importância do exercício físico para crianças, adolescentes e jovens?
3: Saudamos a todos os ouvintes com a paz do Senhor Jesus. Andréia, nós somos seres corporais. Desde bebês aprendemos com o corpo em movimento e não parados. Aprendemos a nos comunicar primeiro com a linguagem corporal. A atividade física, que é andar, fazer tarefas domésticas, brincar, e o exercício físico, que são as práticas sistematizadas de esporte, dança e ginástica, contribuem para a nossa saúde e desenvolvimento. Um dos desafios atuais da nossa saúde é romper com um comportamento sedentário. Até nos períodos de lazer, temos optado por atividades de pouco gasto calórico, com muito

0: senso de pertencimento, a ampliação da motricidade e o desenvolvimento de hábitos de vida saudáveis a longo prazo. Irmãos, escolham as práticas que sua família tem maior afinidade. Esse é um importante investimento para a nossa casa. Convidamos você que nos ouve a conhecer um pouco mais sobre esses temas na playlist do grupo Organização e Método, disponível no canal do YouTube da Igreja Cristã Maranata. Obrigada, Andréia, pelo convite maravilhoso. A paz do Senhor Jesus.
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0: Eu voltei. Tudo bem por aí? Tá tudo bem? Bom, Tchalo demorou um pouquinho, não foi? E aí eu vou falar para você por que que a Tchalo demorou um pouquinho. Tem um monte de mensagens de criança participando. E a Tchalo tem que ouvir tudo, ler para responder, não é verdade? Ó, vamos começar então com a. Deixa eu ver com quem que a Tchalo vai começar. Vamos começar então aqui, ó, com essa mensagem aqui. Você que está acompanhando, nós terminamos agora, quase agora, histórias sobre a palavra do Senhor. É, o luz para o meu caminho. E agora nós vamos ouvir a participação das crianças, dos adultos também, tem adulto participando. E é uma bênção para a gente poder receber o carinho das crianças. É um presente, tá? É um presente. É um presente porque o Senhor tem ouvido as nossas orações e as crianças têm participado dessa bênção que é ouvir a Rádio Manaim. Ó, temos uma primeira participação. Vou fazer a pergunta. A pergunta era qual mesmo? Você lembra qual que era a pergunta? Ó, a pergunta era: qual era o nome da personagem principal da nossa história? Começa com Ru. Então vamos ver quem foi que respondeu, né? Se respondeu certinho.
1: Pai do Senhor, tia Lu, tudo bem? Eu sou aqui de Anápolis e meu nome é João Lucas. A resposta para a

0: Sua pergunta é Ruth. O nome da personagem principal é Ruth.
1: Muito bem, João Lucas. Isso mesmo. É Ruth. Deus abençoe sua vida, tá bom? Ficar com Deus. Obrigada pelo carinho, tá? Paz do Senhor. E aqui também tem mais participações. Deixa eu ver quem é.
2: Tchau, boa tarde, tudo bem? Aqui está quem fala. O nome da personagem é Ruth. Eu sou de Caratinga. Eu gostei muito da historinha. Beijo, tchau.
1: Que bonitinho, não é? Esté, um abraço para você. Sabia que também tem as histórias sobre a vida da Esther? É, sobre a vida de Esther, tem sim. Mas isso é para um próximo episódio, tá bom? Um abraço para você, tá bom? Que Deus abençoe sua vida. Fica com Deus. Tem mais histórias aqui, ó. Tem mais respostas. Deixa eu ver. Só que essa resposta tá escrita aqui, ó. Não tem áudio. Oi, tia Lu. Sou a Esther, adolescente, ó. Outra Esther. Estive no Manaim de Domingos Martins. Falei com meus pais que quero morar no Espírito Santo. Sou de Minas Gerais, da cidade de Sarzedo, região metropolitana de BH. Recebemos uma grande bênção. Amamos os irmãos da Nigéria. Quero mandar um abraço para a Igreja de Jardim Vera Cruz, para as minhas professoras de adolescente e minha tia Denise. Tia Lu, a história foi uma bênção. O nome da personagem é Ruth. Muito bem, acertou, Esté. Um abraço para você, tá? Que Deus abençoe sua vida. E quem sabe, se for dos planos do Senhor, você vem morar aqui no Espírito Santo. Vamos ver, não é? Um abraço, tá? Tem mais mensagens.
3: Apareceu, eu sou a Rebeca e na igreja do Paraguai e a personagem é Ruth.
1: Ei, Rebeca, da Igreja do Paraguai, então quer dizer que você. Ah, é no Paraguai que você tá falando, isso mesmo? É isso mesmo? Manda mensagem que a tia Lu quer saber, tá bom? Muito bem, acertou a resposta. Deus abençoe sua vida, tá bom? Fica com Deus. E aqui tem uma mensagem aqui, na verdade são duas mensagens. Vamos ouvir para ver se eles acertaram aqui, hein?
4: Oi, tia Lu, sou Ismael, Samuel e Paulo. Nós somos da igreja daqui de Belém, no Pará, ICM Marisa e Barros. A gente prestou atenção na aula e o nome da personagem é a Ruth.
1: Muito bem, isso mesmo. Tem mais outra mensagem, deixa eu ver.
4: Tchau,
1: Tchau.
4: tchau, tchau, tchau.
1: Tchau. Bom, deixa eu ver se a tia Lu anotou direitinho. Ismael, Samuel e Paulo. Acho que é isso, não é? Deus abençoe a vida de vocês, fica com Deus, tá? Se eu possa sustentar a vida de vocês todos os dias. Mais mensagens aqui? Temos mais mensagens, sim. A paz do Senhor Jesus. O nome da personagem principal é Ruth. Quem tá falando é o Guilherme. Oi, Guilherme, a paz do Senhor. Obrigada, tá? Vou participar. Guilherme parece ser um adolescente, porque a foto dele aqui é de um adolescente. Tem mais participações aqui, ó, áudio.
5: A paz do Senhor, tia Lu. O nome
1: Senhor.
5: da personagem era Ruth.
1: Isso mesmo, ó, isso mesmo, era Ruth. Deus abençoe sua vida, tá bom? Obrigada por ter participado. Mais participações.
6: Oi, tia Lu. Aqui é o Luiz Felipe Pedijuí. Eu tenho 5 anos e a resposta é a Ruth.
1: Muito bem, Luiz Felipe. Deus abençoe sua vida, tá bom? Ele enviou um outro áudio aqui. Deixa eu ver o que ele falou. Ele acertou, né? Foi certinha a resposta dele. Deixa eu ver aqui.
6: Rio Grande do Sul.
1: Ah, entendi. Você é de Rio Grande do Sul. Um abraço para todos os irmãos aí, tá bom? Tem mais personagens, ou melhor, tem mais participações. Deixa eu ver agora quem é que tá falando. Oi.
7: Oi, tia Lu. A paz do Senhor. Sou de Caratinga. Meu nome é Liz. E a resposta é: a personagem é Ruth. E um abraço bem apertadinho, muito apertadinho.
1: Olha, o abraço foi tão apertadinho que que eu cheguei assim.

0: de falta de ar. Obrigada, Elise. Isso mesmo. Parabéns. Prestou atenção na aulinha direitinho, tá? Um abraço também pra você. Bem apertadinho, tá? Fica com Deus. Tem mais participação. Quem será que é, hein? Quem será?
1: Eu sou Sofia, sou Saviote de Caeté. O nome dela é Ruth.
0: Muito bem. Sofia, acertou direitinho, hein? Deus abençoe você. Que o Senhor possa sustentar a sua vida, tá bom? Um abraço pra você. Outra participação. Quem será que é?
2: Oi, eu sou a Gabi.
3: Oi, eu sou a Gabi. Eu sou de Maceió. A resposta é Ruth.
0: Oi, Gabi, isso mesmo, é Ruth, acertou. Que foto linda sua, eu acho que é sua foto. Sua mãe deve ter colocado sua foto aqui. De Maria Chiquinha, coquinho de Maria Chiquinha, tá linda. Um abraço pra você, tá bom, minha querida? Deus, que Deus possa abençoar você todos os dias. Tem mais participação? Será que tem? Deixa eu ver. Tem sim.
4: A paz do Senhor, tia Lu, amada, querida, que é Dalila de Mário Campos, Minas Gerais. Estou aqui preparando um bolinho de morango, com recheio de morango. Meu digníssimo esposo pediu, né? Vim fazer um bolinho para ele, molhadinho com morango.
0: Ei, coisa boa.
5: Oi, tia Lu.
0: Oi.
5: Meu nome é Elisa. Eu sou daqui de Mário Campos, Minas Gerais. Eu estou ajudando a fazer o bom, tá ficando uma delícia. Tchau, tia Lu, beijo.
0: Um beijo. A paz do Senhor para vocês que estão fazendo um bolo delicioso de morango. Mas elas também enviaram outro áudio, ó. Será que é a resposta?
6: Oi, tia Lu, meu nome é Elisa, daqui de Minas Gerais. O nome dela é Ruth. Tchau, tia Lu, um abraço bem apertadinho, Elisa.
0: Ainda bem que você respondeu, vai comer bolo e ainda acertou a pergunta. Muito bem, Deus abençoe vocês, tá bom? Isso mesmo, férias, o Senhor guardando, sustentando e as crianças aprendendo da palavra do Senhor. E agora, tia Lu, quer convidar você. Você, criança que está ouvindo, nós vamos daqui a pouquinho, a tia Lucélia Loureiro vai apresentar o programa Vinde a Mim. Vamos participar? Vamos orar juntos? Vamos? Tem muitos pedidos, muitos irmãos que estão passando por momentos difíceis. Separa um tempinho aí, junto com a mamãe, junto com o papai, e vamos orar? Vamos pedir a Deus essa bênção? Vamos? Então tá bom, eu vou contar com a sua participação, tá? Ó, um pastor mandou mensagem aqui, ó. Tia Lu, a paz do Senhor, tudo bem? Tudo bem, pastor. Ele tá dizendo aqui, tá dando um recado aqui pra mim, ó. Pode fazer o pudim com furo e manda pra mim aqui. Em Juiz de Fora, abraço, pastor Jorge Dias. O pastor Jorge Dias... Tem netinhos que acompanham a programação da Rádio Manaim. E a tia Lucélia tinha falado bem assim, que não sabe fazer pudim. E aí, o pastor Jorge Dias mandou dizer que ela pode fazer o bolo e enviar o bolo para ele. Que ele vai gostar. Então, vou falar com a Lucélia, tá bom, pastor? Vou falar com ela. E você que acompanhou as histórias, amanhã tem mais. Vamos conhecer mais sobre essa história linda da vida de Ruth. Eu te aguardo, tá bom? Fica com Deus. Um abraço, mas um abraço bem apertadinho. A paz do Senhor.

0: 2:58. É, 2:58, nos preparando aqui para o programa Vinde a Mim. Já convido você, minha irmã, meu irmão, amigos que acompanham aqui a Rádio Manaim, para que você possa nos ajudar em oração. Já quero também mandar um abraço para todos que deixaram mensagens aqui no nosso Facebook, no nosso site, ao longo aqui da programação. Nós estaremos acompanhando aqui cada mensagem, tá bom? A você que deixou seu recadinho aqui, a você que deixou... Ó, a Leda, Maria Leda, tá dizendo aqui, ó... Pai, Senhor Jesus, boa tarde, irmãos. Estou amando essa mensagem. Estou aqui com vocês em oração. E que o Senhor nos abençoe em todas as nossas causas e demandas. Leda, um abraço para você. Ela é do Rio de Janeiro. O irmão também, Antônio Carlos, de Juiz de Fora, Minas Gerais. Pai, Senhor Jesus, irmã Lucélia, mande, por favor, um abraço aos irmãos de Cataguases. Claro, os irmãos de Cataguases, um abraço para vocês. E todos os demais irmãos que estão aqui, deixaram mensagem. Ó, o decorrer da mensagem, o decorrer do Vinde a Mim, não se preocupe, a sua mensagem será lida, tá bom? Nós vamos acompanhar, é claro. A você que está deixando mensagem, pedido de oração, daqui a pouco a gente vai dar continuidade aqui à programação. E o Vinde a Mim, sim, o Vinde a Mim, nós estaremos aqui unidos em oração, para que o nosso Deus abençoe ricamente a vida dos nossos irmãos. Você, continue aí, sai daí não, fica aí, acompanhe com a gente o Vinde a Mim, tá bom? Para que o Senhor possa nos abençoar e nos usar com poder, com as suas poderosas mãos. Obrigada até aqui, fica com Deus, a paz do Senhor. Eu continuo aqui, tá? Continuo. A paz do Senhor.
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2: Durante muito tempo, roncar, dormir mal ou respirar pela boca eram vistos apenas como pequenos desconfortos do dia a dia. Hoje, sabemos que alterações respiratórias e distúrbios do sono podem impactar profundamente a saúde, o desenvolvimento e a qualidade de vida. E talvez uma das descobertas mais interessantes dos últimos anos seja justamente o papel da odontologia nesse processo. E é durante o sono que o organismo realiza funções fundamentais para crescimento, memória, aprendizado, equilíbrio hormonal e recuperação física. Uma noite mal dormida não afeta apenas o cansaço do dia seguinte. O impacto pode atingir concentração, comportamento, imunidade, desempenho escolar e até saúde cardiovascular. Nas crianças, esse efeito costuma ser ainda mais marcante. Sintomas aparentemente simples podem indicar alterações respiratórias importantes. Crianças que roncam frequentemente, dormem de boca aberta, babam no travesseiro, apresentam sono agitado ou dificuldade para acordar, podem estar desenvolvendo distúrbios respiratórios do sono. E o ronco infantil merece atenção especial. Ao contrário do que muita gente acredita, criança não deveria roncar regularmente. Ronco é um sinal de dificuldade da passagem de ar durante

0: muito sono. Em alguns casos, essa obstrução pode evoluir para episódios de apneia, quando a respiração sofre interrupções temporárias ao longo da noite.
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0: os que estáis cansados e oprimidos, e eu vos aliviarei. Evangelho de Mateus, capítulo 11, versículo 28.
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0: O convite do Senhor é para que nós o busquemos. A partir de agora, ore ao Senhor, e Ele ouvirá a sua súplica. Ele aceitará a sua oração. A palavra nos garante isso.
1: O Senhor já ouviu a minha súplica. O Senhor aceitará a minha oração. Salmo 6, versículo 9.
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0: A paz do Senhor. Iniciamos agora o programa Vinde a Mim, programa de oração, um momento tão especial que nós vivemos aqui nessa rádio que é uma bênção, que é a Rádio Manaim. Eu quero convidar você, meu irmão, minha irmã, você que está trabalhando, você que está no carro também trabalhando, não é? Temos muitos irmãos que acompanham a Rádio Manaim, que são motoristas, né, de aplicativo, muitos irmãos caminhoneiros que trabalham ouvindo a Rádio Manaim. Convido a todos, a você, minha irmã, que está em casa, algumas preparando bolo, outras trabalhando em casa, algumas até cuidando dos netinhos, né, de férias. Vamos orar, vamos passar esse momento tão especial com o nosso Deus, viver esse momento tão especial que é o Vinde a Mim. Aqui temos o pastor Juliano Milani, e o nosso pastor também, Raniele Novaes. A paz do Senhor Jesus, sejam bem-vindos dois.
1: Amém, Pai do Senhor, Maricele, Pai do Senhor, pastor Juliano. Alegria muito grande estar aqui mais uma vez. Este programa tão abençoado que é o Vinde a Mim.
0: Amém.
2: Paz do Senhor, os irmãos, a nossa irmã querida que está aqui, o pastor Raniele. Que o Senhor possa nos dar uma bênção aqui, né, durante todo esse programa.
0: Amém. Glória a Deus. E você que está em casa, você que está nesse momento se preparando, nós vamos iniciar orando ao Senhor, pedindo a Deus uma bênção para nos dar condições de orarmos e de entrarmos ali diante de Deus, estarmos diante de Deus, para assim pedir pelos nossos irmãos, muitos já enviando vários pedidos de orações. Nós vamos orar.
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1: Nosso Deus, nosso Pai, nós clamamos pelo poder que é no sangue do Senhor Jesus e pedimos a comunhão com o Senhor através do Espírito Santo, e que nessa tarde o Senhor possa visitar o nosso coração, ó Deus, e ouvir as orações daqueles que já têm enviado aqui os pedidos. Fica conosco e abençoa a nossa tarde. É o clamor que te fazemos em nome de Jesus.

Acesse agora a nossa rede social facebook.com/Rádio Manaim e nos envie o seu pedido de oração.

3h15. A você que quer enviar o seu pedido, quer participar aqui, enviando seu pedido de oração. Você que está no Brasil, você que está no exterior, podem participar. Anotem o número. Para quem está no exterior, 5527-981-710048. Quem está no Brasil, é o mesmo número, né? Deixa eu repetir de novo do exterior, que eu acho que eu esqueci de falar o 27. Exterior, 5527-981-710048. De novo. 5527-981-710048. É para quem está no exterior. E no Brasil, 27981710048. Pedi aos irmãos que no período anterior, nas histórias da Bíblia, Tia Lu contando as histórias da Bíblia, a interação era com áudio. As crianças estavam enviando áudios. Alguns textos, né, também produzidos pelos pais, mas agora, no Vinde a Mim, eu peço aos irmãos que enviem texto, porque o áudio é mais, demora mais para a gente poder transmitir. E com o texto fica mais, a gente consegue ser mais ágil e atender um número maior de irmãos. Então você está ouvindo, envie texto, mas informe no começo do texto: não quero me identificar. Tá bom? Você pode mandar o seu texto para o nosso WhatsApp,

0: site e também para o Facebook. No site também precisa identificar, tá? Você precisa informar se você não quer ser identificado. E o nosso site é radiomanaim.com.br. Você também pode fazer pedido também pelo Facebook. facebook.com/radiomanaim. O Facebook, ali não tem como, né? O seu nome já aparece. E agora também no nosso Instagram. Você quer enviar pedido de oração? Entra no nosso Instagram, Rádio Manaim, e participe enviando seu pedido de oração. Daremos início aqui, os pastores já estão de posse já dos pedidos, e vamos iniciar esse momento agora.
1: Senhor, queremos interceder a Ti em favor dessa pessoa que não se identificou, mas o Senhor conhece, sabe, ó Deus, e pede aqui por uma bênção na sua família, essa pessoa aqui de João Pessoa, na Paraíba, necessita dessa bênção familiar, especialmente na área da saúde. Pede pelo seu companheiro, pelo seu esposo, que o Senhor possa entrar com providência nessa tarde, libertando a Deus das enfermidades, curando, restaurando, operando na vida dessa família, Deus. Cremos que o Senhor já está abençoando a vida dessa família, tua filha que pede por ela, pelo seu esposo. Envia socorro nessa hora. Intercedemos também em favor da irmã Marilza, de Afonso Cláudio. Ó Deus, a tua filha também precisa de uma bênção na sua saúde física. Precisa de um socorro do Senhor, que o Senhor possa abençoar a sua vida. Ó Deus, a tua filha está aguardando o resultado também de alguns exames e precisa de uma bênção de cura. Ó Deus, envia o teu anjo nessa hora, toca na vida da tua serva e conceda a ela uma experiência com o Senhor. Clamamos, ó Deus, pedindo essa bênção, confiando no Senhor. Também essa pessoa que não quer se identificar e que pede pela sua filha para que o Senhor liberte a sua filha, concedendo uma experiência com o Senhor, principalmente libertando daquilo que é dessa vida, aquilo que é material, que impede a operação do Senhor. Oramos a Deus para que essa filha possa alcançar uma experiência com o Senhor de libertação, para que ela possa, juntamente com a sua família, servir ao Senhor. Estenda as tuas mãos, opera uma bênção. Nós oramos assim, certos da vitória em nome de Jesus. Amém, Senhor.
2: Senhor, nós suplicamos também uma bênção. O nosso irmão Samir, da Igreja de Chapecó, Senhor, que trabalha na área de vendas, ele tem suplicado a Ti, Senhor, que o Senhor possa abrir as portas para que o seu sustento venha e que em tudo haja providência do Senhor. Senhor, ele também menciona um colega de trabalho que recentemente perdeu um familiar. Que o Senhor possa consolar o seu colega de trabalho, dando a bênção do Senhor, que neste momento tão difícil, que haja uma operação do Teu Santo Espírito ali na vida do seu colega de trabalho, somente nesse mês, né, que estamos orando pelos colegas de trabalho. Suplicamos, Senhor, também uma bênção para uma família de Alagoas, Senhor, que o Senhor possa dar uma bênção no sentido profissional, para que as portas se abram também. Aqui um pedido nesse sentido, que o Senhor possa direcionar todas as coisas, que não falte aquilo que é a providência do Senhor. Oramos também por mais uma família, que menciona aqui o casamento de um filho, para que o Senhor possa restaurar o casamento do seu filho, que o Senhor possa entrar com providência, que haja uma experiência neste lar. Tira, Senhor.

0: por todas as batalhas que se levantaram, que haja paz e que uma grande experiência possa acontecer nesta família. Nós clamamos assim, certos da vitória, no nome de Jesus. Amém.
1: Oramos a Ti, ó Deus, intercedendo em favor da irmã Josi, da igreja de Sotema. Tua filha também necessita de uma bênção, de saúde, muitas dores tem sentido na sua coluna. Ó Deus, oramos para que o Senhor, nessa hora, possa também tocar na sua vida, repreender essas dores e operar uma bênção de cura na vida da tua serva. Oramos também pela irmã Verônica, por ela, pela sua família, pela sua saúde, pelo seu esposo. A Deus, ela também pede aqui uma bênção para uma cliente de nome Marco, que também está passando por momentos de enfermidades, muitas dores. Que o Senhor possa agir na vida, ó Deus, da Verônica, do seu esposo e da sua cliente, abençoando também o trabalho do seu companheiro, abrindo as portas, prosperando, ó Deus, para a glória do teu nome. Intercedemos também em favor da vida do Daniel, que precisa de uma libertação. Ele é filho da irmã Ana, de Uberaba, Minas Gerais. Que o Senhor possa enviar nessa hora um anjo, tocar na vida do teu filho, ó Deus, libertando, restaurando a sua vida, a sua comunhão com o Senhor, para que ele possa servir ao Senhor. Também a tua serva pede que o Senhor abra uma porta de emprego para ele. Por isso, ó Deus, ouve o clamor da tua filha, da tua serva, irmã Ana. Entra com providência, glorifica o teu nome na vida dela e de sua família. Assim nós oramos, amando, certo da vitória, em nome de Jesus. Amém, Senhor.
0: Senhor nosso Deus, apresentamos aqui também um irmão ou uma irmã que não quis se identificar, que há uma necessidade de uma cirurgia. Ela tem colocado diante do Senhor para que as portas possam se abrir, que o seu plano de saúde possa aprovar essa cirurgia.
1: Amém.
0: E que isso seja apressado para a restauração da saúde aqui do teu servo, da tua serva. Que nesse período também possam descansar no Senhor, no auxílio ali da oração da igreja, até que este momento aconteça, Senhor. Nós suplicamos também uma bênção por mais um irmão, pela sua saúde. Ele tem mencionado que a esposa parou de caminhar na tua presença. Que o Senhor possa incomodá-la, restaurar a fé neste coração, para que este lar possa voltar a ser completo na tua presença. Suplicamos também, Senhor, uma bênção aqui para a nossa irmã Luciana, que é da cidade de Marataízes. Que o Senhor possa continuar fortalecendo, porque ela tem aqui de uma forma especial, já glorificando ao Senhor, por uma porta de trabalho que foi aberta, para que o Senhor possa fazer esta família continuar glorificando ao Senhor. O Pai, que não falte sempre a gratidão por tudo aquilo que o Senhor tem feito. Nós clamamos assim, no nome do Senhor Jesus. Amém.

momento, suplicando ao Senhor uma bênção. A você que está de joelhos, orando ao Senhor pela vida dos nossos irmãos. Nós estamos vivendo em uma comunhão com o Senhor. E esse momento é especial para a sua vida, é especial para a minha, para a vida daquele irmão que necessita de uma bênção. Eu convido você a estar nessa mesma comunhão. Nós vamos ouvir mais um louvor e pedir ao Senhor para que o Senhor possa nos sustentar e nos dar força para orar em favor da vida dos nossos queridos irmãos.

0: 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Nós estamos de volta com o programa Vinde a Mim e nós daremos sequência aos pedidos aqui de oração. E antes, eu quero informar você que são muitos os pedidos, são muitas as necessidades, mas alguns pedidos, às vezes, mencionados aqui, pode ser um parecido com o seu. E no momento que o pastor estiver orando, apresenta a sua vida, peça ao Senhor uma bênção, porque alguns irmãos estão vivendo enfermidade, outros desemprego, algumas situações dentro dos lares. Apresenta a sua vida diante do Senhor. O Senhor, Ele vai te ouvir. Nós daremos sequência aqui aos pedidos.
1: Vamos continuar as orações. Senhor, nós suplicamos uma bênção. E um dos teus servos aqui

0: menciona, para que o Senhor possa abrir as portas para a constituição do seu lar. Ele tem orado ao Senhor. Suplicamos que o Senhor possa dar a ele um bom encontro naquilo que é a direção do Senhor. Que não falte a alegria, o consolo do Senhor, para que ele espere no Senhor aquilo que é a tua vontade. Amém. Nós oramos também, Senhor, para que o Senhor abençoe um dos nossos irmãos que mencionou aqui uma porta de emprego num concurso público que está aguardando para ser chamado. Que nesse período não falte a bênção do Senhor, o sustento, e que essa porta possa ser apressada para que o teu filho, tua filha possa conseguir já exercer este cargo nesse concurso que ela já foi aprovada. Nós oramos também, Senhor, para que alguns irmãos que já têm mencionado aqui necessidades de portas de emprego, que o Senhor possa direcioná-los de uma forma segura, que em tudo o Senhor possa conduzi-los, uhum. Que não falte a direcionamento, a busca para este motivo. Nós clamamos, certo da vitória, no nome do Senhor Jesus. Amém.
1: Amém. Intercedemos a Deus em favor dessa vida aqui de Minas Gerais, que não quis se identificar e que pede oração por uma jovem da sua igreja que está com uma enfermidade grave. Ó Deus, o Senhor conhece na sua onisciência, sabe, ó Deus, que ela enviou este pedido. E pedimos que o Senhor possa socorrer esta jovem nessa tarde, enviar socorro, ajuda, ó Deus, quem sabe uma cura para essa jovem. O Senhor é o médico dos médicos, pode todas as coisas, cremos, ó Deus, no milagre que o Senhor pode e irá operar na vida, amém, dessa jovem. Queremos também glorificar o Senhor aqui pelo irmão Gilmar, que completou o seu período de tratamento fielmente, de radioterapia, quimioterapia. Ele passou por este período e agora vem glorificar o Senhor juntamente com a sua família por este período. E também pede aqui oração para sua família, para os familiares, também para o seu pastor, que é o pastor Marlon, que está à frente ali de sua igreja. Ó Deus, conceda uma bênção especial à família, ao pastor, à igreja, que a cada dia as bênçãos do Senhor possam ser derramadas sobre todos, e que essa enfermidade, ó Deus, deste tratamento que se encerrou, que essa enfermidade seja totalmente vencida. Clamamos e cremos, ó Deus, no poder do Senhor. Por isso já glorificamos pela bênção alcançada na vida do irmão Gilmar. A irmã Maria pede oração pela sua filha, que precisa de uma bênção de libertação. Por isso, ó Deus, conceda uma experiência à filha da irmã Maria, para que ela seja liberta de tudo aquilo que possa impedir o agir do Senhor na sua vida, ó Deus, para que ela possa desfrutar de comunhão com a sua família e com os irmãos, que ela possa servir ao Senhor, estar na tua presença a cada dia. Oramos pela irmã Gesilda também, que o Senhor possa dar uma bênção à sua vida, ao seu filho, que hoje está completando 34 anos. Nasceu na presença do Senhor, mas hoje encontra-se afastado do Senhor. Mas que neste dia do seu aniversário, que seja um dia especial na sua vida e que ele possa reencontrar-se com o Senhor

0: e ao mesmo tempo também possa servir ao Senhor. Nós suplicamos também uma bênção para a nossa irmã Carla, da Igreja de Belo Horizonte. Ela suplica uma bênção por um familiar que tem visitado a tua casa, mas ainda não se definiu. Que o Senhor possa dar uma bênção a este familiar, para que ele entenda o projeto de salvação do Senhor. Se há algo que impede, o Senhor possa estar libertando nesta hora, e que esta vida seja alcançada pela tua graça, pela tua misericórdia, Senhor. Sustenta, para que toda esta família possa ter uma grande experiência com o Senhor. Nós clamamos assim, no nome do Senhor Jesus. Amém.
1: Senhor, intercedemos pelos irmãos da igreja ali de Marcílio de Noronha, que o Senhor possa dar uma bênção à tua igreja, aos teus servos, a Deus, especialmente aqueles que precisam de uma bênção de saúde. Oramos pelo irmão João Carlos, que está se recuperando de uma cirurgia. A Deus, que o Senhor possa dar uma bênção, plena recuperação ao teu servo. A irmã Janete de Assis, que o Senhor possa ajudar a tua serva neste tratamento, ó Deus, de saúde, que ela irá se submeter nos próximos dias, fortalecendo a sua vida, para que a tua filha possa vencer esta enfermidade. Oramos pela irmã Aldirene, que o Senhor possa abençoar grandemente a sua vida, dando saúde, fortalecendo a sua vida física. Demais irmãos, ó Deus, que não citamos aqui, mas o Senhor conhece. Envia o teu anjo, opera uma bênção de saúde física, saúde espiritual, envia socorro. Lembramos aqui do pastor Hernandes Pimentel, só possa abençoar a sua vida, dando saúde, o seu tratamento, ó Deus, que ele tem feito, só possa conceder a vitória ao teu servo a cada dia. Pastor também Altivo, dá uma bênção ao teu servo de saúde, pastor Celi Brasil, ó Deus, demais pastores que estão enfermos, pastor Clemilton, ó Deus, envia o teu anjo, abençoa o teu servo ali, Senhor, fortalecendo, sustentando também a sua família. Pedimos a Deus, orando pelos irmãos que estão lutando contra enfermidades, Deus, que o Senhor possa fortalecer para que as enfermidades sejam vencidas no Senhor. Te pedimos com fé, em nome de Jesus. Amém, Senhor.
2: Amém. Glória a Deus. Louvado seja o nome do Senhor. Muitos são os pedidos. Nós vamos dar uma atenção aqui também para os irmãos do Facebook, os irmãos do site, e compartilharam também as suas necessidades. E aqui no nosso site, nós temos uns irmãos pedindo pedido com relação a uma causa na justiça, para que o Senhor possa pelejar por essa causa, em favor da vida da mãe. A irmã não quer ser identificada, amém? Mas uma causa na justiça. Outro pedido aqui também é um pedido de glorificação, na verdade, né? Aqui, ó, paz do Senhor Jesus. Hoje é aniversário do adolescente Arthur Correia. Está completando 15 anos, servo do Senhor. Que o Senhor possa guardar a vida dele. Quem está desejando, né, é a Vanusa Figueiredo. Aqui também no nosso Facebook, alguns irmãos informando que estão conosco em oração. Isso é muito bom, é motivo de nós exaltarmos ao nosso Deus, ter a participação dos irmãos conosco. A irmã Doroteia lembra aqui da saúde da irmã Jéssica Fernanda. É porque tô lendo, mas as mensagens estão chegando, elas estão descendo. Mas aqui, o pedido é para a irmã Jéssica Fernanda. Cícero Dantas.

0: Bahia. Oração para que o Senhor possa abençoar consultas e exames com relação à continuidade do tratamento. Para que Deus abençoe a saúde da irmã. Outro pedido que a irmã Doroteia colocou aqui é em favor da irmã Débora, de Porto Velho, Rondônia. Ela faz hemodiálise 3 vezes por semana. Está na fila do transplante para rim. Transplante de rim, para que Deus abra as portas, né? Com relação ao fortalecimento do organismo, aumente a imunidade e que encontre um doador compatível. Muitas são as necessidades dos nossos amados irmãos, né, pastores? E a gente vê, a gente entende e sabe o quanto que é doloroso viver uma enfermidade. Alguns irmãos aqui também compartilhando, dizendo que estão conosco, outros mandando abraços, desejando boa tarde, a paz do Senhor. Isso conforta e alegra os nossos corações.
1: Glória a Jesus. Muitas são as necessidades, né, Marcelo? Muitas são as corações, as enfermidades, as lutas, mas maior é o nosso Deus, né?
0: Amém.
1: Então nós cremos que nessa tarde, neste período de oração, Deus já tem aberto portas, curado enfermidades. Nosso Deus é o Deus das causas impossíveis. Tudo é possível para Deus. E a palavra nos fala que tudo quanto pedirdes a Deus em oração, crendo, recebereis. Se você pediu a sua oração e você crê, você já está recebendo a sua bênção nessa tarde. Louvado seja o nome do Senhor.
0: Amém. Aqui também, pastor, tem um pedido de oração do pai. Eu peço oração em favor da vida do meu pai e da sua esposa. E peço oração em favor da venda da minha casa, que o Senhor possa estar dando a vitória e repreendendo toda a dificuldade. E em favor também da vida física e saúde da mãe, né? Para que Deus possa alcançar, trazer salvação para a vida dos familiares. Amém. Temos aqui os pedidos que foram mencionados, alguns pedidos também que estão de posse dos pastores. Os pastores fiquem à vontade para orar.
1: Pastor Juliano vai orar pelos motivos, né, que foram mencionados pela irmã Lucélia e também pelo seu pedido, né, você que mandou aqui o seu pedido, talvez não foi mencionado, mas isso não significa que Deus não está se lembrando de ti. Né, coloca diante do Senhor agora, né, a sua oração, o motivo que você enviou. Nós vamos orar por esses motivos mencionados aqui e Deus vai estar agindo em nome de Jesus. Pastor Juliano vai orar.
2: Nosso Deus, apresentamos diante do teu altar os muitos motivos já relacionados. Amém. Pela nossa irmã, que vieram de tantas plataformas, Senhor.
1: Bênção, Senhor.
2: O Senhor é poderoso para sondar os corações,
1: verdade, Deus.
2: Enviar os recursos necessários para os que estão enfermos, para aqueles que precisam de uma bênção espiritual e até mesmo material. Senhor, conforta os teus servos, que eles também possam buscar ajuda nas suas igrejas, no corpo de Cristo, para que possam receber também toda a oração e o teu nome ser glorificado.
0: Amém.
2: Nós oramos também por uma das nossas irmãs que tem uma enfermidade que a impede de caminhar.
1: Amém.
2: Normalmente. Que o Senhor possa dar a ela uma bênção da cura dessa enfermidade, que ela possa voltar a praticar sua vida normal, que isso não seja um empecilho para ela possa ter os seus afazeres restaurados, Senhor.
1: Amém.
2: Ela menciona o seu filho, para que o Senhor possa sustentá-lo. Senhor, nós queremos também te glorificar, até por uma experiência que foi nos enviada aqui, o nosso irmão Vitor, ele é da cidade de Juiz de Fora. E o Vitor pede para glorificar o Senhor, porque exatamente há 1 ano atrás, sua esposa.

0: passo mal devido a uma alteração de pressão muito severa. A pressão na época, né, foi controlada, mas houve a necessidade de antecipar a cesárea, né, o nascimento de uma filha. Hoje a filha já tem um ano, a filha é Luísa, está bem. Nossa irmã também está, a esposa, né, dele, a Tayane, também está muito bem. E ele menciona aqui para glorificar o nome do Senhor por essa vitória já de um ano.
1: Graças a Deus.
0: Da resposta das orações da sua igreja local, daqueles que oraram pela sua família.
2: Amém. Glória a Jesus. Pastor, como é bom, não é, viver no corpo, é sermos dependentes do Senhor e de uma igreja que é dirigida por um Deus verdadeiro, real, vivo. Os frutos, nós estamos aqui orando, permaneceremos orando e compartilhando, é claro, os frutos desse trabalho, os frutos daquilo que o Senhor tem operado no meio do seu povo.
1: Deus.
2: E alguns têm sido alcançados. Muitas pessoas que enviam mensagens para cá não são servos do Senhor, não servem ainda ao Senhor, mas são alcançados através de uma oração, através, né, de uma resposta de um pedido, e são gratos ao Senhor e retornam, né? Retornam, que eu digo, estão aos pés do Senhor, buscando e exaltando ao nosso Deus. O nosso tempo aqui está limitado. Pastor já orou pelos motivos, já glorificou aqui. E nós vamos encerrar aqui esse momento, glorificando a Deus pelos pedidos mencionados e respondidos. E crendo, é claro, naquilo que o Senhor ainda há de fazer na vida dos nossos irmãos. Os pastores que estão conectados conosco, imponham as mãos, né, para que nós encerremos aqui. Com a bênção apostólica, o pastor vai orar, encerrando esse momento.
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0: Senhor, queremos te glorificar, te bendizer por essa porta aberta para esse período de oração.
1: Glória a Jesus.
0: Pela certeza que o Senhor é um Deus presente, está sempre atento às nossas necessidades.
1: Amém.
0: Que o Senhor possa aceitar, Senhor, todos os pedidos de oração aqui no teu altar e respondê-los conforme a tua boa vontade, Senhor.
1: Sim.
0: Os teus servos que estão conosco, conectados, pastores, onde estiverem, sustenta os teus servos também. E apresentamos, Senhor, esse parte do programa no teu,
1: amém,
0: altar. Nós clamamos assim, certos da vitória. E em teu nome nós dizemos que a graça maravilhosa do nosso Senhor e Salvador Jesus Cristo, o amor eterno de Deus Pai, as doces e eternas consolações do Espírito Santo, repouse sobre todos vós, agora e para todos sempre. Amém.
2: Amém. Glória a Deus. Louvado seja o nome do Senhor. Já glorificamos ao Senhor pela sua participação aqui. Você que ficou para orar, você que ficou até mesmo para pedir, para suplicar ao Senhor uma bênção pela sua vida. Oramos ao Senhor porque até aqui o Senhor tem nos sustentado. Quero lembrar os irmãos, reforçar que hoje tem culto. 7h30 temos culto de louvor e adoração ao nome do nosso Deus. Aos irmãos que daqui a pouco estão saindo do trabalho, vão estar cansados, abatidos, vá ao culto. Vá ao culto, chegando a tempo, vá na igreja. Não chegou a tempo, não, é assim mesmo. Vai com a roupa do trabalho, chega lá, glorifica o Senhor, porque com certeza o Senhor estará presente para operar na sua vida. Agradeço a todos os irmãos que acompanharam toda a programação até aqui. É claro, aos pastores que estão presentes, mais uma vez, muito obrigada. Louvado seja o nome do Senhor pela vida dos pastores. Vocês que estão em casa, continue orando pelos pastores. Pastor, paz do Senhor, muito obrigada.
0: Bem, minha irmã, é uma grande alegria estar com os irmãos aqui. É um momento que, no meio da tarde, separado para oração, e o Senhor muito tem nos sustentado. Louvado seja o nome do Senhor.
2: Glória a Jesus. Ao pastor também.
1: Glória a Jesus, irmã Lucélia, Pai do Senhor, pastor Juliana, Pai do Senhor, aos irmãos que estão nos acompanhando nessa tarde, que mandaram seus pedidos.

0: todos a paz do Senhor. Continuemos em oração, que Deus estará sempre pronto a nos abençoar, a nos socorrer. Deus abençoe, grande abraço a todos.
1: Amém, glória a Jesus. Até amanhã, fique com Deus, a paz do Senhor.

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2: Louvado seja o nome do nosso Senhor Jesus. 4:04 nesta tarde. Hoje, segunda-feira, 27 de julho de 2026. E que alegria, alegria, povo de Deus, estarmos juntos nas abençoadas ondas sonoras da Rádio Manaim. Por aqui, o seu amigo e irmão de fé, Elias Faé. Louvando ao Senhor, bem dizendo o teu santo nome, agradecido por mais um dia, pelo iniciar de mais uma semana. E lembrando que hoje nós temos o nosso culto de louvor. E vamos subir à casa do Senhor, vamos louvar o teu santo nome, vamos bendizer ao Senhor, porque só Ele é digno de toda honra, de toda glória e de todo louvor. Culto de glorificação em nome do nosso Deus. E você é convidado a estar em uma igreja cristã Maranata, próxima à sua casa, próxima ao seu trabalho. Deus tem uma bênção para as nossas vidas. E no iniciar de mais uma semana, nessa segunda-feira, começamos a programação ao vivo com a nossa madrugada, depois o pós-madrugada. Bom dia, Manaim, programa Viva ao Rei. O nosso culto ao meio-dia. Programa Boa Tarde, Manaim, programa Vinde a Mim. Agora, lembrando que logo mais à noite, às 20 horas, tem uma palavra de salvação para a sua vida. Às 21h40 nós teremos Finda-se Este Dia ali, né? Nosso querido irmão Kleber Correia, juntamente com o pastor, acho que hoje é o Jorge, né? Com pastores, uma palavra de esperança, momento de oração também na presença do Senhor, tá sabendo? É, agora todo dia, de segunda a sábado, 21h40, 9h40, fechando ali o Finda-se Este Dia, participação de um locutor aqui na rádio, juntamente com os pastores, momento de oração ali, orando pelas necessidades da igreja, do povo, as nossas necessidades, colocando diante do altar do Senhor, depois uma palavra de esperança da parte do Senhor. Tem sido uma bênção na TV, no YouTube e também na Rádio Manaim. Falamos sobre o programa Vinde a Mim, colocamos, né, os irmãos aqui juntamente com a Lucélia Loureiro, colocaram diante do Senhor as súplicas, as petições, muitas e muitas foram as necessidades. E agora o Senhor estará usando um dos pastores aqui para trazer uma palavra de esperança. Quero cumprimentar aqui, né, o nosso querido pastor Juliano, que está aqui conosco. Esteve aqui no programa Vinde a Mim. O pastor Ronieri será usado pelo Espírito Santo para trazer uma palavra de esperança, mas quero cumprimentar o pastor que está aqui conosco. Pastor Juliano, é sempre uma alegria estar recebendo o senhor aqui. O senhor estava aqui agora com a nossa querida irmã Lucélia Loureiro. Muitas são as necessidades, né? Mas o senhor vai trazer uma palavra de esperança agora, né, pastor? Pai do Senhor.
3: Pai do Senhor, é uma grande alegria estar com os irmãos. Este programa, ele enriquece muito as nossas vidas e é importante, né? É glorificarmos ao Senhor pelas experiências que o Senhor tem nos dado. O pastor Ronieri, né, trará uma mensagem para alegrar o nosso coração e o nome do Senhor ser glorificado.
2: Amém. Glória a Jesus. Louvado seja o nome do Senhor. Nós vamos para a vinheta e depois o nosso querido pastor será usado como vaso nas mãos do Senhor, como disse o nosso querido pastor Juliano, uma palavra para alegrar o nosso coração, para nos

encorajar a estar cada dia na presença do Senhor sem desanimar. Que o Senhor tem sempre o melhor para as nossas vidas. Ele faz sempre mais do que aquilo que pedimos ou pensamos. Às vezes não chegou ainda para você, mas pode colocar a sua vida diante do Senhor, porque o Senhor, ele quer, como diz o pastor, nos ver feliz. É trazer uma palavra para alegrar o nosso coração. Vamos então para uma palavra de esperança. Música.

Cumprimento a todos os nossos irmãos, ouvintes da Rádio Manaim, com a paz do Senhor Jesus. A palavra do Senhor para o nosso coração nessa tarde está no Evangelho de João, no capítulo 5, a partir do versículo 5, que nos diz assim: e estava ali um homem que havia 38 anos, se achava enfermo. E Jesus, vendo este deitado e sabendo que estava neste estado havia muito tempo, disse-lhe: queres ficar são? O enfermo respondeu-lhe: Senhor, não tenho homem algum que, quando a água é agitada, me meta no tanque, mas enquanto eu vou, desce outro antes de mim. Jesus disse-lhe: levanta-te, toma tua cama e anda. Louvado seja o nome do Senhor. Meus irmãos, queridos amigos, ouvintes que estão conosco nessa tarde, a palavra do Senhor que nós lemos, ela nos fala a respeito da experiência de um homem paralítico. E a palavra nos relata que esse homem estava enfermo havia 38 anos, período longo. Sempre que você tem uma enfermidade, esta enfermidade certamente traz consigo as marcas, as dores, o sofrimento. E aquele homem vivia aquela luta durante todo este período, todos esses anos. E a palavra nos fala que havia um tanque em Jerusalém, próximo à Porta das Ovelhas, chamado em hebreu Betesda. E neste tanque, a palavra nos fala que jazia ali uma grande multidão de pessoas com diversas necessidades, enfermos, cegos, mancos, ressecados, esperando o movimento das águas, porque, segundo a palavra de Deus, de tempo em tempo descia um anjo e agitava a água, e o primeiro que ali descia, depois que a água era agitada, sarava de qualquer enfermidade que tivesse. Porém, como havia muitas pessoas e este homem era paralítico, toda vez que a água ela era agitada, outra pessoa, outro enfermo, ele descia, recebia a sua bênção, recebia a sua cura, e ele estava ali. Mas o Senhor Jesus, ele é um Deus abençoador, misericordioso, que se importa com o homem. A palavra nos fala que o Senhor Jesus foi ao encontro daquele homem num certo dia, e a palavra nos fala que este homem estava deitado, e o Senhor Jesus, sabendo que ele estava naquele estado havia muito tempo, porque o Senhor, ele é onisciente, ele conhece o coração do homem, ele sabe o que se passa na sua vida, no seu coração, na sua mente, conhece o estado que o homem se encontra. E ele foi ali exatamente para levar uma bênção, para levar as boas.

boas novas para aquele homem, para alegrar o seu coração naquele dia. E o Senhor Jesus pergunta a ele, faz uma pergunta: você quer ficar são? A pergunta que o Senhor Jesus fez para ele: queres ficar são? E aquele homem agora ele vai relatar para Jesus a sua tristeza, a sua decepção, a sua frustração. Ele fala: Senhor, não tenho homem algum que quando a água é agitada me coloque no tanque, mas toda vez que eu vou, desce outro antes de mim. Talvez aquele homem, ao relatar ali aquela experiência que ele estava vivendo para o Senhor Jesus, talvez ele não sabia ainda com quem ele estava falando, porque ele estava diante do Filho de Deus, do Senhor Jesus, daquele que deixou a sua eternidade e veio a este mundo para trazer para o homem a paz, a alegria, a segurança, a salvação e também a saúde. E o Senhor Jesus agora vira para ele e fala: levanta-te, toma a tua cama e anda. Louvado seja o nome do Senhor. E a palavra nos fala que logo aquele homem ficou são, tomou a sua cama e partiu. Meus irmãos, amigos, queridos ouvintes da Rádio Manaim, assim como o Senhor Jesus foi ao encontro daquele homem naquele dia, o Senhor nessa tarde também está indo ao seu encontro. Talvez você está passando pela mesma situação que aquele homem estava passando, de enfermidade, de provação, até mesmo de uma decepção com o homem. Mas o Senhor é aquele que vai ao encontro do homem para levar para o homem a solução do seu problema, a cura da sua enfermidade. E o mais importante, levar as boas novas da salvação. Porque o Senhor Jesus, ele veio a este mundo para trazer essa vida eterna para nós, para nos salvar, para nos alcançar. Ele pode abrir uma porta? Pode. Ele pode curar uma enfermidade? Pode. Mas a maior bênção que ele quer lhe conceder nessa tarde é escrever o seu nome no livro da vida, é renovar a alegria da salvação na sua vida, na sua casa, na sua família. O nosso Deus, ele é um Deus abençoador que se importa com o homem. Muitos ali passaram por aquele tanque, receberam a sua bênção, seguiram o seu caminho e não se importaram com aquele homem. Mas Jesus não, Jesus se importou com ele, foi naquele lugar exatamente para levar para aquele homem aquilo que ele tanto almejava, que ele tanto necessitava, que era a cura da sua enfermidade. E nessa tarde também, o Senhor Jesus, ele vai ao seu encontro, aonde você estiver, seja no seu lar, no seu local de trabalho, no leito de um hospital. O Senhor Jesus, ele vai ao seu encontro para operar uma bênção na sua vida. Se você crê que o Senhor, ele pode fazer isso por você, pelo seu filho, pela sua esposa, pelo seu marido, o Senhor Jesus, ele já está te dando essa bênção nessa tarde. Louvado seja o nome do Senhor. Levanta-te, toma a tua cama e anda. Logo aquele homem ficou são, tomou sua cama e partiu. E nessa tarde você também irá glorificar o Senhor pela sua necessidade suprida pelo Senhor Jesus. E já está aí ao seu lado para lhe conceder a bênção que você, que o Senhor, que a senhora, que a sua casa precisa. Louvado seja o nome do Senhor. Que o nosso Deus possa nos abençoar com a sua palavra nessa tarde. A todos a paz do Senhor.

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1: Hoje eu quero falar com você, professor. Muita gente não sabe, mas a aposentadoria do professor possui regras diferenciadas em relação às outras profissões. O tempo trabalhado no magistério pode ter tratamento especial, principalmente quando envolve atividades ligadas diretamente ao ensino. Professores de carreira que atuam como diretor, coordenador pedagógico ou supervisor também pode ter esse período considerado como exercício do magistério. Outro ponto importante, muitos professores têm contribuições em mais de um regime de previdência, por exemplo, no serviço público e no INSS. Em algumas situações, a legislação permite que o professor tenha duas ou até mais aposentadoria, desde que cumpra os requisitos de cada um deles. Por isso, entender como funciona a aposentadoria do professor é fundamental para evitar prejuízos futuros.

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1: Uma tecnologia inédita de radioterapia chegou a Hospital de Vitória. O Hospital Santa Rita inaugurou um novo acelerador linear para tratamentos de radioterapia inédita no estado do Espírito Santo. O equipamento, chamado Versa Full HD, será utilizado no tratamento de pacientes com câncer e promete aumentar a precisão das aplicações, reduzindo a exposição de tecidos saudáveis à radiação. O aparelho foi adquirido por meio de convênio com a SESA, Secretaria de Estado da Saúde. O equipamento possui sistemas de monitoramento em tempo real, capazes de identificar pequenos movimentos do paciente durante o procedimento, inclusive causados pela respiração. Caso haja alteração fora do planejado, o sistema corrige automaticamente o posicionamento ou interrompe a aplicação. Entre os diferenciais do equipamento estão a mesa robótica, responsável pelo alinhamento milimétrico do paciente, e o sistema que monitora continuamente a superfície corporal durante a radioterapia. De acordo com os médicos radio-oncologistas, a tecnologia é indicada especialmente para tumores que exigem alta precisão, como os do cérebro, pulmão, próstata, mama e coluna. A radioterapia utiliza radiação ionizante de alta energia para destruir células tumorais. O tratamento pode ser realizado isoladamente ou em conjunto com cirurgia, quimioterapia, hormonioterapia, imunoterapia e terapias-alvo.

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3: O Centro Estadual de Hemoterapia e Hematologia Marcos Daniel Santos, o EMOIS, em Vitória, está com estoques de sangue baixos. A instituição está convocando doadores para comparecerem aos pontos de coleta na capital capixaba, na Serra, em São Mateus e Colatina. Quem deseja fazer uma doação em Vitória pode comparecer ao EMOIS na Avenida Marechal Campos, 1468, no bairro Maruípe, em Vitória, a qualquer dia, inclusive fins de semana e feriados, de 7 da manhã às 6:20 da tarde, com cadastro de doador. Já nos hemocentros de Linhares, Colatina e São Mateus, norte do estado do Espírito Santo, e na unidade de coleta da Serra, o atendimento acontece durante os dias úteis, de segunda a sexta, de 7 da manhã às 3:20 da tarde. Segundo a direção-geral do EMOIS, em todos os hemocentros, os estoques estão baixos. Para ser doador de sangue, é preciso ter entre 16 e 69 anos de idade, pesar mais de 50 quilos e ter boa saúde. Basta se apresentar em um hemocentro com documento oficial e com foto. O Hospital Evangélico de Vila Velha está habilitado para realizar transplantes de pâncreas. A autorização foi concedida e, com isso, o hospital se torna o único hospital do Espírito Santo habilitado tanto para a captação quanto para o transplante do órgão. O hospital já realizava transplantes de córnea, rim, fígado e coração. Com a nova autorização para pâncreas, passa a ser o centro transplantador do Espírito Santo com o maior número de modalidades habilitadas.
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6: Olá, ouvintes da Rádio Manaim. Eu sou Andréia Talma e vamos conversar com o médico, cirurgião geral, coloproctologista, o doutor Eduardo Rosetti. O tema

0: De hoje é: sangue nas fezes é perigoso?
1: Olá, Andréia. Olá, ouvintes. Esse assunto é um assunto que é bastante recorrente em consultas médicas, em atendimentos, e é algo muito comum no dia a dia. As pessoas às vezes vão ao banheiro e observam que há junto das fezes sangue. A primeira coisa que é preciso observar é que a presença de sangue nas fezes é algo que chama muita atenção. Eis a razão pela qual o sangue é vermelho, não é? É exatamente para chamar a atenção das pessoas. Mas é preciso que esteja atento a um pequeno detalhe. Se a pessoa ingeriu algum alimento vermelho, tipo morango, beterraba, pitaia vermelha, às vezes a cor avermelhada que ele vê nas fezes não é sangue. Então, se porventura ele tenha observado essa coloração vermelha nas fezes, mas não tenha ingerido nenhum desses alimentos, então é necessário que ele procure um atendimento médico. Sangue nas fezes pode ser muito perigoso. 90% das vezes está relacionado a doenças da região ano-orificial, hemorroidas, fissuras, fístulas, mas num percentual menor, um percentual pequeno dos casos está relacionado a enfermidades do intestino, e são essas que nos preocupam. Então, observou a presença de sangue nas fezes, não demore, procure atendimento médico, procure um especialista para que um exame seja feito e seja feito então o diagnóstico de onde está vindo esse sangramento.
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1: Maravilha, louvado seja o nome do Senhor. Agora 5:13 nesta tarde, segunda-feira, 27 de julho de 2026. Lembrando do nosso culto hoje, culto de louvor e glorificação ao nome do Senhor. Início de semana, que maravilha! Os irmãos ligados na programação da Rádio Manaim, interagindo conosco. Deixa eu mandar um abraço à nossa querida irmã Maria Zilda dos Reis Alves, nossa querida irmã, desejando a

0: paz do Senhor Jesus. Olha quem mandou áudio pra gente aqui. Tá vindo lá do Planalto Central, da nossa capital federal, Brasília.
1: A paz do Senhor Jesus, irmão Elias Paé, nosso irmão e amigo de fé. Que maravilha! Aqui é a irmã Sueli do Residencial Santos Dumont, Santa Maria Norte, Distrito Federal. Nossa capital aqui vai bem, tardezinha ensolarada, um pouquinho de calor, mas seguimos firmes, confiando no Senhor. Desejo uma ótima semana para todos os irmãos da rádio e ouvintes. A paz do Senhor.
0: Paz do Senhor, minha irmã. Olha aqui, hoje tá quente também, tá? Começou assim, um sol, até falei com a minha esposa. Tá um tempo assim, já começando, parece que virar assim para um sol de verão, né? Assim, aqui na região praiana, aqui na região da Grande Vitória, o sol com clima de verão começa bem antes, né? Se bem que a gente tá em julho ainda, né? Mas ali para setembro, final de agosto para setembro, já começa aquele tempo, um sol assim bem, como diz, aquele sol bem quente, né? A Lucimar Santos, em Campos dos Goitacazes, conosco, desejando boa tarde, a paz do Senhor, amados irmãos. Paz do Senhor, minha irmã. A irmã Dorotea Miller Klug, falando da palavra de esperança. O Josevaldo Mendes, conosco também, desejando a paz do Senhor Jesus a todos. A Isabel Cabral, nossa querida irmã lá de Campina Grande, na Paraíba. Paz do Senhor, bom fim de tarde. E um culto abençoado com a presença de Deus. Amém. Nossa irmã da Igreja Cristã Maranata de Campina Grande, na Paraíba. Conosco também o Ademir Araújo Silva, nosso querido irmão ali, João Monlevá de Minas. A paz do Senhor Jesus, Elias, irmãos, pastor Daniel, amados irmãos, glória ao Senhor Deus. Uma boa tarde, boa tarde. A Maria Gomes, nossa querida irmã em Itamaraju, na Bahia. Boa tarde, a paz do Senhor, paz do Senhor. A Margarete Rafalski, nossa querida irmã, aqui de Vila Velha, desejando a paz do Senhor Jesus. A Maria Lúcia Candreva, nossa querida irmã Maria Lúcia Candreva, conosco também, desejando a paz do Senhor. Amém, glória a Deus, minha irmã. Em Santana do Paraíso, Minas, nossa querida irmã Milva Cardoso, a paz do Senhor, boa tarde, abraço, irmão Elias, tudo bem? Tudo bem, minha irmã, como é que tá? Ela diz, aqui tá tudo bem, graças ao nosso Deus que tem ouvido as nossas orações. Grande abraço à minha família, as irmãs da igreja e a jovem Isabel, no centro de Ipatinga, nas Minas Gerais. A Suzana Soares, como é que foi, minha querida irmã? Seminário nesse final de semana aí no Manaim de Pernambuco. Deixa eu ver o que a irmã tá falando. Pai do seu irmão Elias Faé, tudo bem aí? Tudo bem, minha irmã. Como é que tá? Ela, tô aqui ligadinha na programação desde a madrugada. Olha, vai falar do seminário, ó. Olha, o seminário foi uma bênção. Eu amo ver as crianças aprendendo da palavra do Senhor e aprendendo os louvores. Ontem foi o aniversário da irmã Viviane Tantas de Oliveira. É Tantas ou Dantas? Tá com T aqui, tá Tantas. Ela é professora de crianças da ICM de Afogados em Recife. Amém, minha querida irmã. E parabéns à irmã também que está aniversariando hoje, a Viviane. A Silvana Santana Nassif, nossa querida irmã aqui da região metropolitana da Grande Vitória, aqui de Cariacica. Uma boa tarde, glória a Deus. Glória a Deus e aleluia, minha irmã. A Vanusa Figueiredo, nossa querida irmã no Rio de Janeiro, a paz do Senhor Jesus, Elias, irmãos do Brasil e do exterior. Hoje é aniversário do adolescente Arthur Correia Peixoto Coelho Chaves. Mas que nomão, hein? Arthur Correia Peixoto Coelho Chaves. Ele está completando 15 anos. Ei, idade bonita, hein? Toca violão muito bem. Educado, prestativo, servo na Igreja Cristã Maranata em Saquarema. Parabéns pro Arthur, que maravilha. Glória a Deus, Arthur. A Elia Cristina, nossa querida irmã, desejando a paz do Senhor Jesus, irmão Elias Faé, pastores, ouvintes amados, louvado seja Deus. Chegamos ao final de uma tarde de bênçãos, ouvindo a Rádio Manaim, esse canal de bênçãos. Amém, minha irmã. Olha o nosso querido pastor Abel Lopes chegando, pastor, nosso querido pastor ali de São José dos Campos, São Paulo. A paz do Senhor, irmão Elias.

0: Ótima semana para você e para todos os irmãos ouvindo a Rádio Manaim. Maravilha. O Carlos Matozinho está conosco também, Santana do Paraíso. Uma boa tarde, irmão Elias. A paz do Senhor. Deus abençoe a todos vocês, todos nós. O Luiz Antônio, nosso querido conosco aqui também. A paz do Senhor. Celebrai com júbilo ao Senhor todos os moradores da terra. Servi ao Senhor com alegria e apresentai a Ele com cânticos de louvor. É nesse dia separado para o louvor. Que maravilha! Nossa irmã Dorothea Miller Klug falando da palavra viva. Daqui a pouco tem palavra viva, hein? Uma palavra de fortalecimento espiritual. Irmã Milva Cardoso, estou ligada aqui, irmão Elias. Que maravilha! É bom, sempre maravilhoso, os irmãos ligados na programação da Rádio Manaim. Abraço a todos interagindo conosco no Instagram, os irmãos interagindo conosco no nosso Facebook, os irmãos interagindo aqui também no nosso Zap, WhatsApp. A irmã Sandra Teles. Oi, irmãos, a paz do Senhor Jesus, boa tarde a todos. A irmã Sandra Teles é de onde, hein? Um abraço, querida irmã, louvado seja o nome do Senhor Jesus. Glória a Deus. Os irmãos interagindo conosco, 5:20. Ia tocar um louvor, mas não dá tempo. Vamos aqui, então, para a palavra viva.
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1: Pesquisadores da Universidade Estadual do Arizona, nos Estados Unidos, desenvolveram um método de triagem que utiliza exame de urina para identificar sinais associados ao transtorno do espectro autista em crianças de 2 a 11 anos de idade. O estudo analisou 17 metabólicos presentes na urina e indicou que o teste identificou corretamente 90% das crianças diagnosticadas com autismo avaliadas na pesquisa. Segundo os pesquisadores, crianças com autismo apresentam níveis elevados de metabólicos ligados a aminoácidos relacionados à atividade de neurotransmissores. Os autores afirmam que o exame não substitui o diagnóstico clínico, atualmente baseado em avaliação comportamental, mas pode funcionar como ferramenta auxiliar para encaminhamento e acompanhamento precoce. Eles também destacam que os novos estudos serão necessários para validar os resultados em grupos maiores e mais diversos. Após o lançamento do programa Move Brasil, o mercado automotivo capixaba já sente impactos positivos nas vendas. Concessionárias do Espírito Santo registraram aumento na procura por veículos novos, principalmente por parte de motoristas de aplicativo e taxistas interessados nos benefícios oferecidos pela iniciativa. Motoristas de aplicativo e taxistas estão entre os públicos que mais têm buscado detalhes sobre as condições oferecidas. O interesse se concentra em modelos que aliam economia de combustível, conforto, tecnologia e baixo custo de manutenção.
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1: Quero saudar a todos com a paz do Senhor. Eu sou o pastor Guilherme Campos e a palavra para nós está no Evangelho de Marcos, capítulo 14,

0: versículo 1 e verso 2, diz assim: e dali a 2 dias era Páscoa e a festa dos pães asmos. E os principais dos sacerdotes e os escribas buscavam como o prenderiam com dolo e o matariam. Mas eles diziam: não na festa, para que porventura se não faça alvoroço entre o povo. A palavra do Senhor narra os últimos momentos de Jesus, ele já em Jerusalém, em direção à cruz do Calvário. O Senhor Jesus, ele estava subindo a Jerusalém para morrer no meu e no seu lugar. E a operação contrária a este ato de amor era para que os religiosos, os escribas, os sacerdotes, eles buscavam prender o Senhor Jesus com culpa para o matar. Mas havia ali uma preocupação para que na festa não houvesse nenhuma confusão, não houvesse alvoroço entre o povo. Então eles disseram, neste momento, nessa conspiração, eles queriam prender a Jesus, mas não na festa. E para nós, a festa, o momento, é muito importante, porque a Bíblia diz que há festa no céu quando um pecador se arrepende. E a festa que eles estavam dizendo aqui era a festa da Páscoa, era a saída, era a comemoração da saída do povo do Egito rumo à terra prometida. E o homem, quando ele tem um encontro com Jesus, quando ele tem uma experiência com Jesus, ele entende e ele vive isso, porque Jesus mudou a sua vida, Jesus transformou o seu coração. O ato de Jesus não era com culpa, porque Jesus não teve pecado. Então Jesus não era culpado daquilo, mas ele se entregou por amor a mim e por amor a você. E isso para nós é maravilhoso, porque quando ele se entrega na cruz como um ato voluntário, por me amar, por te amar, isso é maravilhoso, porque Jesus, ele se entregando à festa no céu por um pecador que se arrepende. Quando o pecador arrependido entrega o coração para Jesus, o seu coração agora está em festa. E quando o coração do homem, o coração do servo, ele está em festa, Jesus não morre. Jesus não morre. A palavra para você hoje, meu irmão, é essa. O seu coração está em festa, você que nos ouve, você que nos assiste, o seu coração está em festa. Se o seu coração está em festa, se é a festa da salvação, Jesus não morre, porque ele continua vivo e poderoso no meu e no seu coração. Amém? Que o Senhor continue vivo no seu coração, na sua vida, e o seu coração em festa, ele não morre. A paz do Senhor.
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1: Estudantes de ensino superior que conquistarem aprovação em cursos de mestrado ou programas de residência poderão ter direito à formatura antecipada, caso cumpram uma série de requisitos acadêmicos. A medida está prevista em um projeto de lei aprovado pela Comissão de Educação da Câmara dos Deputados. A proposta busca evitar que alunos com alto desempenho percam oportunidades de ingresso na pós-graduação por ainda não terem concluído formalmente a graduação. Pelo texto aprovado, o estudante deverá atender simultaneamente a 4 critérios para solicitar a antecipação da colação de grau. Ter concluído pelo menos 85% da carga horária total da graduação, ter sido aprovado em todas as disciplinas obrigatórias do curso, ter finalizado o estágio obrigatório e o trabalho de conclusão de curso, TCC, quando exigidos, possuir média de aproveitamento superior a 70% das disciplinas obrigatórias. Além disso, será necessário apresentar um documento oficial que comprove a aprovação em curso de mestrado ou programa de residência, contendo também as datas previstas para a matrícula. Outro ponto previsto no texto determina que as instituições de ensino superior deverão fornecer toda a documentação necessária dentro do prazo adequado para que o aluno consiga efetivar sua matrícula no curso para o qual foi aprovado. Na prática, a medida pretende reduzir obstáculos administrativos que poderiam impedir o ingresso imediato dos alunos em programas de pós-graduação ou residência.
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Este hino foi composto por uma criança que certo dia, no ano de 2017, passou a cantá-lo repetidas vezes por onde ia. Um dia, a mãe perguntou-lhe se ela estava cantando um hino. Ela respondeu que sim, e que estava cantando para o Senhor Jesus. A mãe prontamente fez a gravação do hino e enviou para a comissão de louvor do presbitério. O hino não estava completo, e uma das irmãs entendeu que o hino deveria ter duas estrofes e um coro. Ela compôs o coro que diz: "Ó, que glória será o encontro triunfal!" e ajustou as estrofes compostas pela criança.

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0: Maravilha, louvado seja o nome do nosso Senhor Jesus, glória a Deus. As crianças louvando, bendizendo o nome do Senhor, louvor das nossas crianças intermediárias e adolescentes. Deixa eu dar uma reiniciada nesse computador aqui, colocar um louvor aqui enquanto eu falo aqui, interagir com os queridos e amados irmãos ligados na programação da Rádio Manaim. Olha, deixa eu mandar abraço aqui à nossa querida irmã Marinês Farias, irmã que está conosco aqui, desejando uma boa tarde, a paz do Senhor, paz do Senhor, minha irmã. A Ivani Rodrigues Silva, em Pontal das Garças, está conosco também. Boa noite, irmã Elias, daqui a pouquinho já boa noite, né? Já está quase boa noite, né? Vamos dar boa noite logo, né? Boa noite, irmã Elias, a todos os irmãos do Brasil no exterior. Uma semana abençoada para todos nós. Amém, minha irmã. O nosso querido irmão Sargento Fire, em Guriri, São Mateus, está conosco também. Desejando a paz do Senhor Jesus. A paz do Senhor Jesus, companheiro Elias Paen, a todos os irmãos do Brasil e do exterior, aos ouvintes em geral, amém. O Alisson Pellegrino, nosso querido irmão conosco também, da Igreja Cristã Maranata em Mantenópolis, desejando a paz do Senhor. A Milva Cardoso conosco aqui. Tem irmãos interagindo conosco, nosso querido irmão Roberto Dias. Alô, querido, paz do Senhor.
1: Boa tarde, Elias Faé. Aqui é o Roberto João Pessoa, na Paraíba, aqui em Barra de Gramame. Tá mandando um alô para você e para todos os irmãos abençoados da Rádio Manaim. Mandou um alô aqui pra gente, aqui no João Pessoa da Paraíba, meu irmão. É, a Rádio Manaim é uma benção, programação.
0: Maravilha.
1: É uma benção de Deus, viu? Um abração, paz do Senhor Jesus, boa tarde. Que Deus esteja abençoando grandemente o culto agora à noite.
0: É verdade.
1: Culto de adoração, de agradecimento. A paz do Senhor, uma boa tarde, um abraço.
0: Amém, meu querido. Louvado seja o nome do Senhor. Os irmãos que interagem conosco, mandam seus alôs, suas mensagens, as participações na nossa programação. Que maravilha, hein?

Glória a Deus, louvado seja o nome do Senhor. Também, ó, nossa querida irmã, acho que é Arita, hoje eu esqueci meus óculos, hein? A irmã Arita Silva, ou é Anitta? Acho que é Arita Silva, nossa querida irmã. Pai do senhor Elias Faé, me chamo Arita, sou da Igreja Cristã, daqui de Campina Grande, na Paraíba. Graças a Deus, mais uma semana, que Deus conceda muitas bênçãos do Senhor Jesus em nossas vidas. Olha, o seminário foi uma bênção, hein? Glorificado seja o nosso Deus. Eu estou nessa obra maravilhosa. Grandes coisas fez o Senhor por mim. Só glorificar o nome do Senhor. Estou com minha caixinha ligada desde a madrugada. Ô, maravilha, essa rádio Manaim é uma bênção. Maravilha, né? Bênção de Deus em nossas vidas. Louvado seja o nome do nosso Senhor Jesus. Glória a Deus. Vamos continuar louvando, bendizendo o nome do nosso querido Deus nessa segunda-feira, né? Hoje um dia separado para o louvor, para a glória do nosso Deus. Deixa eu mandar uma boa noite aqui também para você ligado no Brasil, no exterior.

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3: A ampliação do prazo para emissão da nova Carteira de Identidade Nacional trouxe alívio para milhões de brasileiros que recebem benefícios sociais ou pretendem solicitar auxílios do governo federal. Com a mudança, nem todos precisam correr imediatamente para emitir o novo documento. A principal dúvida agora é entender quem realmente deve providenciar a nova carteira nos próximos meses e quem pode esperar um pouco mais sem risco de perder benefícios ou enfrentar dificuldades em novos pedidos. A atenção deve estar voltada principalmente para pessoas que ainda não possuem biometria cadastrada em bases oficiais do governo, como Carteira Nacional de Habilitação, a CNH, ou Sistema da Justiça Eleitoral. Esses cidadãos precisarão emitir a nova Carteira de Identidade Nacional até 1º de janeiro do ano que vem, caso pretendam solicitar novos benefícios sociais ou renovar benefícios já existentes. Antes da mudança anunciada pelo governo federal, a exigência começaria ainda neste ano. Agora, o prazo foi prorrogado, dando mais tempo para que beneficiários se adequem às novas regras. Os brasileiros que já possuem biometria cadastrada na CNH ou no Tribunal Superior Eleitoral terão um prazo maior para se adequar. A Carteira de Identidade Nacional faz parte de uma estratégia do governo para ampliar a segurança na identificação dos cidadãos e reduzir fraudes em programas sociais. A exigência da biometria já está em vigor para novos pedidos do INSS desde novembro do ano passado.
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2: Nós queremos saudar todos que nos assistem nesta hora com a paz do Senhor Jesus. Para nós é uma alegria estarmos aqui para juntos meditarmos na palavra de Deus, naquilo que é um ensino do Senhor, que, por certo, tem um objetivo maravilhoso de atingir a nossa alma, alegrar o nosso coração. Nós vamos ler o texto da palavra que está no Evangelho de Mateus.

Mateus, capítulo 8, versículo 25, veremos até o versículo 27. A palavra do Senhor diz assim: E os seus discípulos, aproximando-se, o despertaram, dizendo: Senhor, salva-nos, que perecemos. E ele disse-lhes: Por que temeis, homens de pouca fé? Então, levantando-se, repreendeu os ventos e o mar, e seguiu-se uma grande bonança. E aqueles homens se maravilharam, dizendo: Que homem é este que até os ventos e o mar lhe obedecem? A experiência que está registrada aqui na palavra diz respeito àquilo que Jesus ele estava fazendo no seu ministério, que era tratar das coisas celestiais e levar e dar ao homem, dar àqueles que dele se aproximaram, o conhecimento de algo muito maior que muitos não conheceram, muitos até mesmo desprezaram, mas que faz uma grande diferença na vida do homem. Porque o desejo do Senhor é que, diante das lutas, das provas, dos tempos, sobretudo no tempo presente, onde estamos sujeitos a tantas aflições, o homem possa alcançar, encontrar na pessoa de Jesus aquele que é suficiente, é capaz de superar e dar vitória em toda e qualquer luta que o homem se depare com ela. E a palavra que nós estamos lembrando aqui, nesse momento em que Jesus ele entra no barco, os discípulos entram com ele, e a palavra do Senhor nos fala que uma tempestade se levantou, o mar ficou revolto, ali as ondas vieram, e aquilo que era natural, que era o temor, que era, né, a preocupação, podemos até dizer que o desespero tomou conta do homem pela sua condição natural. Mas a palavra diz que Jesus ele estava numa situação diferente. Jesus ele dormia no barco. E as lutas, os problemas, as tempestades, que nós podemos dizer assim, elas têm essa capacidade, né, diante da condição natural humana, de provocar essa inquietação, né, que leva o homem a um sentimento, né, até mesmo a própria perda do sono, as movimentações, os problemas que vão se acumulando, até a preocupação maior que o homem mais teme, que é justamente a sua vida, perder a sua vida, perecer. E a palavra do Senhor fala justamente sobre isso. Naquela hora, eles recorreram a Jesus para que Jesus pudesse interceder, né, agir, mas para eles ainda estava ali um homem, mas a posição dele já era diferente, né? Era aquele que em meio à tempestade estava ali dormindo, diz a palavra. Ou seja, nós cremos naquele que está acima de tudo isso que está, e todo problema, e é a ele que nós podemos recorrer para que possamos ser preservados nesta hora, para que seja preservada a paz, seja preservada a segurança. E a palavra do Senhor nos mostra que Jesus ele faz uma referência interessante, que ele primeiro ele diz, né, olha,

né? Por que temeis, homens de pouca fé? Porque a fé, o limite da fé, por isso que nós temos entendido que existe até mesmo uma fé racional, existe uma fé que está limitada às medidas, que são as medidas do universo, altura, largura, né? O homem crê naquilo que ele vê, que ele alcança, e isso é um limite de fé. Mas, na verdade, Jesus ele trouxe da eternidade uma fé que ele quer colocar dentro do coração do homem, para que o homem possa verdadeiramente superar tudo aquilo que são as adversidades, aquilo que na verdade, para ele são barreiras intransponíveis. Estava ali esse momento difícil. E a palavra do Senhor nos fala que Jesus, então, ele, com autoridade, com a sua autoridade, ele repreende os ventos e as ondas e o mar e por certo, grande foi o espanto, né? Ou até mesmo surpresa daqueles homens, porque agora eles puderam conhecer aquele que na verdade estava se revelando a eles ali como o verdadeiro Criador de todas as coisas. A autoridade de Jesus não veio de algo que o homem muitas vezes tenta respaldar a sua autoridade no conhecimento humano, na capacidade pessoal. Jesus, ele é Deus, ele é Senhor de todas as coisas. Ele estava, diz a palavra do Senhor, que todas as coisas foram criadas por ele. Né? Então, isso nos dá uma garantia, que foi o que aconteceu com os discípulos ali, que é aquilo que o Senhor ele quer apresentar, né? Levar o homem a entender, a compreender, né? e a buscar essa experiência diante das suas grandes lutas, suas grandes provas. E ele tinha consigo essa autoridade. Como Criador de todas as coisas, ele podia, como ele fez, né? ele deu ordem, ele ordenou ao mar, né? Ordenou ao vento. E a palavra do Senhor diz que, né, o mar, né, se acalmou, veio uma grande bonança e eles ficaram tão maravilhados. E a expressão deles foi a expressão que nós vamos destacar aqui, né? Quem é esse? Né? Que homem é este, né, que até os ventos e o mar lhe obedecem? Meus irmãos, na verdade, todos aqueles que estão nos ouvindo, né, aqueles que estão conosco nessa hora, tendo a oportunidade, diante dessa palavra, também recorrer a Jesus nessa hora, porque aqui nós podemos identificá-lo aqui como o Senhor de uma obra criadora, onde todas as coisas foram feitas por ele. Mas quando ele se refere a essa pouca fé, hoje nós podemos dizer com alegria, porque aquilo que Jesus fez naquela hora ali, né, a palavra do Senhor diz lá na carta a Timóteo, né, uma das cartas que ele escreveu para Paulo, e diz assim, não há outro, né, que nós possamos nele encontrar salvação, senão em Jesus Cristo, homem, aquele que desceu da eternidade, com todo o poder, toda a glória, e ele se fez homem, sofreu, passou por ali junto com eles naquele momento de aflição, mas agora ele nos legou, ele nos deu algo muito mais maravilhoso, porque ele tem nos dado condição de entender que ele pode nos ajudar em todas as nossas lutas, mas ele é aquele que colocou, quer colocar no coração, no seu coração, no nosso coração, uma fé, que é uma fé não de uma obra criadora, não é uma fé de uma obra de redenção, onde as tormentas dessa vida não vão nos impedir de um dia viver a grande bonança que essa fé, que é fé da obra redentora, da obra de salvação que alcançamos pela sua morte.

sua ressurreição, a vitória sobre o maior desafio da criação humana, que é a morte, que é o perecer. Mas a palavra do Senhor diz, quem nele crê, né, Deus nos amou de tal maneira que nos deu Jesus para nós crermos nele, para não perecermos, mas desfrutar, podemos dizer assim, de uma bonança, de uma grande bonança, que é uma vida eterna com ele na glória, vivendo uma paz, que esse mundo não nos garante, mas Jesus nos garante, porque ele é Senhor sobre todas as coisas e ele quer se revelar ao nosso coração. Ele quer que sejamos vivendo nessa hora essa intimidade com ele, para todos os dias podemos glorificar o seu nome, porque ele é digno de toda a nossa adoração. Fica aqui essa palavra para nós nessa hora e nos despedimos de todos com a paz do Senhor Jesus.

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1: O novo Código de Trânsito Brasileiro está sendo elaborado por uma comissão especial da Câmara dos Deputados e prevê diversas alterações nas leis que regem o trânsito das cidades brasileiras. Duas das principais mudanças previstas no texto são a possibilidade de adolescentes a partir de 16 anos obterem a permissão para dirigir e a criação de novas regras para bicicletas elétricas, ciclomotores e veículos autopropelidos. Entre outras mudanças, o texto estabelece um teto nacional para taxas cobradas no processo de aquisição da CNH, o que pode reduzir consideravelmente os custos para os candidatos. Além disso, institui um programa de auxílio financeiro para autoescolas e novas diretrizes para transferência na cobrança eletrônica de pedágios. Pela proposta, adolescentes a partir de 16 anos poderão obter uma permissão para dirigir provisória, válida até completarem 18 anos. O documento terá restrições específicas. O jovem só poderá dirigir dentro do perímetro urbano, entre 5 da manhã e 11h59 da noite, sempre acompanhado por uma pessoa maior de 18 anos e habilitada. O projeto também prevê que menores habilitados na categoria A poderão conduzir apenas motocicletas de até 150 cilindradas. Caso o adolescente cometa infrações graves, gravíssimas, ou seja, reincidente em infração média, perderá a permissão e terá de reiniciar todo o processo após atingir a maioridade.
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1: A maternidade costuma ser associada ao cuidado, acolhimento e dedicação integral aos filhos. Mas, por trás da rotina intensa enfrentada por milhões de mulheres, cresce um problema silencioso. A sobrecarga materna, seus impactos na saúde física, emocional e hormonal. Entre jornadas duplas, noites mal dormidas, trabalho, responsabilidades domésticas e a pressão constante para dar conta de tudo, muitas mães acabam negligenciando o próprio corpo. Segundo os especialistas, os efeitos desse acúmulo podem ser profundos e progressivos. Do ponto de vista ginecológico, o impacto do estresse contínuo também atinge diretamente o equilíbrio hormonal feminino. O aumento constante do cortisol, que é o hormônio ligado ao estresse, interfere na produção de estrogênio e progesterona. Os sinais aparecem de diferentes formas: queda de cabelo, piora da pele, diminuição da libido, dificuldade para engravidar e sensação constante de cansaço. O corpo fala o tempo todo, mas muitas mulheres acabam normalizando esses sinais. Os especialistas destacam ainda que a sobrecarga emocional e mental tem reflexos diretos, trazendo alterações como TPM mais intensa, cólicas mais fortes, ovulação irregular, que podem indicar que o organismo está em desequilíbrio. A ausência de acompanhamento médico reduz chances de identificar precocemente doenças ginecológicas. Entre as orientações da especialista estão priorizar consultas médicas, dividir responsabilidades, fazer pequenas pausas ao longo do dia.
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1: Hoje eu quero falar com você, professor. Muita gente não sabe, mas a aposentadoria do professor possui regras diferenciadas em relação às outras profissões. O tempo trabalhado no magistério pode ter tratamento especial, principalmente quando envolve atividades ligadas diretamente ao ensino. Professores de carreira que atuam como diretor, coordenador pedagógico ou supervisor também pode ter esse período considerado como exercício do magistério. Outro ponto importante, muitos professores têm contribuições em mais de um regime de previdência, por exemplo, no serviço público e no INSS. Em algumas situações, a legislação permite que o professor tenha duas ou até mais aposentadoria, desde que cumpra os requisitos de cada um deles. Por isso, entender como funciona a aposentadoria do professor é fundamental para evitar prejuízos futuros.
2: Nós queremos saudar todos que nos assistem nesta hora com a paz do Senhor Jesus. Para nós é uma alegria estarmos aqui para juntos meditarmos na palavra de Deus, naquilo que é um ensino do Senhor, que, por certo, tem um objetivo maravilhoso de atingir a nossa alma, alegrar o nosso coração. Nós vamos ler um texto da palavra que está no Evangelho de Mateus, capítulo 8, versículo 25, veremos até o versículo 27. A palavra do Senhor diz assim: e os seus discípulos, aproximando-se, o despertaram, dizendo: Senhor, salva-nos que perecemos. E ele disse-lhes: por que temeis, homens de pouca fé? Então, levantando-se, repreendeu os ventos e o mar, e seguiu-se uma grande bonança. E aqueles homens se maravilharam, dizendo: que homem é este

que até os ventos e o mar lhe obedecem. A experiência que está registrada aqui na palavra diz respeito àquilo que Jesus ele estava fazendo seu ministério, que era tratar das coisas celestiais e levar e dar ao homem, dar àqueles que dele se aproximaram, o conhecimento de algo muito maior que muitos não conheceram, muitos até mesmo desprezaram, mas que faz uma grande diferença na vida do homem, porque o desejo do Senhor é que, diante das lutas, das provas, dos tempos, sobretudo no tempo presente, onde estamos sujeitos a tantas aflições, o homem possa alcançar, encontrar na pessoa de Jesus aquele que é suficiente, é capaz de superar e dar vitória em toda e qualquer luta que o homem se depare com ela. E a palavra que nós estamos lembrando aqui, nesse momento em que Jesus ele entra no barco, os discípulos entram com ele, e a palavra do Senhor nos fala que uma tempestade se levantou, o mar ficou revolto, ali as ondas vieram, e aquilo que era natural, que era o temor, que era, né, a preocupação, podemos até dizer que o desespero tomou conta do homem pela sua condição natural. Mas a palavra diz que Jesus ele estava numa situação diferente. Jesus ele dormia no barco. E as lutas, os problemas, as tempestades, que nós podemos dizer assim, elas têm essa capacidade, né, diante da condição natural humana, de provocar essa inquietação, né, que leva o homem a um sentimento, né, até mesmo a própria perda do sono, as movimentações, os problemas que vão se acumulando, até a preocupação maior que o homem mais teme, que é justamente a sua vida, perder a sua vida, perecer. E a palavra do Senhor fala justamente sobre isso. Naquela hora, eles recorreram a Jesus para que Jesus pudesse interceder, né, agir. Mas para eles, ainda estava ali um homem. Mas a posição dele já era diferente, né? Era aquele que em meio à tempestade estava ali dormindo, diz a palavra. Ou seja, nós cremos naquele que está acima de tudo isso que está, e todo problema, e é ele que nós podemos recorrer para que possamos ser preservados nesta hora, para que seja preservada a paz, seja preservada a segurança. E a palavra do Senhor nos mostra que Jesus ele faz uma referência interessante, que ele primeiro diz, né, olha, né, por que temeis, homens de pouca fé? Porque a fé, o limite da fé, por isso que nós temos entendido que existe até mesmo uma fé racional, existe uma fé que está limitada às medidas, que são as medidas do universo, altura, largura, né? O homem crê naquilo que ele vê, que ele alcança, e isso é um limite de fé. Mas, na verdade, Jesus ele trouxe da eternidade uma fé que ele quer colocar dentro do coração do homem, para que o homem possa verdadeiramente superar tudo aquilo que são as adversidades,

aquilo que na verdade, para eles são barreiras intransponíveis. Estava ali esse momento difícil. E a palavra do Senhor nos fala que Jesus, então, ele, com autoridade, com sua autoridade, ele repreende os ventos e as ondas e o mar. E por certo, grande foi o espanto, né, ou até mesmo a surpresa daqueles homens, porque agora eles puderam conhecer aquele que na verdade estava se revelando a eles ali como o verdadeiro Criador de todas as coisas. A autoridade de Jesus não veio de algo que o homem muitas vezes tenta respaldar a sua autoridade no conhecimento humano, na capacidade pessoal. Jesus, ele é Deus, ele é Senhor de todas as coisas. Ele estava, diz a palavra do Senhor, que todas as coisas foram criadas por ele. Né? Então, isso nos dá uma garantia, que foi o que aconteceu com os discípulos ali, que é aquilo que o Senhor ele quer apresentar, né? Levar o homem a entender, a compreender, né? E a buscar essa experiência diante das suas grandes lutas, suas grandes provas. E ele tinha consigo essa autoridade. Como Criador de todas as coisas, ele podia, como ele fez, né? Ele deu ordem, ele ordenou ao mar, né? Ordenou ao vento. E a palavra do Senhor diz que, né, o mar, né, se acalmou, veio uma grande bonança e eles ficaram tão maravilhados. E a expressão deles foi a expressão que nós vamos destacar aqui, né? Quem é esse? Né? Que homem é este, né, que até os ventos e o mar lhe obedecem? Meus irmãos, na verdade, todos aqueles que estão nos ouvindo, né, aqueles que estão conosco nessa hora, tendo a oportunidade, diante dessa palavra, também recorrer a Jesus nesta hora, porque aqui nós podemos identificá-lo aqui como o Senhor de uma obra criadora, onde todas as coisas foram feitas por ele. Mas quando ele se refere a essa pouca fé, hoje nós podemos dizer com alegria, porque aquilo que Jesus fez naquela hora ali, né, a palavra do Senhor diz lá na carta a Timóteo, né, nas cartas que ele por Paulo, ele diz assim, não há outro, né, que nós possamos nele encontrar salvação, senão em Jesus Cristo, homem, aquele que desceu da eternidade, com todo o poder, toda a glória, e ele se fez homem, sofreu, passou por ali junto com eles aquele momento de aflição, mas agora ele nos legou, ele nos deu algo muito mais maravilhoso, porque ele tem nos dado condição de entender que ele pode nos ajudar em todas as nossas lutas. Mas ele é aquele que colocou, quer colocar no coração, no seu coração, no nosso coração, uma fé, que é uma fé não criada, de uma obra criadora, não, uma fé de uma obra de redenção, onde as tormentas dessa vida não vão nos impedir de um dia viver a grande bonança que essa fé, que é fé da obra redentora, da obra de salvação que alcançamos, pela sua morte, a sua ressurreição, a vitória sobre o maior desafio da criação humana, que é a morte, que é o perecer. Mas a palavra do Senhor diz, quem nele crê, né, Deus nos amou de tal maneira que nos deu Jesus para nós crermos nele, para não perecermos, mas desfrutar, podemos dizer assim, de uma bonança, de uma grande bonança, que é uma vida eterna com ele na glória, vivendo uma paz, que esse mundo não nos garante, mas Jesus nos garante, porque ele é Senhor sobre todas as coisas, e ele quer se revelar ao nosso coração, ele quer que sejamos vivendo nessa hora, essa intimidade com ele, para todos os dias podemos glorificar o seu nome, porque ele

é digno de toda a nossa adoração. Fica aqui essa palavra para nós nessa hora e nos despedimos de todos com a paz do Senhor Jesus.

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1: Os moradores do Espírito Santo que solicitarem a nova carteira de identidade nacional podem incluir informações relacionadas à saúde no documento, como diagnóstico de transtorno do espectro autista, deficiência visual, auditiva, física ou intelectual. De acordo com a Polícia Científica, atualmente é possível incluir até 5 pictogramas que identificam condições específicas de saúde e deficiência que podem aparecer na versão física do documento. Segundo a corporação, é necessário entregar um laudo ou documento médico que informe expressamente a condição de saúde, o enquadramento em uma das categorias previstas e o respectivo Código Internacional de Doenças, o CID. Além dos dados impressos na carteira física, a versão digital da Carteira de Identidade Nacional pode armazenar outras informações consideradas importantes para situações de emergência ou preservação da saúde do titular. Entre os exemplos citados pela Polícia Científica estão epilepsia, fibromialgia, uso de marca-passo, alergias medicamentosas e outras condições médicas comprovadas por documentação emitida por profissionais de saúde. As informações ficam disponíveis na versão digital do documento e podem auxiliar em atendimentos emergenciais. A nova identidade também permite o registro de informações como grupo sanguíneo, fator RH e condição de doador de sangue. Assim como ocorre com os dados de saúde, a inclusão depende da apresentação da documentação exigida para comprovação das informações.
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1: Durante muito tempo, roncar, dormir mal ou respirar pela boca eram vistos apenas como pequenos desconfortos do dia a dia. Hoje, sabemos que alterações respiratórias e distúrbios do sono podem impactar profundamente a saúde, o desenvolvimento e a qualidade de vida. E talvez uma das descobertas mais interessantes dos últimos anos seja justamente o papel da odontologia nesse processo. E é durante o sono que o organismo realiza funções fundamentais para crescimento, memória, aprendizado, equilíbrio hormonal e recuperação física. Uma noite mal dormida não afeta apenas o cansaço do dia seguinte. O impacto pode atingir concentração, comportamento, imunidade, desempenho escolar e até saúde cardiovascular. Nas crianças, esse efeito costuma ser ainda mais marcante. Sintomas aparentemente simples podem indicar alterações respiratórias importantes. Crianças que roncam frequentemente, dormem de boca aberta, babam no travesseiro, apresentam sono agitado ou dificuldade para acordar, podem estar desenvolvendo distúrbios respiratórios do sono. E o ronco infantil merece atenção especial. Ao contrário do que muita gente acredita, criança não deveria roncar regularmente. Ronco é um sinal de dificuldade da passagem de ar durante o sono. Em alguns casos, essa obstrução pode evoluir para episódios de apneia, quando a respiração sofre interrupções temporárias ao longo da noite.
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5: Olá, ouvintes da Rádio Manaim. Eu sou Andréia Talma e vamos conversar com a doutora em educação, Kézia Nunes. O tema de hoje é: qual a importância do exercício físico para crianças, adolescentes e jovens?
6: Saudamos a todos os ouvintes com a paz do Senhor Jesus. Andréia, nós somos seres corporais. Desde bebês aprendemos com o corpo em movimento e não parados. Aprendemos a nos comunicar primeiro com a linguagem corporal. A atividade física, que é andar, fazer tarefas domésticas, brincar, e o exercício físico, que são as práticas sistematizadas de esporte, dança e ginástica, contribuem para a nossa saúde e desenvolvimento. Um dos desafios atuais da nossa saúde é romper com um comportamento sedentário. Até nos períodos de lazer temos optado por atividades

0: atividades de pouco gasto calórico, com muita exposição às telas de celulares, computadores, tablets ou televisores. E qual o impacto desse comportamento sedentário? Sobrepeso, obesidade, diabetes, doenças cardiovasculares, transtornos alimentares e do sono, dificuldade de interação entre as pessoas. Então, irmãos, é importante valorizar os exercícios físicos e as atividades físicas para crianças, adolescentes, jovens, para toda a família, especialmente na natureza, ao ar livre. Isso contribui com a criatividade, a iniciativa, a autoconfiança, a capacidade de escolha, de resolver problemas, a empatia, a humildade, o senso de pertencimento, a ampliação da motricidade e o desenvolvimento de hábitos de vida saudáveis a longo prazo. Irmãs, escolham as práticas que sua família tem maior afinidade. Esse é um importante investimento para nossa casa. Convidamos você que nos ouve a conhecer um pouco mais sobre esses temas na playlist do grupo Organização e Método, disponível no canal do YouTube da Igreja Cristã Maranata. Obrigada, Andréia, pelo convite maravilhoso. A paz do Senhor Jesus.
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